0: É o Bruno Marrone, Alma Gêmea, aqui no Conexão. Essa música ficou linda, hein? 8 e 7, nada disso. 9 e 7 agora, hein, Dona Joana? Eu falei 8 e 7, só se for no meu sonho, né, Dona Joana? É, pessoal que tá aí, que vai trabalhar, né? Tá meio, ficou meio mais tranquilo agora, né? Depois da hora que eu falei, né? Mas são 9 e 7, viu? Um abraço pra você, onde quer que você esteja.
1: Ai, ai, ai.
0: Ai, ai, só se for no meu sonho, né, Dona Joana? Que é 8, né? São 9 e 7 agora. Sônia Silveira tá ligada com a gente. Obrigado, viu, pela audiência. Obrigado pela companhia. Tá lá no São José, ligadinha com a gente. Obrigado aí pela participação no Conexão.

o pé do pecado, grupo Menos é Mais, aqui no Conexão. 9:10 agora, sucesso é aqui, boa noite pra você. Conexão Mais Fácil. Mais um intervalo e a gente volta já já.

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9: 9:16.
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Conexão Espacial FM 9 e 17. Juntos, nós vamos juntos até às 11 da noite. Te lembrando que às 11 tem clássicos da MPB. É às 10 horas. Às 10 horas tem. Já sabe, né? Moda de rancho, claro. Só as rancheiras, hein? Você que tá aí no rancho, né? Você que tá no sítio. Você que tá na fazenda, você que tá na chácara, onde quer que você esteja, às 10 horas tem moda de rancho para você, viu? Um abraço, tem gente jantando agora, quem tá jantando agora, bom apetite para você, tem gente que tá preparando jantar ainda, né? Bom apetite, viu? Muito obrigado pela audiência, muito obrigado pela companhia aqui no Conexão. Olha, um abraço pro Getúlio, tá curtindo a gente. Ele e sua esposa Vanessa, lá de Itaúna. Um abraço para vocês. Olha, um abraço também para Marli Assis, que tá ouvindo a gente, né? Marli, um abraço. Marli Assis é lá do São Luís, tá ligadinha aqui no Conexão. Obrigado, viu, pela audiência. Obrigado aí pela sua companhia, a sua participação também aqui no Conexão. Que bom que nós estamos juntos. Marilene, lá em Divinópolis também. Alô, Marilene. Um abraço para você também, viu? Obrigado pela sua companhia. Adriana, é lá do Santos Dumont. Alô, Adriana. Um abraço. Odete, do Santos Dumont também, tá com a gente. Alô, Odete. Lá no Santos Dumont também, o Osvaldo da Dengue, né? O Osvaldo tomando aquela geladíssima. Ele falou que tá tomando sempre uma geladinha, comendo aquele tiragosto e sempre ouvindo Conexão, né, dona Joana? Ai, ai. Isso é bom demais, né? Um abraço aí pra todos vocês, gente.

Muitas pessoas chegando, curtindo a gente. É bom demais estar com você. E o ar-condicionado tá no 15. Esse frio, hein? Aí esfria demais, hein? É o Wesley Safadão pra você.

0: Você já pensou em um ar-condicionado no 15 com esse frio, hein, dona Joana? Ei, hein? Aí não dá pra tomar. Aí a dona Joana vai tomar aquela fininha, né, dona Joana? No 15 tem que tomar aquela fininha pra esquentar, né? 9h22 agora. Um abraço, viu? Simone tá com a gente também. Alô, Simone. Boa noite pra você. Zé Carlos com a gente. Rosa Pura lá em Pitangui também, curtindo a espacial.
1: Meu amigo, o ar-condicionado aqui em casa, sabe o que é?
0: Ah.
1: Cerveja. A cerveja corre mesmo pra lá, pra cá. Nós estamos junto com ela.
0: Aí refresca, né? Um abraço, viu? Obrigado pela companhia e participação.

0: É o Cristiano Araújo, Maus Bocados. 9h28, sucesso é aqui, intervalo rapidíssimo e voltamos com muito mais pra você.
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2: 9:28.

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2: 20 graus agora em Pará de Minas, umidade relativa do ar 82%, vento 11 km por hora.
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0: Olha, Conexão Espacial FM 934 agora. O Ednei do Serra Verde está com a gente. Alô, Ednei, boa noite.
1: Boa noite, Carlos Verde. Eu estou aqui no CT, aqui em Belo Horizonte, cuidando da minha mãezinha. Mais uma vez, mais uma operação, mas vai sair dessa de
0: novo. Vai sair, claro que vai.
1: Mandar música para nós lá, de lá para cá, especialmente para ela. Espacial FM. O sucesso é aqui.
0: Ela quer ouvir a música de lá pra cá e vai dar tudo certinho, viu? Toda a torcida aí, né? Dos ouvintes, do Conexão, todo mundo torcendo pela aquela recuperação o mais rápido possível e total recuperação pra ela, viu, Ednei? Muita força aí pra vocês, viu? Ela vai ouvir de lá pra cá daqui a pouquinho. Agora são 9h34. Qual o nome da mamãe do Ednei, hein? Daqui a pouquinho eu vou ver direitinho aqui. Olha também, Fofonete, lá de Pitangui. Alô, Fofonete, um abraço. Boa noite.
2: Boa noite, Carlos Leite. Manda um
0: boa
2: abração
0: noite, tudo
2: Rosa
0: bem?
2: Pura, pra Creu, pra Branca, pra Penha, Bruno Wes, Dineizinho, o Reinaldão. Hoje eu tô tomando Elvin, tá muito frio. Eu pus os pinguins pra dormir. Estava pintando um sete. Isso é custoso demais.
0: Pinguim tava pintando sete. E agora, então, você tá tomando um vinhozinho pra esquentar. É, espertinho, hein, Fofonete? Lá de Pitangui, esse é original, né? Lá de Pitangui. Começou a esfriar aquele vinhozinho para esquentar, tá certo? Agora 9h35, Adalberto e Adriano, eu não acredito. Boa noite para você.

0: Conexão Espacial FM 9:38.
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9h41, sucesso é aqui, Espacial FM com Simple Minds. Essa música é linda, linda, linda, hein? Pra você relembrar, pra você matar saudades aqui no Conexão.

0: Simple Minds aqui no Conexão. Don't you forget to follow me. Aqui você está em primeiro lugar sempre. 9h45. Um abraço, você que está chegando, sintonizando agora, seja muito bem-vindo, viu? Seja muito bem-vinda aqui no Conexão. Te lembrando que às 10 horas tem moda de rancho, hein? Às 10 horas. Conexão na espacial. Olha, você participando, viu? Pode participar ainda pelo 99974-0105. Todo mundo participando com a gente. Que bom que estamos juntos.
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0: 9h45.
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2: 9:47.
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5: 9h49.
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0: Conexão Espacial FM, a mais ouvida. Um abraço. Onde quer que você esteja, o Marcos Vinícius. Tem dois Marcos Vinícius, né, curtindo a gente. Um abraço, viu? E o Marcos Vinícius aqui de Pará de Minas, também o Marcos Vinícius lá de Itaúna. O Marcos Vinícius de Itaúna vai entrar de férias em agosto e já tem umas 10 viagens programadas, hein? Epa, isso aqui é bom, hein, dona Joana?
1: Ai, ai, ai.
0: Marcos Vinícius lá de Itaúna, em agosto, né? Já tem, ele já falou que umas 10 viagens programadas, hein? Porto Seguro, né? Para Natal, parece. Nossa, pra Aparecida do Norte. Epa, não vai parar não, viu? Vai viajar as férias inteirinhas. Que bom, né? Um abraço. Aí vai aproveitar a companhia do papai, da mamãe. Deve viajar em família, né, Marcos Vinícius? Um abraço, viu? Obrigado aí pela sua participação aqui no Conexão. O Gerald Wagner, esse é o Internacional, né? O Gerald Wagner sempre curtindo também espacial. Boa noite, Gerald Wagner.
2: Boa noite, Carlete. Se for possível, toca a música da Cyndi Lauper.
0: Cyndi Lauper?
2: Time after time. Time after time. Tenho uma boa noite para vocês, okay, equipe e todos os ouvintes.
0: Obrigado,
2: muito,
0: viu?
2: Obrigado.
0: Eu que agradeço, viu, a sua participação aqui no Conexão.
2: Muito obrigado, essa música é linda também, da banda Simples Minds.
0: Da Simple Minds, que você ouviu, né? Agora há pouco, né? Essa música é linda mesmo, viu? Obrigado, viu, Gerald Wagner, pela sua companhia, sua participação com a gente. Muitas pessoas participando com a gente. Um abraço para Maria de Lourdes, do bairro JK, também com a gente. Olha, queria mandar um abraço também para Dona Maria de Lourdes, né? Que é a mamãe do Ednei. Tá no CTI. Vai fazer uma operação, mas vai dar tudo certinho, né, Dona Maria de Lourdes? Meu abraço. E aquela breve, né, aquela rápida recuperação, viu? Que muitas coisas boas aconteçam. Ela pediu uma música de lá pra cá, do Chico Rei Paraná. Vai ouvir no Moda de Rancho, viu? Daqui a pouquinho, no Moda de Rancho. Tá bom, Dona Maria de Lourdes? Uma ótima e excelente recuperação, hein? 8, nada disso, hein? 9h52, hein, Dona Joana? De novo, 8, hein?
1: Ai, ai, ai.
0: 9h52 agora. Tá achando que eu não tô querendo ir embora hoje, não, né? Um abraço, gente, todos vocês que estão chegando e participando aqui com a gente do Conexão. Agora com o Adriano e o Anderson chegando. Ah, se esteja, hein? Se entregar. Se entrega, amor.

9h54, alô Rebeca e Dani, estão curtindo a gente lá em Jundiaí, em São Paulo. Alô Rebeca, alô Dani, abraço para vocês, a Marilene também lá em Divinópolis, ligadinha com a gente. Obrigado, viu, mais uma vez pela sua companhia. O Mauro Lúcio chegando também aqui com a gente. Alô, Mauro Lúcio, um abraço. Alô, Edivar, lá da Vila Maria. O Edivar, a Conceição, sua esposa. Alô, Edivar, contador, a Conceição, sua esposa. Um abraço para vocês. Obrigado, viu, pela companhia no Conexão.

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Olha, faltando 2 para as 10, Especial FM, a mais ouvida, o sucesso é aqui. Boa noite para você.

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9: 10 e 1.
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0: É o Conexão Espacial FM, onde quer que você esteja. Obrigado, viu, pela sua audiência, obrigado pela sua companhia, mais uma vez. Onde você estiver, né? Você que está em casa, você que está no seu trabalho, muitas pessoas aí no trabalho. Alô, frentistas, um abraço para todos vocês, motoristas de coletivos, trocadores, passageiros, motoristas de Ubers, pessoal, os taxistas também, né? O pessoal aí no trânsito, ligado aqui com a gente, você que está no seu carro, os caminhoneiros também, curtindo a gente, um abração para vocês. Olha, a dona Maria de Lourdes, que está com a gente também, ela está no CTI, né? Vai ser operada, mas está curtindo a espacial, né? Ah, ela gosta demais do Chico Rei e do Paraná. E a gente vai começar com essa música hoje no modo de rancho, né? É de lá para cá, de cá para lá, né, dona Maria de Lourdes? Uma ótima recuperação, ótima e breve recuperação, hein? É a mamãe do Ednei, né? Então, está lá no CTI, mas vai se recuperar brevemente, totalmente, viu? 10h03 agora, 10h03, chegando então, moda de rancho aqui no Conexão, aqui na Sul Espacial FM.
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0: Pois é, rancho. E a dona Maria de Luz, que gosta demais então, Chico Rio, Paraná. De cá pra lá, de lá pra cá, tudo vai dar certo, hein? Boa noite, 10h04. O sucesso é aqui.

0: 10 e 12, o sucesso é aqui, essa música linda do Leandro e Leonardo, Eu Juro. 10 e 12. Olha, Maria de Lourdes, também de São Pedro, tá ligadinha com a gente.
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0: Obrigado pela sua companhia também, aqui no Conexão. 10 e 12, Alan e Aladim, a 2 graus. Boa noite pra você.

0: É o Moda de Rancho, aqui pela sua Espacial FM, no seu Conexão.
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0: Jean e Giovanni chegando para você aqui no Conexão, no Moda de Rancho, Mil Corações.

0: É o Marcelinho de Lima e o Camargo. Essa música é linda, né? Tentação Cruel, hein? 10h25, você ouvindo Moda de Rancho. Onde quer que você esteja, muito obrigado pela sua audiência, muito obrigado pela sua companhia.
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0: É o Zé Henrique e o Gabriel, Quando Eu Digo Que Te Amo. 10h29.
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Eduardo Costa, eu duvido, Amado Batista, meu ex-amor, Zé Henrique, Gabriel, Quando Eu Digo Que Te Amo, o Marcelinho de Lima, né, o Camargo, Tentação Cruel, Mil Corações também, você curtiu com Jean Giovanni, Milionário Zé Rico, Pé da Letra, Além Aladim, A Dois Graus, ainda o Chico Rei e Paraná, De Lá Pra Cá, De Cá Pra Lá, Leandro e Leonardo, Eu Juro, fizeram Moda de Rancho de hoje, Moda de Rancho que tá de volta amanhã, viu? Amanhã às 10 horas, agora 10h34.

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Conexão Espacial FM, a Ângela em Sete Lagoas está ligada com a gente. Alô, Ângela, um abraço para você, obrigado também pela sua companhia. O Paulo Roberto, alô, Simone, alô, Serginho, boa noite. 10h37, Henrique Juliano, Rancorosa.

especial para Lamas do Sucesso, Meu Erro. 10h43. Alô, pessoal, nas vans. Um abraço para todos vocês aí vindo das faculdades e curtindo a Espacial FM. Um abraço, viu? Para todos vocês. É, o pessoal vindo dos colégios, das faculdades. A todos os motoristas, os alunos. Meu abraço para vocês, viu, gente? Muito obrigado, viu, pela audiência. Muito obrigado pela companhia. A Giovana. Alô, Giovana. Giovana é minha neta, né? Tá curtindo a Espacial, tá curtindo o Conexão e agora ouvindo Cyndi Lauper, essa música linda, Time After Time, Espacial FM, a mais ouvida, o sucesso é aqui.

Olha essa de 1985, Cyndi Lauper, Time After Time, música linda, você curtindo aqui no seu Conexão. Que lembrança, hein? O que você fazia em 1985, se lembra? Olha, falei pro pessoal nas vans curtindo a gente, o Miltim, alô Miltim da van, tá curtindo a gente, tá vindo aí da faculdade, um abraço a todos vocês, viu gente? Que bom que nós estamos juntos, obrigado aí pela sua participação aqui no Conexão. Um abraço para Maria de Lourdes, que está com a gente. Um abraço também para Beatriz Rodrigues, lá de São Francisco. Alô, Beatriz, um abraço. Ela pediu o Guilherme Santiago, Chovendo Estrelas, já está programado para amanhã, viu? Essa música está programada para amanhã no Moda de Rancho, tá bom, Beatriz Rodrigues, lá do São Francisco? Boa noite para você.

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2: 10h48.
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0: Conexão Espacial FM 10h50, nós vamos juntos até às 11h, te lembrando que daqui a pouquinho às 11h tem clássicos da MPB pra você. O Zé Trovão tá aí pelas estradas, falou: Carlos, meu amigo, tá muito frio, mas tá bom, será onde ele tá, hein? Onde ele tá, tá frio, hein? São 10h50 agora. Alô, Zé Trovão, meu abraço!
1: Forte abraço, Carlos Leite! Aqui o Zé Trovão!
0: Epa, que bom que nós estamos juntos! Boa viagem pra você, hein? 10h50, Zé Neto e o Cristiano.

Espacial FM 10h52, sucesso é sempre aqui. Você chegou agora, sintonizou agora. Um abraço para você, seja muito bem-vindo aqui na Espacial FM, aqui no seu Conexão. Agora relembrando, matando saudade de Tears for Fears, Everybody Wants to Rule the World.

Essa foi a penúltima de hoje do seu Conexão, que está chegando ao final. Um abraço para a Adriana Cássia, que está ouvindo a gente. Alô, Adriana. Um abraço lá do Cor de Minas. Obrigado pela sua companhia. Também a Marli Assis, do São Luís. Muito obrigado também pela sua participação aqui no Conexão. A Maria Aparecida, lá da Vila Ferreira, também está curtindo a gente. Alô, Maria Aparecida, lá da Vila Ferreira. Meu abraço para você. Obrigado, viu, também pela sua participação, né? A última participação de hoje aqui do Conexão. Muito obrigado pela sua audiência, muito obrigado pela sua companhia. Que você tenha aquela noite super gostosa, viu? Tomara que nessa noite muita coisa boa aconteça na sua vida, viu? Falando em coisa boa, chegando clássicos da MPB. Muito obrigado a todos vocês que participaram aqui do Conexão, viu? Muito obrigado pela sua audiência, a sua companhia e a sua participação. Amanhã eu volto às 8 da noite para fazermos juntos mais um Conexão. Forte abraço, gente, e até amanhã. Tchau, tchau. Tchau. Tchau.

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5: 11:02.
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0: Muito boa essa sequência, né? A gente faz uma pausa, mas não se preocupe. É só um intervalo curto e já já eu volto com muito mais.
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0: Que delícia de músicas! Agora é hora de intervalo. Mas logo a gente tá de volta com muito mais emoção musical.
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0: O programa de hoje vai ficando por aqui. Obrigado pela sua audiência e pela sua companhia tão especial. No próximo Clássicos da MPB, tem mais emoção e lembranças musicais.
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0: 11:55.
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7: Cassete na área e por aqui eu, Diego Soares, tudo bem aí? Vamos acompanhar agora a nossa viagem musical pelos anos 70, 80, 90 e 2000. Play no cassete. Vamos começando já com Tatu.

0: Europe e a música Carry, antes Plebe Rude, Até Quando Esperar e Andy Nexus com By My Side. Intervalinho chegando, o cassete volta já pra você.
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3: Meia-noite e 14.
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0: Agora tem Titãs, Homem Primata.

0: Nickelback e a música Photograph, antes MC Perla, Eu Vou e ainda The Black Eyed Peas, My Humps. Intervalinho chegando e já já tem mais.
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2: Meia-noite e 34.

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4: Meia-noite 53.
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7: De volta tem Fat Family.

0: E Eminem com Smack Daddy, antes LS Jack e ainda James Blunt, We Are Beautiful. Intervalo chegando, o cassete volta já pra você com as melhores do passado. Segura aí.
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1: Tem Marcelo D2, vai vendo!
2: Sabe que hoje nós vamos receber aqui a visita do Dr. Marcelo, né? Ih, olha aí, a orquestra tá chegando. Olha o Zé Bodega. Vamos castigar aquele partido alto.
3: Vocês estão prontos com o rolê?

0: Maroon 5, She Will Be Loved, antes Biquíni Cavadão, Escuta Aqui, e ainda Vanessa Camargo, Tanta Saudade. Já já depois do intervalo tem muito mais pra você.
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0: 1h33.
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2: Cassete de volta. Vamos dar play aí ao som de Patrícia Coelho. Eu te amo você.

0: Think About, coisa de maluco, aqui fechando a edição do nosso cassete. Antes Armandinho, Eu Juro e Luca, Não Sei De Mais Nada. Tivemos também a princesinha do pop, Britney Spears com Toxic. Fechando então as últimas aqui do nosso cassete. Eu, Diego Soares, volto na edição de amanhã, comandando mais saudade musical. Forte abraço e até amanhã.
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1: 1:54.
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1: 2h14.
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3: A partir de agora, eu, Roger Pires, tenho a grata satisfação de ter a sua audiência. E nessa noite, eu separei para você uma seleção incrível. Não mexa na sintonia. Vamos viajar pelo tempo em mais um Back in Time. 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

0: Nesse bloco ouvimos no Back in Time, Evinha, Casaco Marrom, Djavan, Fato Consumado. Vamos fazer uma pausa para o intervalo e daqui a pouco estaremos de volta com o Back in Time.
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2: 12:33.

excelente noite para você. Aqui você recorda os maiores sucessos de todos os tempos. Alice Cooper, I Never Cry.

0: Nesse bloco ouvimos no Back in Time, Born Again, Somewhere in the World, Elba Ramalho, O Meu Amor. Eu quero que você saiba que é muito bom ter a sua audiência em mais um Back in Time. Vamos a um rápido intervalo.
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2: Espacial. 12h53.
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4: Estamos de volta tocando as canções que você gosta de ouvir. Morris Albert, Feelings.

0: Nesse bloco ouvimos no Back in Time, Folhas, A Warrior Shade of Pale, Gonzaguinha, Explode Coração. Vamos fazer uma pausa para o intervalo e daqui a pouco estaremos de volta com o Back in Time.
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2: 3:14.

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Carly Simon, Coming Around Again.

nosso boa noite para você que está ligado com a gente. 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

0: No melhor do flashback, ouvimos Nazaré, Love Hurts. Caetano Veloso, Queixa. Uma excelente noite para você. Vamos a um rápido intervalo. Back in time.
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2: 3:32.

0: Aqui no Back in Time tocamos Danny Rush, Is It Okay If I Call You Mine, David Cassel, You Are Too Far Away. Vem aí mais um intervalo, o Back in Time volta daqui a pouco. Até já. 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

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Ouvimos Queen, We Are the Champions. Tina Turner, We Don't Need Another Hero. E assim terminamos por aqui o Back in Time de hoje. Muito obrigado pela sua companhia e amanhã a gente se encontra novamente nesse mesmo horário. Uma excelente noite para você e até amanhã.

0: 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Aí, ó, até rimou, professor. Por cá é o Fernando Riquetti. Eu vou nessa viagem também, viu? Ó, aqui tem música boa pra espantar o sono, tem informação das estradas, dicas importantes e aquele bate-papo estradeiro que faz a viagem, ó, render por demais. Você nem percebe que o tempo passou? Vamos acelerar o carrão. 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
1: FENEME, Fábrica Nacional de Motores. Três letras que fazem parte de um capítulo muito importante da indústria de caminhões no Brasil. É orgulho nacional! Afinal, estamos falando da primeira fábrica de pesados no Brasil, fundada em 1942. Esses possantes se tornaram lendários nas estradas e também na memória de todos os que viveram naquela época.
2: Bom, para quem acha que não existe parque de diversão para adulto, eu estou em um deles. Gente, para quem é amante dos caminhões antigos, isso daqui é um verdadeiro paraíso, gente. E quem é o grande gestor e toma conta de tudo isso daí é meu grande parceiro Oswaldo Estrada. Tudo bem, Oswaldinho?
3: Na santa paz.
2: Opa, é o homem, esse daqui, gente, já nasceu predestinado, porque para ter estrada no nome, só tinha que gostar de caminhão, então curti ônibus também, né, Oswaldo?
3: Com certeza.
2: Legal. Existe uma coisa que o pessoal fala, né? Por exemplo, quem é amante ou quem tem o FENEME, a turma chama de alfeiros.
3: Alfeiros.
2: Mas é FENEME, não é Alfa Romeo italiano. Por que que se mistura tanto essa história, Oswaldo?
3: É simples. A Fábrica Nacional de Motores é quem fabricava ou quem montava no início. E aí o pessoal começou a chamar de FENEME, FENEME, FENEME. Porém, a mecânica toda é Alfa Romeo. E essa cabine especificamente, ela equipou o Alfa Romeo na Itália, olha, até 1962, que chamava-se Alfa Mille.
2: Ele bota esses caminhões aqui na estrada, a turma fica olhando, mas meu Deus do céu, mas da onde vai com esse FENEME?
3: Andar.
2: Tá certo.
3: Não, agora, evidentemente, não é o andar como um caminhão novo.
2: Claro, né? Quer desfilar, fazer bonito aqui também. E tem que ir com o tempo, porque toda hora que paro no posto para tomar um cafezinho, já deve juntar um monte de gente, com toca certeza. Contar a história, né, Oswaldo?
1: Oswaldo preserva mais de 40 caminhões entre os FENEMEs já restaurados, alguns em processo de restauração e outros na fila para restauro.
2: Eu queria aproveitar já desse do lado aqui, Oswaldo, que esse aqui ele tem uma cara diferente, por exemplo, do D11000, que é aquela cara mais tradicional, aquela cara mais parruda, né? É uma cabine metro. Tem muita variação de cabine dentro do FENEME, rapaz? De quantas você lembra de cabeça aí?
3: Umas 17.
2: 17?
3: É. Eu tenho duas dessas, dois caminhões desses. Olha. Esse é um 58, ele é toco. É um caminhão toco, né?
2: É um toquinho esse?
3: É toquinho.
2: Ah,
3: é um toquinho,
2: tá.
3: E ele puxa uma Julieta. Ele tem a Julieta lá embaixo. Tem uma Julieta para três Romeu. Então eu tenho...
2: Da briga?
3: Não, é tudo em paz.
2: Ele se entende.
3: É, eu tenho o Metro que puxa a Julieta, tem o Standard que está ali que puxa a Julieta e eu tenho um Brazinga que puxa a Julieta.
2: Olha que legal.
3: Todos eles da mesma cor.
2: Explica pro povo o que é o Romeu e Julieta.
3: É o seguinte, você pega um caminhão, toco, carroceria, e coloca nele um reboque, literalmente um reboque. O que é esse reboque? É, tem um eixo direcional na frente e atrás um ou dois eixos. Então ele fica muito bom para você fazer curva até. Agora, para manobrar de ré...
2: É complicado, né?
3: É mais difícil. Depende do tamanho da Julieta. Então o Romeu é a parte que tem o motor e a Julieta é aquela que vai na frente.
2: A carroceria ali.
3: Exatamente.
2: Que legal.
3: É.
2: Você já ficou no prego na estrada com um caminhão teu aí ou não?
3: Nunca.
2: Nunca?
3: Em 25 anos, nunca, nem pneu fura.
2: Quero te agradecer pela gentileza em receber a nossa equipe mais uma vez.
3: É
2: e por você ser uma pessoa assim tão aplicada e tão dedicada, né? Por mais que você goste, né, desses veículos de uma forma particular para dar uma volta, mas você é um grande responsável por manter viva, né, exemplos de caminhões como esse, que literalmente ajudaram a construir esse Brasil, né?
3: É.
2: Vai ter muita gente que gosta do caminhão e que vai fazer gosto de a gente conseguir preservar esses caminhões por muito tempo, aí, tá bom?
3: Tá aí.
2: É isso aí. Que bacana, né, gente? Ó, se deixasse, a nossa equipe de reportagem estava lá até agora. São muitos os detalhes, muita prosa boa com esse Oswaldo Estrada, que eu vou falar uma coisa. Um abraço a ele, ó, muito obrigado e espero que você tenha gostado da reportagem que nós fizemos com muito carinho para todos vocês.
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5: Ô, parceiro, diz aí, você já passou algum apuro dirigindo na chuva? Ih, rapaz. Eu conversei com 3 estradeiros sobre esse assunto, viu? O Emerson, o Clóvis e também o Paulo. Vamos ouvi-los?
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6: Emerson, já passou algum susto na estrada por conta da chuva?
7: De caminhão, não. Mas eu, fora o caminhão, eu ando de motocicleta e de motocicleta é muito pior, né?
6: É mesmo?
7: Escorrega muito em mancha de óleo. No caminhão, graças a Deus, eu não tive nenhuma experiência assim que deixou marcado.
8: A gente tem que estar atento, porque senão se envolve no acidente também.
7: Ah, a gente sempre vê, sempre vê. A imprudência de manter uma distância adequada sempre acaba colisindo, né? O carro de trás com o da frente. Semana passada aconteceu isso aí.
6: Ah, é?
7: Bem na boca do Rodoanel ali. Não, ele tava a metros de distância de mim, mas deu pra ver bem o que aconteceu ali. O da frente freou e o de trás conseguiu segurar.
5: As causas são muitas, mas a turma estradeira, ó, tá atenta, olho vivo, sabe se prevenir, a começar pelos pneus e o sistema de freios.
8: Tem que estar com os pneus, tem que estar os pneus em dia, né? Tem que ser pneu praticamente novo, né? Até pode olhar, né? No caminhão meu ali, os caminhões aí, estão todos os pneus. O pneu semi-novo, né?
5: O sistema de iluminação, assim como as palhetas do limpador, precisam, ó, tá sempre 100%.
7: Para toda viagem a gente tem que checar a iluminação, pneu, sempre checando tudo aí para uma viagem mais tranquila, né?
6: Com o tempo seco, Léo, qual que é a velocidade que você desempenha no teu dia a dia com o trucado?
7: É, sempre o limite da pista, né? Sempre que é o limite que a pista tá... Tá exigindo aí.
8: Nós temos permitido andar só até 90 só. Só 90 e a firma, né, exige isso, né? Pra ter segurança, né?
6: Boa.
8: Então nós temos que obedecer as regras que a firma coloca, né?
7: Máximo 80.
6: É.
7: Máximo 80. É o que a via permite e o caminhão tem que fazer média também pra... O óleo diesel não tá muito barato, então tem que economizar.
6: Agora, pintou chuva, costuma reduzir para quanto?
7: Um pouco abaixo de 70, né? Aonde você vai ter um pouco mais de reflexo do que pode acontecer e dá tempo de dar da frenagem, né?
6: E muito cuidado na hora de frear, viu, parceiro? Pisar no breque com força é a pior escolha que você faz ao dirigir com a pista molhada. Embora você esteja no volante, a partir do momento que a roda trava, você perde totalmente o controle e se torna um mero passageiro na boleia. Pisou no freio, parou a roda, alivia o pé do pedal. Assim, você não perde o controle.
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5: E agora tem música. Diego e Vitor Hugo.

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1: Vamos lá pro nosso bate-papo estradeiro. Quem vai na tocada hoje com a gente é o Alex, estradeiro da cidade de Anápolis. Tudo bem, Alex?
3: Tudo bem, graças a Deus.
1: Chegou agora aqui, ancorou o cargueiro no Porto Seco.
3: Isso aí, né? Chegando de viagem agora de Araraquara aí, carregadinho. Só esperar agora pra descarregar e voltar pra trás de novo, né?
1: Veio trazendo o que pra cá?
3: Trazendo peça pra Hyundai.
1: É?
3: Container.
1: Tem muito tempo que tem que ficar aqui esperando no Porto Seco pra liberar ou não?
3: Não, aqui libera rapidinho, de um dia pro outro aí já libera, já descarrega. É bitrem, dois container, né? Pega e entra pra dentro, fiscal libera. De um dia pro outro, tá descarregando.
1: Você sabe que a gente tava conversando com a turma que eu tenho estradeiro aqui do interior de São Paulo, tem do litoral da Baixada Santista. Rapaz, é uma unanimidade. Todo mundo elogiando esse Porto Seco aqui de Anápolis, rapaz. É pra vocês que moram aqui na cidade, deve ser um orgulho danado.
3: Não, é que é bom mesmo, né? Tem estrutura bem estruturada aí, jogos, espelho de sinuca pra nós aí, banheiro, né? Tudo bem arrumadinho, que é tranquilo mesmo.
1: Às vezes até empresa, muitas vezes, de top aí que você vai lá pra descarregar, às vezes não tem o mesmo tratamento que a turma tem aqui, né?
3: Não, isso com certeza. Lá onde carrega mesmo é muito inferior daqui mesmo.
1: Você já tá quanto tempo na profissão, Alex?
3: Na profissão tem 8 anos.
1: 8 anos?
3: 8 anos.
1: Nesses 8 anos aí, desde que você começou, você já tem percebido uma evolução, um respeito maior pela categoria ou não?
3: Ah, ainda falta muito, melhorar muito, né? Mas já melhorou bastante, né?
1: Esses aspectos, por exemplo, da lei do motorista, se você vê empresa que nem, por exemplo, aqui se Porto Seco oferecendo toda essa estrutura, isso daqui pra você já mostra que é um avanço legal que a coisa tá acontecendo também, né?
3: Não, com certeza, né? Isso aí pra gente mesmo que tá na estrada aí, esse horário de descanso aí é essencial pra nós.
1: Legal, boa viagem pra você, bom descanso e boa viagem de retorno depois
3: valeu,
1: também, tá
3: obrigado,
1: bom, Alex?
3: Obrigado, valeu.
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1: E vamos de música!
2: Do fundo do baú.
1: Bruno e Marrone.

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2: Pois é, turma, com o preço nas alturas, o Francisco Garonci foi para a estrada e vem, ó, repleto de dicas para que você consiga dirigir de forma econômica e também segura. É contigo, Garonci.
3: Quem tá no trecho sabe o quanto o valor do combustível tem pesado no bolso do profissional da estrada. E não precisa ser economista para chegar à conclusão de que o caminhoneiro tem que adotar um modo de conduzir que seja econômico, para que ele não transforme o seu trabalho em fumaça.
4: O combustível é o maior dentre todos os custos de um negócio de transportes. Estima-se que mais de um terço dos custos totais, variáveis e fixos, são representados pelos combustíveis.
3: Mas não é só o combustível que faz parte dessa conta para que o caminhão tenha um bom desempenho econômico. É preciso levar em consideração também itens como o Arla 32, que é obrigatório para os caminhões modelos a partir de 2013, lubrificantes, pneus, manutenção, lavagem e até graxa. Tudo isso tem que estar na ponta do lápis. Existem diversas formas de conduzir com economia, mas para quem está disposto a queimar dinheiro na estrada, são três opções as principais causas de prejuízos para os caminhoneiros: o excesso de velocidade, o excesso de peso e pneus murchos. A maior parte dos caminhões tem uma velocidade ótima de consumo de 70 km por hora. Os especialistas apontam que a partir dos 90 km por hora, o consumo aumenta 1% a cada quilômetro por hora a mais de velocidade. Ou seja, com maior velocidade, o consumo é maior para percorrer uma mesma distância.
4: Vamos considerar que um caminhoneiro experiente faz um trecho São Paulo-Uberaba de 500 km. A uma velocidade média de 80 km por hora, com um consumo de 3 km por litro. Nesse caso, ele gasta 167 litros de diesel, mas se ele resolve fazer o mesmo trecho a 100 km por hora, o consumo sobe para 2,5 km por litro. Ele gasta 200 litros, considerando ir de volta uma despesa adicional de quase R$ 375 por viagem. Fazendo duas viagens por semana, a despesa adicional por mês é de quase R$ 3.000. Em um ano, são R$ 36.000 de prejuízo.
3: Um estudo do Departamento de Energia do Governo dos Estados Unidos, que corresponde ao nosso Ministério das Minas e Energia, concluiu que um veículo rodando com 45 quilos de excesso de peso aumenta em 1% o seu consumo de combustível. Ou seja, um caminhão que rode com 900 quilos de excesso, ele vai ter um aumento de 20% no consumo.
4: Daquele mesmo trajeto de São Paulo a Uberaba, considerando as mesmas condições, ao carregar 900 quilos de sobrepeso em cada trecho, aquele caminhoneiro vai amargar mais R$ 36.000 de prejuízo por ano.
3: A calibragem correta do pneu é outro fator que evita prejuízo na estrada. Porque o pneu murcho, ele aumenta a superfície de contato com o solo e aumenta também o atrito. E para isso exige mais potência para realizar o mesmo deslocamento. Esse pneu murcho pode elevar em até 25% o consumo, segundo os especialistas. Caminhoneiro inteligente faz as contas e chega à conclusão que dirigir com economia, além de trazer dinheiro para o bolso, e muito mais importante, permite que ele chegue inteiro em casa e promova um trânsito seguro para todos na estrada.
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1: E agora tem música.
5: Alô.

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1: A NTT atualizou o valor da estadia paga aos caminhoneiros e transportadores por tempo excedente na hora da carga ou da descarga. O valor passou de R$ 2,41 para R$ 2,50 por tonelada, hora ou fração. De acordo com a legislação, o prazo máximo permitido para operações de carga e descarga é de 5 horas, contadas a partir da chegada do veículo ao local de destino. Após esse período, o transportador passa a ter direito ao pagamento da estadia. O cálculo considera a capacidade total de carga do veículo e o tempo excedente de espera. O descumprimento da exigência pode gerar uma multa aplicada pela ANTT, limitada até 5% do valor da carga. Mais informações e a fórmula para o cálculo do valor estão no portal brasilcaminhoneiro.com.br.
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1: E tá na hora de dizer tchau. E turma, vamos tocar com cuidado para todo mundo chegar bem em casa nesse final de semana. 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Muito obrigado pela companhia e até segunda-feira, se Deus quiser!

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0: Oi, bom dia, bom dia, bom dia, bom dia, com alegria para você que tá ligado com a gente aqui na programação Espacial FM 105,5, são 5 horas e 6 minutos, tá começando para você a partir de agora o nosso encontro, tá começando Viola Brasil, vamos mexer o doce, Beni, tá com o berrante, vamos acordar esse povo que não quer nada que a dureza. Só que é moleza. Então vamos mexer o doce. Afinal de contas, sextou, bebê. Aô, sexta-feira, véia. 5 horas e 7 minutos. Que prazer, que satisfação, que honra mais uma vez poder começar o meu dia com você aí do outro lado, curtindo, prestigiando e a partir de agora participando com a gente. Vendo pra cá sua mensagem, né? 9974-0105. Manda pra cá, vai. Manda sua mensagem em texto, mensagem em áudio. Mande o seu alô, dê o seu recado. É a prosa com Viola Brasil na programação espacial. Então, bora mexer o doce. Sexta-feira maravilhosa, gente. Hoje é 22 de maio de 2026, hein? Já é 22 de maio, acabou o mês. Acabou. Acabou-se tudo. Acabou-se tudo, peleja. Foi embora o mês de maio, aí. E agora? Eita, peleja. Vamos mexer o doce. Olha a hora, peleja. 5 horas e 7 minutos, então bora que bora, beleza. Então vamos lá, mandar um abraço pra essa galerinha que não quer nada com a dureza. Cadê os amigos motoristas? A turminha do volante, volantinho e volantão. Bom dia, bom dia, bom dia, bom dia, bom dia. Galerinha que tá no trecho, nas ruas da cidade, muito obrigado pela sintonia, obrigado pela audiência, obrigado pela carona. Sejam todos muito bem-vindos. Para você que está indo, vindo, levando e buscando, aquele abraço para vocês. Aos amigos nas comunidades rurais, sítios, chácaras, fazendas, bom dia, bom dia. Bom... Solta o curiango, Bené. Aô, para você no seu rancho aí, ó. Aô, pega a saracura, beleza. A saracura tá no brejo, beleza. Vamos que vamos, um abraço pra vocês e muito obrigado aos amigos retireiros, minha amiga dona de casa, muito obrigado pela sintonia, obrigado pela audiência. Pra você que tá ligado com a gente nos postos de combustíveis, os frentistas, nas conveniências, aos amigos nas empresas trabalhando, aos amigos vigias noturnos, seguranças, muito obrigado pela sintonia também, obrigado pela audiência. Aos amigos padeiros, cadê a padeirada, Bené? Essa padeirada não quer nada, gadureza. E as biscoiterias, todo mundo ligado com a gente. Cadê você nas biscoiterias, hein? Aô, um abraço aí pra todo mundo. 5 horas e 9 minutos. Então bora lá, minha gente. É o Viola Brasil pra você a partir de agora. Muita moda boa. Então as modas aqui que eu vou te contar um trem, viu? Nossa senhora, não vou nem me atrever a mexer nesse primeiro bloco, não. Você tá doido? Esse primeiro bloco aqui eu vou te contar um trem, viu? Nossa! É só sardado no ar mesmo, mas você tá doido? A porteira vai rangir mesmo de com força. Oxi. Ai, 5 horas e 9 minutos. Bom dia pra você também ligado com a gente aí, ó, na grande capital mineira. A nossa amiguinha tá ligadinha com a gente, a Leia, né? Um abraço pra você, Leia. Muito obrigado. Tá lá ligadinha com a gente aqui na nossa programação. E falar sumida, Leia, né? Mas não tá sumida, não. Ela tem os compromissos dela também. Sempre que eu tenho oportunidade, já mando pra cá a mensagem, né? Eu fico muito feliz, viu, Leia? Bom dia pra você. Muito obrigado pela companhia, obrigado pela audiência, viu? Sempre, sempre, sempre. Seja sempre muito bem-vinda. Gosto muito quando você aparece aqui no nosso programa. A Juliana no Grão-Pará também já mandou mensagem aqui cedão. Bom dia, Rodrigo. Já tô aqui com a rádio ligada te esperando. Não se atrase. Sabe qual era que eu mando essa mensagem aqui, gente? 16 para as 4 da manhã. Pois só que para surpresa dela eu já tava aqui. Juliana? Fala com ela aí, ó. Fala com ela, beleza. Ô, Beni, fala com ela. É, beleza, tanto que eu respondi ela, eu já tô por cá, hein? É, tá vendo, Dinei? Você fica aí, ó, né? Contando suas mentiras aí, que a Juliana mandou mensagem 3h44 da manhã, eu já tava aqui já, ué. Tá com o WhatsApp ligado aqui já, você tá doido? É, você fica aí contando mentira aí, tá vendo, ó? Aqui é assim, beleza, aí, ó. Eu o Dinei mandou que chegou atrasado 5 minutos em plena sexta-feira. Vai tomar banho, sou atrasado, seu passado. Atrasado, sua fuça. Não tem nada de atrasado aqui não, rapaz. Hã? Que é isso, rapaz? Aqui é nós que é heróis. Ah, vem fazer graça aqui pra você ver. Eu, seu fanfarrão. Ele mandou áudio aqui de 5 minutos, gente. Gente. Vou mandar o áudio de Dinei aqui, enquanto isso eu vou lá em casa, né? Buscar um pão com salame que eu esqueci lá na bancada lá. E depois eu volto, porque, nossa senhora, aqui. Ah, tchau pra vocês. Não.
1: Bom dia, Rodrigo Reis. Rodrigo Reis, Rodrigo Reis.
0: Não é, meu filho? Desembucha. Rodrigo. Desembucha, meu filho.
1: Careca azul.
0: Ih.
1: Careca azul na espacial. Sextou, né? Sextou, bebê.
0: Tá cheio de graça, sinceramente.
1: Bem abençoada pra nós todos, né, garoto?
0: Difícil trabalhar aqui, viu?
1: Ednei, lindão, bonitão, gostosão aqui no sítio.
0: Ai, meu Deus do
1: Nossa
0: céu.
1: Nossa senhora, neblina. Obrigado, viu? Ah, mas que dá, viu?
0: Que neblina que nada.
1: É, acorda é tarde, né, careca azul? Careca azul, careca azul.
0: Quem acorda tarde, hein?
1: Acorda tarde, né?
0: Quem? Quem?
1: Reclama meu áudio, meu careca azul.
0: Te perguntou?
1: Lindo espacial, FM. Rumo ao trabalho.
0: Ai, né? Ai, ai.
1: Hoje, Ednei Brasil, vai ter que chegar aí, pesar o caminhão. Não vou falar onde que é não, senão você vai falar assim que é propaganda, né?
0: Não pode falar não.
1: Pesar o caminhão e depois ir lá pro lixão. Levar os lixos.
0: Muito bem.
1: Caracazu?
0: Melhora, senhor.
1: E essa padeirada já acordaram aí, caracazu? Padeirada não quer nada com a dureza nessa sexta.
0: Igual você mesmo.
1: Abençoado, rapaz do céu. Mas que frio tá fazendo aqui na rua.
0: Não, mas você tá muito Nutella.
1: Oi, mas você acha que é mentira? Vem pra cá então, você vê. Espacial FM, sucesso aqui com o Ednei Brasil. Zil. Na espacial.
0: Desembucha, meu filho. Deu outro áudio? Nossa, dou conta não.
1: O cara casou.
0: O que foi?
1: O cara casou.
0: O que foi?
1: É, rapaz, né? Bigode tudo bem, não, viu?
0: Não,
1: já acordou?
0: Agora apareceu aqui, não.
1: Rapaz. Um abraço pra nossa amiga Jussara, de Janeira, Aparecida. Ouvindo especial nessa sextou, bebê. Oi, eu tenho certeza, cara, casou.
0: O que foi, Ednei?
1: Não fala, não. Não seja fanfarrão, não. Entendeu? Hoje você vai beber uma gelada.
0: Hoje?
1: Com certeza. Não, que é água gelada, refrigerante gelado.
0: Eu não bebo,
1: vai
0: não.
1: Beber uma cerveja bem geladinha hoje.
0: Eu não bebo, não, rapaz.
1: Sextou, garoto.
0: Eu sou um homem puro.
1: Não me engana, não.
0: Essa vida mundana não me pertence, não.
1: Ô, caracajô. Vamos lá, né?
0: Aquela
1: buta, né?
0: Eu sou um homem...
1: Graça de Deus.
0: Oi, aqui, ó. Eu sou um homem puro. Essa vida mundana de vocês não me pertence, não. Tá? Não bebo, não, filho. Tô pensando o quê? Tá achando que eu sou o quê? Deixa eu mandar um abraço pro Pimenta. Ô, Pimenta, um abraço pra você, pra dona Alessandra também. Muito obrigado pela companhia. Olha a hora, Pimentola. 5h14, meu filho. Um abraço pra você. Muito obrigado pela companhia. Obrigado pela audiência. O Jorge Hilton, manda um alô pro Pretinho. É corno, mas é meu amigo. O Jorge, vai dar problema pra nós, rapaz. Esse negócio vai dar problema, para com isso. Esse rapaz vai bater na porta da rádio, que não vai dar certo. Eu mandei lá pro Recanto da Lagoa, viu? A Renatinha do São Pedro tá ligadinha. Bom dia, Renatinha. Bom dia. Aline, bom dia, Peleja. Manda abraço pro meu branquelo lindo. Aline, você tá sumida, menina. Você e o seu branquelo. Tá sumido aqui do programa. Cadê ele? Cadê o Dário Santana? Dário Santana? Ele sumiu. Ele só tá querendo vender caixa de som no Instagram, ué. Ele deve ter umas... Na 50 ele fabrica, né? Porque não é possível, velho. Ô, Dário! Seu Peleja! Cadê ele, hein? Te contar uma coisa. Ei, Aline, você também subiu. Posso subir não, viu, menina? Um abraço pra você, viu? Deixa eu mandar abraço pra Elaine Martins. Ó, outra sumida que apareceu. Bom dia, manda alô aí pra Tairine Roseli Célia. Largando serviço agora. Ô, semana. Ô, Elaine, um abraço pra você. Menina, você tá na Santanense ainda? Dê notícia pra nós aqui, viu? Muito obrigado pela companhia, obrigado pela audiência aí. Valeu.
2: Bom dia, Rodrigo.
0: Opa!
2: Rapaz?
0: Bom.
2: Mexeu doce?
0: Bora.
2: Vamos pôr um pouco levantar aí, ó.
0: Bora que tá na hora.
2: Levantar aí todo mundo aí, ó.
0: Bora.
2: Eu tô tranquilo, de boa.
0: Tá de boa? De novo?
2: Folga.
0: Não é possível.
2: Hoje eu tô de boa, tá tranquilo. O Galo ganhou. Então, tô tranquilo hoje.
0: Isso que é triste.
2: Põe um pouco pra levantar aí, ó. Acorda aí, Expedita, Penha.
0: Expedita que nada que eu
2: dou. Põe essas padeiradas aí todas pra trabalhar. Porque o outro é só na boa.
0: Só na boa, né?
2: Valeu, Rodrigo. Na paz aí. Abração.
0: Valeu, Peleja. Um abraço pra você, Reinaldão dos Santos. Ô, granjeiro, tá de folga hoje de novo. Opa, tamo por cá também já, hein? Tô aqui fazendo bolinho de chuva pro meu irmão. Né? Você faz pro seu irmão, você faz. Pra mim, você não faz nada, né? Pra mim, você não faz nada. Nem a xicrinha que eu tô esperando aqui, que eu tô aqui, você foi a seca, você não trouxe, né?
3: Bom dia, Rodrigo Reis.
0: Fala aí. Boneca cobiçada.
1: Careca azul.
0: Boneca cobiçada.
1: Azul.
0: Falei.
1: Careca.
0: Falei, ô porcelana. Hã?
1: Fala, Guinderô.
0: Ô, aqui, sinceramente, dá dinheiro, mas não dá liberdade, não. O cara chegava todo respeitoso, né? Não, e aí, Rodrigo Reis, como é que você tá? Tudo bem com você, meu amigo? Tamo por cá e tal. Agora, Careca Azul, Guinderô. Nossa senhora. Vocês têm vocês, sinceramente, eu vou largar isso aqui, vou embora. Quando a gente pega no pé, eles não mandam mensagem, não, já viu, né? Quando pega no pé deles, não gosta. Aí, né, Bena? Aí, né? É, essa bonequinha de porcelana. Falar com você, não.
1: Fala, Guinderô.
0: Cheio de graça. Falou
1: alô aí pro Dinei Boca Verde. Dedezinho do Bronze. O pasteleiro sambiquiro.
0: Tá lá,
1: o Maurinho, tá agarrado lá no Dom Bosco.
0: Ô, Maurinho.
1: Sextou.
0: Vamos mexer o doce, Pereira. Um abraço pra vocês e muito obrigado pela companhia. O Luizão, também tá ligado aqui, mandou um áudio aqui, ó. A Luizão, Luiz Carlos, lá em Nova Serrana. Tá até entre parênteses aqui, acho que foi o Barreto que colocou. Ouvinte das antigas. Aê, Luizão.
3: Bom dia, Rodrigo Reis.
0: Aí, Leão.
3: Beleza?
0: Gente boa.
3: Star, Perdigal.
0: E aí, Luizão?
3: Rodrigo, mexe e vira, põe não sei que fique se ouvindo, viu?
0: Ah.
3: Só não manda áudio, mas eu resolvi mandar um áudio pra você, viu?
0: Coisa boa, rapaz.
3: Grande abraço, meu amigo. E vamos que vamos.
0: Vamos que vamos.
3: Sextou, bebê.
0: Sextou, peleja.
3: É um ótimo dia aí, Luiz Carlos, da cidade de Perdigal.
0: É Perdigão.
3: Mas estou em Nova Serrana.
0: Aí sim.
3: Um abraço.
0: Aô, Luizão, o cara. Um abraço pra você, muito obrigado pela companhia. Bem-vindo aqui no nosso encontro, rapaz. Fico feliz demais com a sua participação. Sempre que eu tiver um tempinho aí, manda pra cá um salve pra nós, viu? Fico muito feliz. Muito obrigado pela sua companhia, obrigado pela audiência. 5 horas e 18 minutos, 5:18. Fala, Oswaldinho do BID. O homem do pastel até agora. Oswaldinho, mas você tá muito amarrado, viu? Rapaz, o cara trouxe pastel uma vez só aqui pra nós, hein? Não, assim, melhora. Você, o Ramon, cadê o Ramon pasteleiro também? Né? Ramon também trouxe só uma vez. Não, você pode trazer mais aí.

0: Chega ali em casa,
1: eu imaginei.
0: O Augustinho tava lá, patinando no gelo, você tá doido.
1: Eu imaginei que fosse isso mesmo, você acredita? É, eu imaginei. Vou guardar os pastéis lá.
0: Esqueci, tem um açougueirinho que fica escutando nós isso, só que ele é vergonhoso.
1: Quem que é o cara?
0: É o Fael.
1: Fael?
0: Fael lá do açougue, lá no bairro São Luís, viu? Ô Fael, meu querido.
1: Ô Fael.
0: É o Bilu dele também, viu, Pelê? Ele faz parte do nosso time.
1: Faz mesmo?
0: Você tá doido.
1: Como é que ele é? Ele é do time do BID também? E toma café de cápsula também? É? Ô Fael, você toma um cafezinho de cápsula, é? Com açúcar mascavo? Ih, careca também? Aí não, hein? Ih, ela tá careca azul também? Ê, Fael, você não quer nada com a dureza, senhor. Vai. Bom, nota de capinaço. Açougueiro Fael, lá no São Luís, um abraço. Muito obrigado pela companhia aí, obrigado pela audiência, viu? Mexeu doce.
2: Bom dia, Rodrigo Reis.
1: Bom dia.
2: Eu fiz a música com o Marcelo Valentim, toda turminha do Recanto. Manda pra mim aí, Jean Giovanni. Mil corações. É a Anaí do Recanto, especial vencessa aqui sempre.
1: Ô, Anaí, pode ficar acordado, vou mandar pra você daqui a pouquinho, viu? Pera aí, Pereja. O Adão tem fortuna de... Alô, Adão, um abraço pra você e Adão. O Adão tá ligado com nós, Adão em fortuna. Ô, Adão, toca o berrante pro Adão, Beno, você tá doido? O Adão é berranteiro também, você tá doido? Ô, Peleja. Ô, Adão, velho. Fala, meu filho.
3: Bom dia, Rodrigo Reis, dia. Aqui tá falando, é o Adão de Fortuna. Ô, meu aí, queria saudar pra mim, aqui é a música Chibagim Miltinho, Uma Noite Fria.
1: Oh.
3: Manda pra todos os moradores de Fortuna, pra as meninas bonitas para de mim, nascer, pra todos os meninos bonitos da Guarda Soledade, no Cipiqui, e também mandar pra Angel Maria de Salagoa, para Dejamira, e também para todos os moradores de Pará de Minas, e também aqui de Fortuna também.
1: Alô,
3: e as meninas bonitas de Beiracob, do Retiro, e as meninas bonitas de Três Barras também. E o povo que chega da praça, estão todos ligados para o programa. E também para as amigas e para os amigos aqui de Pará.
1: Você tá esquecendo de alguém, tá não? Você tá esquecendo de alguém. Vamos ver se você vai falar aqui nesse outro áudio. Peraí.
3: E também para as amigas e para os amigos aqui de Pará de Minas e os de Fortuna também. E as amigas e os amigos de Fortuna. Eu tô perto dela,
1: querido. Aqui, ó. Pois é, mais aqui, ó. Você tá mandando alô só pras mulheres bonitas, não. Esse negócio vai dar problema pra nós aqui, só. Você tem que lembrar das feias. As feias vai ficar com ciúme. Vai achar ruim com nós. Ei, Adão.
3: Uma noite fria, soluçando, pedi seu adeus. 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
1: Aí, Adão!
3: Essa não saiu boa, não, é porque eu errei na letra dele.
1: Esquenta a cabeça, não, Adão.
3: Então, peço desculpa a todos os ouvintes aí também.
1: Ah, não, preocupa não. Ah, Adão, você tá doido? Tá bom demais. Você tá doido, Adão. Um abraço pra você. Mas amanhã, você passa pra amanhã com nós aqui. Vocês vão acordar mais tarde. Seguinte aqui, ó. Não esquece, não é feia, não, rapaz. Não é beleza, não, vai.
4: Bom dia.
1: Bom dia
4: com alegria.
1: Bom dia com alegria.
4: Boa sexta-feira abençoada para todos nós, né, Rodrigo?
1: Amém, Angela Maria.
4: Ô, Rodrigo.
1: Oi.
4: Coloca a minha
1: Oi.
4: Família, a família de todos os ouvintes, a sua família, a família de todos os locutores na oração e na oração do poder.
1: Você não pede, você manda.
4: Ô, Rodrigo.
1: Oi.
4: Queria ouvir uma música.
1: Qual música?
4: Milionário e José Rico, a carta.
1: Moda boa.
4: Eu ofereço a música para todos os ouvintes que estão ouvindo o programa. Eu ofereço para todos os locutores da rádio.
1: Obrigado,
4: ofereço para todos os caminhoneiros.
1: Os caminhoneiros também.
4: Todos os padeiros.
1: Os padeiros também.
4: E açougueiro.
1: E açougueiro também. Ei,
4: e para todas as meninas poderosas.
1: As poderosas.
4: E as minhas amigas.
1: Ô,
4: Rodrigo.
1: Oi.
4: Foi muito prazer conversar com você, Rodrigo.
1: O prazer foi todo meu, Angela Maria. Um abraço para você.
4: Obrigado, Rodrigo.
1: Alô, Sete Lagoas. Obrigado, Angela Maria.
4: Eu mando um abraço para Jussara, um abraço para Aparecida, para Penha. Para Branca, para Osinete.
1: Muito bem.
4: Para sua mãe.
1: Obrigado, Angela Maria.
4: Para todos. Para todos. O locutor da rádio.
1: Obrigado.
4: Eu mando um abraço. Viu, Rodrigo?
1: Obrigado, Angela Maria.
4: E para todos os ouvintes, eu mando um abraço.
1: Uhum.
4: Para as meninas. Para as menininhas da escola.
1: As meninas da escola também. Muito bem.
4: Obrigado.
1: Obrigado.
4: E, Rodrigo.
1: Obrigado.
4: Foi muito prazer conversar com você.
1: O prazer é todo nosso, Pereja. Valeu, Jana Maria. Um abraço pra você, viu? Ela aqui.

0: Ela manda um alô e confirma um alô, né? É, beleza. Oi, Elaine, um abraço pra você, muito obrigado. A Elaine tá na Santanense, trabalhando na Santanense, né? E até indo embora agora, ouvindo você no ônibus. O motor tá ligado espacial. Ô, motor, como é que é o nome dele? Ô, motor, cochila nossa no Caxibucai, meu filho. Vou mexer o doce. É, depois, ô, Elaine, manda o nome do motorista aqui pra mim da Santanense, hein, meu filho? Um abraço aí pra ele, né? É, sabia que você ia pedir. Ô, Daí, você nunca me deu nada. Eu nunca te pedi nada. Então, se dá um jeito aí, tá? Se vira. Quando você trouxer a canequinha, né? Você sei que tem um monte de xicrinha com pires aí. As xicrinhas, pode trazer um pacotinho de né? Bolinho de chuva também, né? Bom dia, Rodrigo. Bora sextou. Manda um Edibrito Samuel aí pra nós começar a sexta-feira em alto estilo. Sacanagem, quem durou, Leonildo? Não dá ideia pra esse povo que não, tá? A Leonilda ligadinha com a gente. O Ed Carlo. De Carlos Cipó, um abraço pra vocês, muito obrigado. É que direi, sacanagem mesmo, cheio de graça o povo aqui, né? Não fala nada que eles não. Ô, a resposta vem sempre na ponta da língua, só que não tem coragem, não, senhor. Porque aqui todo mundo sabe que é um programa de família, é um programa, né? De respeito. Então, é, né? O Geraldo Gomes tá ligado com a gente, sextou, um abraço pra você, muito obrigado pela companhia, Geraldão.
1: Ô, Rodrigo, oi. Então pode pôr não sei aqui que você não importa, não. Vou passar apoio todinho, então, beleza? Mandar não sei uns áudios, viu, meu amigo? Vamos por cá, firme e forte. Valeu, um grande abraço, com Deus.
0: Ô, Luizão, eu tô te conhecendo agora, cara. Peraí, ué. Não é assim não, rapaz. Peraí, ué. Que é isso? Boa, olha lá ele. Sai fora, rapaz. Você tá doido? E não, nossa senhora, eu tô enrolado com vocês mesmo, pelo amor de Deus. É, sexta-feira. Vai ser uma sexta-feira daquelas, viu? Pode ter certeza. Hoje vai ser daquelas, viu? Até o cara que nunca participou comigo tá fazendo graça já. É, tô enrolado mesmo com vocês. Eu posso largar isso aqui mesmo. Já deu.
2: Bom dia, Peleja.
0: E aí?
2: Manda um salve lá pro Filipão, agarrado na padaria União. Manda um bom dia lá pra Branca de Neve. Hoje é dia de se produzir, porque é sextou, né, pai? Aí essa mãozinha, né?
0: Aí sim.
2: Você tocar make.
0: Aí sim, hein?
2: Manda um bom dia lá pro Osvaldinho do Bialdi.
0: Tá lá ligado.
2: Fazendo pilates.
0: Ai, ai, ai. De sapatilha?
2: Ô, Jorjão. É. Sei não, viu, Jorjão? Eu acho que esse Dinei Brasil tá meio duvidoso, viu?
0: E lá. Lá, vem pegando o pé do menino, quer ver lá? O que, que foi?
2: Chamando o Pelejo pra tomar uma gelada na sexta-feira.
0: E sai fora isso aí. É o cara.
2: Sem esse papo aqui, viu?
0: Não, você melhora. Você pode dar um jeito de melhorar.
2: Oswaldinho, frio na onde, meu querido? O tempo tá fresco. Tô achando que você tá passando uma temporada lá no sítio do Dinei, viu? O Dinei vem falando que tá fazendo frio pra caramba. Explica isso aí melhor pra nós aí, hein?
0: Ô, tá uma frescura danada, não tá? É, beleza. Deixa eu mandar um abraço aqui pra quem mais? Vindo no nosso programa aqui, Andrezinho. Você mandou áudio mais que o Dinei hoje, hein? Rapaz, você mandou mais áudio que o Dinei Brasil hoje. Pelo amor de Deus, você me ora. Nossa senhora. Agora faz igual o Pelezinho. O Pelezinho, eu falei com ele que mandou áudio mais aqui, né? Essa semana, né? E falei que chama a mãe dele pra ele. Ele nunca mais mandou áudio. Essa não participou mais, não. Levou pro coração mesmo. 5h28, deixa eu mandar um abraço aqui pra Juliana no Grão-Pará, ela tá aqui de novo. Ô Ju, um abraço pra você, minha querida, muito obrigado pela companhia, tá pedindo uma moda boa. Temporal de Amor com Leandro e Leonardo, essa que inclusive, coincidentemente, tá programada, viu? Um abraço pra você, Ju, muito obrigado pela companhia. Bom dia, Peleja, coloca o meu nome da minha família na oração, hein? Ednei canta, a cada 10 palavras que ele fala, 8 é careca azul. Deve sonhar comigo, viu? Porque... É, faz um programa pra ele lá o domingo, né? Já tomei café com pão de queijo. Ô, Pedrão, esse pegou pesado, hein? Tempo tá fechando, hein? Parece que vai chover, fazer frio, abraço. É, eu gosto do Adão, que ele canta música. É isso aí, Pedrão, tá vendo? O Adão é gente boa demais, você tá doido. É, beleza. Ó, a expedita chegou chegando com um cafezinho doce, doce, doce, feito mel, Bené. Eita, cafezinho, ralinha, você viu que beleza. Eita, cafezinho, bom, expedita. Mandando aquela noite especial, né, pra todos na rádio, pra Aparecida, Emanuele, Jussara, Reinaldo, Zé do Bar, Antônio Penha de Aguara, a Dejanira e também o Délio Alves aqui em Pará de Minas. E mandou uma broa de fubá aqui, ó. É, beleza. Toca Amado Batista aí, acidente. Amado Batista, expedito. Ah, tá bom. Fala aí.
3: Bom dia, Rodrigo.
0: Bom dia.
3: Rodrigo, você não fala que tu não quer nada com dureza, não. Eu escutei, viu? Tá achando que não? Eu já acordei muito tempo. Ah, e já? Eu sei que não leu minhas mensagens.
0: Ah, acordou nada.
4: Bom dia, Peleja.
0: Bom dia, Peleja.
4: Aqui é a Manu.
0: Ô, Manu.
4: Tô pronta pra ir pra escola.
0: Muito bem, Manu.
4: O senhor poderia colocar a música em uma caneca, fazendo favor?
0: Ô, primeiramente que o senhor tá no céu. Ô, menina. Senhor tá no céu, tá? Você não ia falar senhor comigo mais não. Nunca mais na sua vida você fala senhor comigo. Em uma caneca, uma chaleira, uma colherinha e um colherão. Acho que tem que olhar aqui, acho que não tem não, viu? Se tiver, vai tiver, eu mando pra você. Ô, Expedito, você pode falar com a pessoa para chamar de senhor, tá? Eu sou jovem, entendeu? Ô, Ben, troca a moda aí. Coloca a moda da broa de fubá da Expedita lá, que a broa tá boa, hein? Aô! É, Expedito. Vamos mexer o doce, mulher. Um abraço pra você na Fazenda Olaria. Muito obrigado. Quem tá com a voz de sono, até deve ter deitado de novo, né? No mínimo. Bom dia, Rodrigo. Vamos que vamos. A dona Pen Jaguara ligadinha com a gente também. O Antônio, o Repoi. Um abraço. Muito obrigado pela companhia. Ah, é quem chegou aqui também, dona Pen, aqui.
5: Bom dia, Peleja.
0: Olha, você vê.
5: Aquele que nem grilo e manso que nem ganso.
0: De boi com sapo na lagoa. Mesma coisa.
5: Ai, Peleja, tô lá vendendo as caixas. Não vende, tá difícil. Você podia comprar pra mim aí, né?
0: Rapaz.
5: Põe aí no seu apartamento e fazer o trem estrondar aí dentro, né? Não?
0: É uma bazuca, né,
5: aqui,
0: que fala?
5: Mandar um abraço meus pais lá no Caetano Black City.
0: Muito bem.
5: Um abraço pro Pedro, pra Ana. E um beijo pra minha morena, né?
0: É isso aí, ó.
5: Tá aqui garrado, pelejando. Tô lá,
0: é, beleza. Vamos
5: lá. Tchau, beleza. Tchau,
0: Depois eu vou negociar aquela bazuca lá. Vou negociar aquela bazuca lá. Esquenta a cabeça não, viu? Né, Peleja? Ah, Peleja.
6: Ô, Rodrigo Reis, esqueci de ver mesmo. É, manda bem para as feias também, né? Para as bonitas e as feias também,
0: lógico.
6: De Pará de Minas também, de toda a região também. Para as bonitas e as feias também.
0: Claro, aí sim, aí, tá vendo? É disso que eu tô falando. É isso aí, Adão. Ô, Adão. Vou te contar uma coisa, hein, seu Adão. É federal ali mesmo, né? Aí, ó. Até a Lé falou que o Adão esqueceu das feias. Aí, tá vendo? Lembrou. Eu fiz questão de mandar outro áudio exclusivo. Ei, Adão. Um abraço pra você, viu? Ai, ai. A Cleusa Divinópolis tá ligadinha com a gente. Aniversariante de ontem. Ô, Cleusinha, aproveitou bastante seu aniversário. Um abraço pra você. Acha o motorista do ônibus lá da Santanês, gente, que é o Cláudio Messias. Ô, Cláudio, um abraço pra você, meu filho. Obrigado pela carona aí, obrigado pela sintonia, viu? Bem-vindo aqui na nossa programação. Deixa eu mandar um abraço aqui pro Santana, de Divinópolis. Muito ligado com nós aqui, ó.
7: Bom dia, Rodrigo Reis.
0: E aí?
7: É seu ouvinte, Santana, de Divinópolis.
0: Aô, Peleja.
7: Escuta espacial direto.
0: Ô, obrigado.
7: Ligo todo dia, 5 da manhã, pra escutar o seu programa.
0: Obrigado.
7: Meu amigo, não deixe esse pessoal ficar chamando você de careca azul, não, viu? Tá desonrando a nossa casa.
0: Aí tá mais um.
7: Se eles continuar chamando, nós vamos chamar todos eles de andão de bicicleta.
0: É.
7: Parabéns pelo programa, viu?
0: Ô,
7: muito
0: Santana.
7: Bom. 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
0: Obrigado. É o Santana, o Marcos Santana, em Divinópolis, ligadinho com aqui. Que prazer, satisfação. Bem-vindo aqui no nosso encontro. Mas tá na classe também, né, lá? Ô, Oswaldinho, tá igual nós, lá. É igual nós, tá vendo? É os carecas fazendo maior sucesso aqui no programa, né? É, Peleja. Te contar uma coisa. Sabe o que é mais complicado, Santana? A gente, o cabeleireiro, cobra o mesmo preço que cobra no corte normal. Isso aí que é complicado, né? Mas tá bom. Meus Valdinhos, você cobra o mesmo preço? Seu também? É mesmo preço, não é? Fala a verdade. É o mesmo preço aqui, né? Entendi isso não, Peleja. Não dá um desconto, né? Metade do preço, nada. Só isso que eu tenho que reclamar.
8: Bom dia, Rodrigo.
0: Oi, bom dia. Bom.
8: Coloca a Penha, Expedita, a Ângela. Faca Ângela, muito obrigado por lembrar de mim.
0: Muito bem.
8: E para a dona Carmen, para você, viu?
0: Obrigado.
8: Para a Dejanira.
0: A Dejanira, que é nada, tá que dureza.
8: Um abração para você.
0: Obrigado, Aparecida no Paribé.
8: Rodrigo, vou te dar um chiquirinho do Cruzeiro, viu?
0: Ah, muito bem, aí tá vendo? Aí tá vendo, Iva, aí, ó, é assim que tem que fazer, ó. Eu vou te dar, não tem que ficar pedindo nada não, hein? É, quando é de coração, tá vendo? É assim que funciona.
9: Ô, Peleja, mandou o André tirar o chiclete da boca. Tô conversando, mordendo beijo.
0: O Pedro Henrique tá ligado com a gente. Bom dia, sextou, bebê. Já pode estar cedo. Vai, Pedrão, pode. Chega o rei aí, Peleja, vai. Você tá doido? Um abraço pra você. Muito obrigado pela companhia. Obrigado pela audiência aí, viu? O João tá ligado com a gente também aqui.
10: Bom dia, Peleja.
0: E aí, beleza?
10: Sextou. Ô, que torresmo lindo aquele que o menino fritou aí, hein?
0: Rapaz.
10: Um abraço pra mim, pro Vantuil, pro Vinícius e Juninho, daqui a pouco tá chegando.
0: Vamos que vamos, beleza.
10: Tá aqui descarregando a carne aqui já.
0: Eita.
10: E nós raspando o dedo na faca. Torresmo nada, né?
0: Oh.
10: Te falar, viu?
0: Oh.
10: É isso aí, meu querido. Fica com Deus. Um ótimo dia pra todos aí, viu?
0: Valeu,
10: que
0: João.
10: Que Pelezinho vagabundo.
0: Ô, Pelezinho sumiu. Devolve pro coração, tá com raiva de mim. Deixa eu mandar um abraço pra Dani, gente. Tá ligadinha com a gente, né? A Dani lá no João Paulo. Muito obrigado pela companhia, obrigado pela audiência. E Dani, sumida, beijo pra você, muito obrigado pela companhia também. Obrigado pela audiência, uma ótima sexta-feira pra ti. E continue sempre com a gente aqui na programação, viu? Aqui, o Dinei mandou uma... Ô, Dinei.
11: Deixa eu te falar com você. Você sabe aquela época assim? Ai, meu nariz, ati! Ai, meu nariz, ati!
0: Que isso, Dinei?
11: Ah, para de mentira, caracaju!
0: Que é isso?
11: Ô, fanfarrão, gente.
0: Que é isso?
11: Bebe não.
0: Que
11: não,
0: nariz?
11: Não, não, bebe não, bebe não.
0: Isso é uma chapoca, não. Né?
11: Ah. Sim, sim.
0: Ô, da chapoca, que é isso?
11: É.
0: Tô te entendendo, não,
11: hein? Vou falar com você a verdade, você tá com ciúme. Fala com ele, cara, casou, tá com ciúme. Pode vir também.
0: Ciúme de quê?
11: Ah, vem também,
0: ó. Dinei, você tá bêbado?
11: Vem também.
0: Ô, Dinei, você para de fazer graça.
11: Jojão, Andrezinho, do você... Bildinho.
0: Ai.
11: É, pode vir, pode vir todo mundo. Ciúme, hein? Ciúme.
0: Ô, Dinei, sinceramente, eu não vou mandar o seu mais não, cara. Não vou não. Depois ela fica me xingando aí, mas não vou mandar o seu mais não. Você tá complicando, beleza.
12: Ô, beleza.
0: Oi.
12: Não, hein?
0: O quê?
12: O Balesquias falou com você que hoje sextou, chamando você pra tomar uma, falou que lá no sítio tão frio, chamando você pra ir pra lá.
0: Chamou.
12: Tem que ser esquisita, não?
0: Ô, Peleja, não.
12: Ele não falou que não dá mais.
0: Você me quebra, Dinei,
12: agora
0: tá vendo?
12: Chama você pra ir pro sítio.
0: Difícil demais dar conta, viu?
12: Fudeu, hein?
0: Não dou conta, não. Nem pode largar pra lá mesmo, viu? Ô, Dinei, você fica na sua aí. Vai trabalhar. Vai caçar um serviço pra você, beleza? Nem! Deixa eu mandar um abraço aqui pra quem? O Jorjão tá ligadinho com a gente. Mandou que o áudio. Ô, Jorjão, peraí, campo com o seu áudio. Tô baixando aqui. É Edivânia tá ligadinho com a gente no Horizonte também. Tô numa fome. Dá um gole de café aí. Café tá pronto, Edivânia? O café tá pronto. Manda um bolinho pra nós também. Vamos que vamos, beleza? Um abraço pra você. Muito obrigado pela companhia aí, ó. Ô, Taioba Rasgada. Que isso, menina? Taioba Rasgada com angu? Melhor que tá tendo, né?
13: Bom dia, bom dia, bom dia, nego duro.
0: Bom dia, como Luciano.
13: Como é que tá as
0: coisas? Bom.
13: Um abraço, tá? Mando meus braços pra vossa senhoria aí.
0: Bora prazer, mexer o doce.
13: Pra não esquecer ninguém, né?
0: É isso aí.
13: Deus abençoe a nossa sexta aí.
0: Bora que bora.
13: Sextou, né, que fala.
0: Sextou então, que fala. Tomar uma?
13: Acabar de mexer o doce pra ele não empelotar no final de semana.
0: É isso aí.
13: Deus abençoe aí, um dia maravilhoso e abençoado pra todos nós.
0: Vamos
13: tudo de bom. Valeu, um abraço.
0: Valeu, Luciano Miranda, gente boa. Cadê a Adriele, Luciano? Aposto que ela tá dormindo, tá apagada. Um abraço pra você, muito obrigado pela companhia.
14: Essa coca é Fanta purinha, velho. Aí, é porque não saiu do armário ainda, sabe? O Mário tá dentro do armário. Mas eu tenho que mandar até um recado pra ele, eu já vou aproveitar a ocasião, já vou mandar.
0: Gente, pega leve, tem criança ouvindo o programa. Calma, vamos pegar leve, gente.
14: Ô, Dinei. Eu vou lá e alguma manhã. Tá perto de Fortunas de Minas, alguma coisa. Se caso você quiser uma caroninha pra você economizar um pouco pra chegar até Sete Lagoas,
0: aí, ó.
14: Quem sabe a Ângela te perdoa.
0: Aí, ó.
14: Aí eu posso
0: pessoalmente, né? É.
14: Mas se você começar com muita gracinha no meio do caminho, você vai no meio do caminho mesmo. Pode ser, arranca sua roupa, larga você lá no meio da rua, lá no meio do caminho,
0: lá, sem nada. Um doido, Pereira.
14: Ô, Reis, não preocupa não, Matusalém também é jovem.
0: Não é? Que isso, rapaz. Vou te contar uma coisa. A Léa tá aqui, ó. A Léa tá rindo, barbaridade. A Léa tá rindo horrores. Ô, Léia, às vezes, ô, Léia, repara, às vezes eu fico. Né, você que é uma dama ouvindo o nosso programa, eu penso assim, gente, como é que ela consegue? Né? Ah, nem. Ó, Daíva, tá pronto o bolinho mesmo, hein, Sá? Ô, Daíva, e a xicrinha de café bonita, hein? É, sei que você vai trazer pra mim, é? É, Peleja, tô enrolado mesmo com vocês.
14: Ô, Peleja, é jovem ainda, nem nasceu o cabelo, hein?
0: Não é? É,
14: já viu o menino novo nascer cabelo, né? Não.
0: É jovem.
14: Jovem, sem jovem. Cabelo ainda.
0: É, desse jeito. Os vodinhos sabem o que eu tô falando, né?
14: Obrigado pelo. Ô, Peleja, eu tô preocupado com o Bruno, senhor, lá
0: Bruno.
14: De Portugal.
0: Bruno sumiu.
14: Do café de café.
0: Pegou no pé dele e vazou.
14: Dá uma ligada pra ele e vê se ela atende.
0: É, eu vou ligar pra ele.
14: Não machucou ele? Você tá doido?
0: Falou da açúcar mascavo e seu vazado.
14: Aê!
15: meu peleja, bom dia, com alegria.
0: Vamos, meu filho. Meu
15: considerado.
0: Vamos, meu filho.
15: Manda um alô pra nós aí, beleza. Manda um alô pro Magrelo, aquele vagabundo. Que vagabundo.
0: Vamos manda que vamos, beleza.
15: Tá largado, grudadinho no rato também, viu? Ah. E nós tá por cá. Bora aí, bora, beleza.
0: Ah, é?
15: É, dona Expedita. Ah. Que fafarrão do bigode grosso.
0: Ah, é, beleza.
15: Cabeça pelada do peleja.
0: Ah.
15: Bora aqui, bora, beleza. Mexeu doce que hoje é sexto. Hoje é dia de bater o pessoal, vai ver no zuleiro.
0: Que isso, meu Deus do céu.
15: Ó, beleza.
0: Oi.
15: Fala que aqui é a moça lá de Sete Lagoas, que a pouco eu tô chegando lá.
0: Ué, sério?
15: O bigode surubim não vai lá. Mas é que eu vou lá tomar um café hoje.
0: Tá falado então, peleja. O Alírio tá ligadinho com a gente. Bom dia, Rodrigo. Tô assando os biscoitos daqui a pouco. Te mando a foto deles assado. Manda um abraço aí pra todos os ouvintes da Espacial e pro Miguel da Barra, o Zé do Bar, o Zé Pozinho. Coloca toda a minha família e sua família e toda a família dos ouvintes na oração do poder. Obrigado. É o Alírio. Ô, Alírio, rapaz, e a bandeja tá cheia mesmo, hein? A forma tá cheia de biscoito, rapaz. Olha que coisa boa. Manda pra nós o biscoitinho, peleja.
4: Ok, peleja. Eu não chamo o senhor, mas de senhor. Vou te chamar de você, então, ou se não, titi, o que você acha?
0: Tiozão?
4: Mas eu ainda quero a minha música em uma caneca, peleja. Por favor.
0: Ô, peleja, tiozão não. Você não fica dando ideia pra sua voz pedita, não? Você já tá conversando igual ela já, né? Ô, Expedita, você para. Você tá conversando igualzinho, Expedita. Ô, é você. Por gentileza.
16: Eu coloquei no nome de minha família em oração de Jussara, Manuela, Aparecida. Manda lá pra Codianilo, pra Penho. Pra Expedita.
0: Ah.
16: Pra mãe, outro pra você.
0: Obrigado.
16: Mano, sabe que nem pra ir trabalhar.
0: É.
16: O chicote estrala.
0: É, o chicote vai estar lá, peleja. Né, peleja? Um abraço, Jussara.
17: Bom dia, bom dia. Manda um salve pra nós. E aí,
0: que tu
17: pra toda a rapaziada. De Azeite, de Aracim, me esqueci.
0: Ninguém.
17: Manda um alô pro meu amigo Aguinaldo, Trigo Duro. Fiz aniversário ontem, né? Pedi uma moda chonada pra você mandar pra ele aí.
0: Vamos que vamos, beleza.
17: No ponto, hein?
0: Pode deixar.
17: E Leonardo Zé Rico, César Paulinho, que estiver no ponto.
0: Ah.
17: Ele gosta muito.
0: Muito bem, beleza.
17: Hoje, faia cabeça de porco, não.
0: Faia não.
17: Cabeça de porco é aquela cachaçinha, né?
0: Faia não, cachaçinha, beleza. Da roça. Assim que é bom, hein?
17: O homem é bruto.
0: Aí sim, hein?
17: O homem tá com um cabelão, tá parecendo um palácio.
0: Que isso, rapaz. Ô, louco, hein?
17: Maldonado.
0: Aí sim, hein?
17: O homem é fera, viu?
0: É, beleza.
17: Beleza?
0: Vamos que vamos. Vamos
17: para toda a família Rocha aí, toda a família Quintiliano ali. Quem tiver no escuto, Camila Rocha, que tá fazendo caminhada já.
0: Muito bem.
17: Menina é bruta. Menina tá voando.
0: É isso aí, peleja.
17: Tá achando que ela vai ter pra maratona?
0: Aí São sim, Silvestre. Hein? É, peleja, tá vendo?
17: Tamo junto, parceiro.
0: É isso aí. Vamos que vamos.
17: Sucesso aqui. Sextou, papai. Se agachou.
0: Cleiton Rocha, gente boa. Um abraço para o tive com ele ontem, né? Andando pelas ruas da cidade. Ali não para não, ali é guerreiro.
18: Esse povo tem inveja dessa careca.
0: Eu também acho. Tá todo mundo querendo ficar careca. Só não fala. A Cida Pires em Onça de Pitangui tá ligadinha com a gente. O Franklin também tá ligado.
19: Fala,
0: aqui,
19: beleza. Ó. Beleza. Bom dia, beleza. Bom dia, beleza. Galera, hoje tá animado, hein, beleza.
0: Tá, tô falando com você, ué.
19: Beleza. Tem uma ótima sexta-feira.
0: É.
19: Ótima sexta-feira pra nós, né?
0: Uhum.
19: Vamos pra cima, né? Vamos pra cima dela aqui.
0: Bora que bora.
19: Porque tem ré não, né, beleza?
0: É, beleza.
19: Manda aquele alô pra nós, aquele abraço pra nós.
0: Vamos que vamos.
19: Tô aqui escutando as prosas de vocês. Só prosa boa. Oi,
0: sou. Fala,
19: aí
0: não.
19: Sim, hein, beleza.
0: Deus tá vendo.
19: Alô, meu amigo, com Deus.
0: Eu, sinceramente, eu tenho um medo danado da direção ouvir a rádio madrugada. Eu tô achando que você tá dormindo. Matheus, Ricardo, que você tá dormindo. Olha que direção ouvir essa bagunça aqui. Eu falo assim, Rodrigo, pode parar. Você pode parar. Ninguém aguenta isso, não. A Carla ligadinha com a gente. Bom dia, bora mexer o doce, senão da caroço. Manda um abraço pros meninos do açougue. Nosso vizinho aqui, Vantuí, o melhor do Brasil. É a Carla ligadinha com a gente na padaria de São Pedro. Ô, Carla, bom dia pra você, minha querida. Muito obrigado pela companhia. Obrigado pela audiência, viu? Vamos mexer o doce. Vamos que vamos, beleza. A Dani tá em Jundiaí, tá ligadinha com a gente. A Dani, ela mandou mensagem aqui falando assim, ó, não tô conseguindo te ver pelas câmeras, hein? Ô, Dani, você não perde nada, não, Sam. Né? Perde nada, minha filha, né? Eu te contar uma coisa, viu, Sam? Um abraço pra você. Muito obrigado pela companhia. Pra Rebeca também, já deve ter ido trabalhar, né? Muito obrigado pela sintonia. Obrigado pela participação também aqui na programação. Miguel da Barra, tá ligadinho com a gente, lá em Onça de Pitangui?
20: Bom dia, beleza.
0: Aqui e aí?
20: Barra,
0: bom dia.
20: Oração pra minha família, pra sua família, pra todo o pessoal da Rádio Especial aí.
0: Bora que bora.
20: Campeira Grande, Onça do Pitangui, pro Aliro.
0: Vamos que vamos.
20: Pra toda a família dele, que Deus abençoe muito.
0: O Aliro tá lá, ligado.
20: Pra lá, pra mandar um biscoito pra nós aí, porque...
0: É, beleza.
20: Tá comendo o biscoito, tá bonito o biscoito dele, né?
0: É, oi.
20: E pro Zé do Bar também, Zé Pozinho lá em Rio Rancho.
0: Uhum.
20: A todos os pessoal aí da área de saúde.
0: Muito bem.
20: Posto de saúde. Que Deus abençoe todo mundo.
0: Valeu, Miguel.
20: Vamos mexer o doce.
0: Ei, Miguel.
20: Esquenta esse frio, já tá fazendo frio demais, Peleja.
0: Sério, Peleja? Aqui tá não, aqui tá de boa. Aqui tá de boa, Peleja. O Marcelão dos Reis tá ligado com a gente também. Pedindo oração da manhã, né, pra toda a família e amigos. Uma ótima sexta-feira pra você e toda a família espacial e ouvinte. Sextou na espacial, bora mexer o doce, patrão. Bora, patrão, bora mexer o doce, Marcelão. A Lisa tá ligada. Ah, menina. A Lisa mandou aqui um cafezinho. Já mandou aqui um biscoitinho. Nossa, mas que joguinho de chicrinho mais bonito você tem, hein, ô Lisa? É... Tô só elogiando, tá? Não tô pedindo. Ô Lisa, mas eu gostei desse tom de verde da chicrinha, viu? Bonitinho mesmo, viu? Uma gracinha, viu? Você quebrando foi meu oi não, tá? Foi gordo não. Mas bonitinho mesmo, ele. Você conseguiu colocar direitinho aí a montagem do negócio? Ficou bonito, hein? Esse biscoito frito aí? É, peleja. Tá pensando o quê?
21: Não sei não, viu? É. Não sei não, viu? Os bigodes surubinhos da chega essa Coca é Fanta.
0: É, Peleza.
21: Sei não.
0: Vamos, Pelezinho.
21: Ah, tiozão. Pensa.
0: Você tá falando comigo? Pera aí que eu vou mandar um áudio pra você. Fica um pouquinho no particular, viu? Pera aí. Seu engraçadinho. Tiozão. Deixa eu mostrar o seu...
22: Bom dia, Rodrigo Reis.
0: E aí?
22: Manda um alô aí pra galera da Ingesp.
0: Beleza.
22: Serjão, motorista de aplicativo. Coloca a minha família, sua família, família de todos ouvindo na oração da manhã. 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
0: Vamos mexer o doce, Peleja. Seu Ricardão da Ingesp. Muito obrigado pela companhia, obrigado pela audiência.
21: Peleja. Oi, Peleja. Bom dia.
0: Bom dia, bom dia.
21: Bora que bora mexer o doce.
0: Vamos que tá na hora, meu filho.
21: Manda um abraço pro pai lá nos Caldas, lá, o Magrelo.
0: Magrelo.
21: Manda um abraço aqui pros puxadores da paçoquinha aqui.
0: Muito bem.
21: Fala com essa moça aí de Sete Lagoas que eu tomei um café lá também.
0: Que
21: tá agarradinho na traseira do Pelezinho aqui.
0: Ó, então tá.
21: Hoje a traseira dele tá saindo, a minha frente tá entrando aqui pra chegar lá no Sete Lagoas.
0: Positivo e operante. Valeu, Pelé. É, Pancinha. Você sumiu, meu filho. Um abraço para você. Muito obrigado pela companhia. Esse caminhoneiro, te contar uma coisa, viu? Caminhoneiro, padeiro, açougueiro. Tá enrolado, né?
23: Bom dia, Peleja.
0: Bom dia, bora. Dani. Bora.
23: Porque hoje é sextou, viu?
0: Sextou, Peleja.
23: Contagem regressiva agora.
0: Aí sim.
23: Só mais essa semana e depois. Tô de férias, viu, Peleja? Se eu sumir, você já sabe.
0: Esquentando que eu vou te ligar de madrugada, tá? Esquenta a cabeça não, né, Peleja? Né, Peleja?
24: Aí, Peleja, café da manhã do João.
0: Ó. Oh.
24: Sassá. Já tá até aqui nativo aí, o Vinícius, o João. Aí, manda um alô pras meninas da padaria lá. A Carla. Simone. Todas elas, põe elas no grupo de oração aí, meu querido.
0: Muito bem, daqui a pouquinho.
24: Um abraço, sextou.
0: Já. Daqui a pouquinho, oração do manhã e oração do poder aqui na nossa programação. Gente, é o seguinte, tem um montão de mensagens aqui que eu não vou conseguir mandar tudo agora. Porque daqui a pouquinho tem a oração da manhã, a oração do poder, né? Nós temos que tocar um bocado de música aqui, senão dá ruim pra nós também. Daqui a pouquinho eu volto com mais participações aqui na nossa programação. Hoje o pessoal tá oriçado, né? Tá igual uma caixa de marimbondo, beleza? Você tá doido? Você tá louco, beleza? Vamos que vamos. Gente, é o seguinte, 12 minutos faltam aqui pra vocês. Vamos de moda aqui na nossa programação. Daqui a pouquinho eu vou mandar mais alô pra vocês aqui no nosso encontro. Tá combinado então, Benny? Vamos lá então, beleza? 12 minutos faltando pra vocês aqui. Se você decorda, já percebi, né? Se você decorda aqui, meu filho, já era. Você não passa uma música no programa. Né? E eu vou ter que tomar um cafezinho também, que eu tô com vontade de tomar um café. Minha boca tá seca já. Né, Peleja? Inclusive o Pedrão falou, é isso que eu faço questão de ler, que é o Peleja, eu quando viajo, eu sempre trago um presente dos lugares que eu vou, né, pra minha mãe. E gosto de trazer xícaras personalizadas do lugar. Quando eu for na casa dela, eu vou tirar fotos dela. Acho que você ia trazer pra mim? É. Tá bom, né? Manda foto pra nós então.

0: Dois minutos faltando para seis. Tiba de Miltinho, Noite Fria, aqui na nossa programação. Deixa eu mandar abraço. Gente, daqui a pouco eu mando os áudios, tá bom? E os vídeos também que o pessoal tá mandando aqui. Agora não dá tempo mais. Deixa eu mandar, no próximo bloco eu mando, tá? Deixa eu mandar abraço pro Zé Maria no Recanto da Lagoa, tá ligadinho com a gente. Zé Maria, Dona Márcia, muito obrigado pela companhia, obrigado pela audiência sempre. Prazer ter vocês com a gente. Bom dia, com alegria abençoada para todos nós. Que essa sexta-feira nos traga paz e alegria, né? Coloca minha família e todos os amigos de vocês na oração da manhã. Um abraço para você, o Cleiton Rios, que está ligadinho com a gente e participando aqui na nossa programação. O Niltinho chegou aqui, ó. Bom dia, flor do dia. Ah, meu Deus do céu. Bom, Niltinho, um abraço para você, muito obrigado pela companhia. A Beth Gleice está ligadinha com a gente. Beth Gleice, bom dia, bom dia. A dona Conceição Silveira ligadinha com a gente também. Bom dia, Rodrigo, para as orações, meus filhos, Ricardo, Renata, as netas Cecília, Maria Clara e Ana Luísa e todos da rádio, obrigado. Bom dia. Bom dia, bom dia. O Alir mandou aqui a foto do biscoito, o biscoito assado, gente. Ó, ele ficou bom mesmo, hein? Você tá doido? Ei, Alírio! Eita coisa, a Chicrinha tá aí, a Chicrinha, hein? E essa Chicrinha aí, Pereja. Um abraço, Alírio, muito obrigado. O Nil, tá ligadinho com a gente, Nil Santos. Ô, Pereja, um abraço pra você. Sempre vejo trabalhando, né, nas ruas da cidade. Hoje tá participando com a gente. Um abraço, Nil. Muito obrigado pela companhia também. Obrigado pela audiência, viu, aqui na nossa programação. É um prazer. Todos da Vanda, tio Hudson também, um abraço, bom dia, manda um abraço para todos nós de cá. Um abraço, todos da Vanda, tio Hudson também ligadinhos com a gente aqui na nossa programação, aqui no nosso encontro. Um abraço para vocês e muito obrigado. Gente, agora são 6 horas em ponto, momento de fé, de oração no seu rádio, na programação Espacial FM.
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2: Bom dia, meus irmãos. Olha, como é que você está despertando? Triste, desanimado? Vá na janela e diga: "Xô, tristeza da minha vida. Eu quero viver na presença do Senhor. Dai-me, Senhor, a graça de um dia abençoado, de horas santificadas no teu amor." Vamos começar assim? Para cima, para Deus, para o alto. Em nome do Pai, do Filho e do Espírito Santo. Amém. Senhor Deus, no início deste dia queremos pedir: mandai-nos o Espírito Santo com os 7 dons. Nesta manhã, Senhor, mandai-nos o Espírito de sabedoria, para que procuremos unicamente a vós, que sois nosso fim e destino. Mandai o Espírito de inteligência, para que bem compreendamos a vossa santa palavra e vossa santa vontade. Mandai-nos nesta manhã o Espírito de conselho, para que não erremos nas dúvidas e sim trilhemos o bom caminho. Senhor, manda o Espírito de fortaleza, para que vos sejamos fiéis na felicidade e na desventura, e que diante das tentações e tribulações possamos resistir firmemente. Nesta manhã, Senhor, manda sobre nós o Espírito da ciência, para que saibamos distinguir o bem e o mal e sejamos comprometidos com nossos deveres de cristão. Mandai, Senhor, o Espírito de piedade, para que, inflamados no santo amor, possamos levar ao mundo a paz. E por fim, manda-nos, Senhor, o Espírito do temor de Deus, para que sempre lembrados da vossa onipresença, vivamos de forma digna, confiando na vossa assistência. Espírito Santo, recaia sobre nós. Espírito Santo, no início deste dia, pedimos as graças necessárias do discernimento, da luz e da paz. Pai nosso, que estais no céu, santificado seja o vosso nome. Venha a nós o vosso reino. Seja feita a vossa vontade, assim na terra como no céu. O pão nosso de cada dia nos dai hoje. perdoai-nos nas nossas ofensas, assim como nós perdoamos a quem nos tem ofendido, e não nos deixeis cair em tentação, mas livrai-nos do mal. Amém. Ó Deus, por intercessão de Santa Rita de Cássia, a santa das causas impossíveis, advogada dos casos desesperados, auxiliadora na última hora, atenda-nos neste pedido que nesta manhã apresentamos com fé. Santa Rita de Cássia, junto ao Sagrado Coração de Jesus, interceda por nós. Amém. Bom dia a todos.
3: Deus de toda força e poder, dá-me hoje a segurança do teu amor e a certeza de que estás comigo. Peço-te ajuda e proteção para o dia de hoje, porque eu preciso de tua assistência. Eu preciso de tua misericórdia. Tiras de mim o medo que me invade. Tiras de mim a dúvida que me perturba. Esclarece o meu espírito abatido com a luz que iluminou o caminho do teu divino Filho Jesus Cristo aqui na terra. Que eu possa hoje, Senhor, perceber toda a tua grandeza e a tua presença em mim. Sopras o teu espírito dentro de minha alma, para que eu sinta o meu interior fortalecido com a tua presença, minuto por minuto, hora por hora, dia por dia. Que eu sinta hoje a tua voz dentro de mim e ao meu redor. E em minhas decisões eu perceba qual é a tua vontade. Que eu sinta o teu maravilhoso poder através da força da oração. E com esse poder, a minha pessoa seja atingida pelo milagre que pode se realizar ao meu favor, suavizando os meus problemas, acalmando meu espírito e aumentando a minha fé. Não me abandone, Senhor. Fica comigo para que eu não me desespere e nunca te esqueças. Levante meu espírito quando encontrares abatido. Ajuda-me a seguir-te sem vacilar e sem olhar para trás. Entrego-te nesse dia toda a minha vida e a vida de toda a minha família. Livra-nos, Senhor. Livra-nos de todo o mal que possa estar nos infringindo. Ainda que seja por milagre, eu sei, Senhor. Eu sei que vais me atender porque me amas e me escutas amorosamente. Desde já, eu te agradeço, meu Deus, meu Pai. E embora eu esteja com minha alma inquieta, eu te suplico, dá-me poder de aceitar, acima de tudo, que se cumpra em mim a tua vontade e não a minha. Amém.
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2: 6:08.
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2: Muito bem, de volta, 6:09 agora. Bom dia, bom dia, bom dia. Ótima sexta-feira pra ti. E até às 7:50 eu tô por aqui.
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2: Então bora lá mexer o doce, minha gente. Manda mais abraços pra essa galerinha ligadinha com a gente. O Nil, tá ligadinho com a gente lá no Santos Dumont. O Nil, gente, ele é entregador de gás e tá naquele corre-corre danado todo dia, né? O Nil, um abraço pra você, meu jovem. E aí, já tá agarrado ou como é que é? Um abraço aí pra você, muito obrigado bom pela dia, companhia.
4: Beleza, bom dia, beleza.
2: Vamos mexer dia. O doce. Bora que tá na bom. Hora.
4: Toda vez que eu passo perto de você, meu filho, às vezes até fica bem assim, embaçado, que a coca da tia careca tá ficando pior, hein, filho?
2: Rapaz, tá doido. Preciso espalhar.
4: É 9 horas da noite, tem muito gás pra entregar.
2: Vamos que vamos, beleza. Ô, rapaz, mas...
4: Sextou, filho. Nil, Santos Dumont.
2: Ô, Nil, aí você me quebra, aí, beleza. Aí não,
4: hein? Te mando um abraço pra todo esse povo aí, viu?
2: Aham. Uhum.
4: Bando de cambu de pescador mentiroso.
2: Tudo mentiroso.
4: Mente aí também.
2: Tudo pra essa ruim. Nunca vi gostar. Um abraço pra você, Nil. Muito obrigado pela companhia, obrigado pela audiência.
5: Bom dia, Peleide.
2: Bom dia, Zé Maria.
5: Tudo bem, Peleide?
2: Beleza?
5: Peleide, põe eu e a dona Márcia em oração. Peleide, o Peleidinho tá lá pra praia.
2: Coisa boa, hein?
5: Tá lá pro Cabo Guarapari.
2: Guarapari?
5: Você lembra que a vez que você foi lá na praia? Lá de Cabo Frio?
2: Eu?
5: Tava lá também.
2: Não,
5: eu, a Lena.
2: Eu? Não, não. Tava
5: tudo lançado.
2: Não,
5: você,
2: não.
5: Que você perdeu a peruca lá?
2: Eu perdi a peruca não, rapaz.
5: Não, né, Pereira? Eu tô achando meu Pelejinho vai botar sem peruca também. Tá, você sabe que ficou careca?
2: Eu nunca fui em Cabo Frio não, meu filho.
5: Rapaz, você precisa vir. Não, mas quando eu era um porco mosquito. E faz aqueles vagabundos desse Pelejinho pra ir caçar serviço.
2: O Pelejinho que não é de natureza, não.
5: E mandou uma jabaria lá na Sete Lagoa também. Aquela fala assim, ô Peleja, Rodrigo, eu te amo, Rodrigo, manda pro Rodinei uma música aí.
2: Ué, não fala isso não, Peleja, Zé Maria, te contando, difícil demais.
5: Eu saiu um espetinho de carne aqui no bar hoje, certo?
2: Espetinho é bom demais, hein?
5: Fazer um churrasquinho, começar hoje. Valeu, Peleja.
2: Valeu, Peleja.
5: Fala pro povo aí no grupo aí.
2: Valeu, Zé Maria. Zé Maria do Churrasquinho, um abraço pra você. Não é churrasquinho de gato, não, né? Peleja. Manda um abraço aqui pra Fátima Raimunda. Bom dia, Rodrigo Reis. Saúde, paz, bênçãos de Deus pra todos nós. É a Fátima em Paraupeba, tá ligadinha com a gente aqui na nossa programação. Muito obrigado pela sintonia, obrigado pela audiência, tá? Deixa eu mandar um abraço também aqui, ó, pra gente que tá ligado com a gente. 6:12 agora, a Tânia em Florestal. Ô, Tânia, e aí? Você tá comendo um tropeirão aí, como é que é?
6: Bom dia.
2: Bom dia, bom dia.
6: Fim chegando, graças tá chegando, a Deus.
2: Tá chegando.
6: Social FM, você manda um abraço pra nós aqui. Leonardo, pra Tânia, pra Nayara, pro São Pedro, pessoal da Cachoeira.
2: Aê, Peleja.
6: Viu?
2: Um abraço aí pra vocês, a turminha de Cachoeira. E um alô especial também pra todo mundo de Florestal aí, ó. Tânio, Leonardo, muito obrigado pela companhia, obrigado pela audiência. Continue sempre com a gente. A dona Penha tá na Jaguara. Ela mandou aqui alguns vídeos aqui, gente. Mandou uns 3 vídeos aqui, deixa eu ver. Três vídeos que ela mandou aqui pra nós. O que ela mandou pra nós aqui, ó? Vou tentar descrever pra vocês aí, tá? Vamos lá. Primeiro aqui, ó, vamos lá. Primeiro é o pão com queijo.
7: Aí, Rodrigo. Oi.
2: Aí, coisa boa, hein?
7: Ó.
2: Aí sim, hein? É o pão com queijo derretido? Aí sim, hein? Esse tá no capricho, hein, dona Penha? Aí sim, hein? A mesa tá com um pedacinho de queijo. Esse pedacinho de queijo tá bom, viu? Se dá pra mim. Ei, repoi! Vamos, repoi!
7: Dá pra você?
2: Um abraço pra vocês aí, muito obrigado.
7: Bom dia, todos os ouvintes.
2: Valeu. Um abraço, dona Penha. Muito obrigado, bom dia, viu? Bom dia com alegria aí. Tem outro aqui, deixa eu ver. Aí, repoi! O queijo
7: vai, tá... Rodrigo, vai.
2: Aí, ó. O queijo tá derretido mesmo, hein, Sam? Olha, ó.
7: Como é que tá o repolho aqui?
2: Ô, gente, deixa eu explicar pra vocês. Isso vocês não vão entender, né? É, na verdade, tem o repolho, a dona Penha, eu tô comendo pão com queijo derretido. Tá bem derretido mesmo, hein, Sá? É coisa boa. Só pra você entender aqui o... A visão aqui, bom? Viu?
7: Ó. É... Delícia. É. Apertado demais aqui, viu?
2: Apertar demais, hein, Anderson? Só que aí eu tenho que descrever pros ouvintes, senão vocês não entendem nada, né? Tem que ir falando, né, Pen, uai? Né, Pereja? Tem outra aqui, ó, deixa eu ver. Tem uma guarda marmitinha. Aí, ó. Hoje tem... Olha aí. Hoje tem uma carne moída com quiabo e angu.
7: Rodrigo.
2: Aí, coisa boa,
7: olha
2: hein?
7: Olha pra você ver. Ah. Se dá pra você.
2: Dá.
7: Olha.
2: Esse aí dá.
7: Olha que trem.
2: Essa marmitinha dá. Coisa boa, hein? Aí, coisa boa. Receita caprichada, hein?
7: Pena que não pode nem comer agora.
2: Pode, por que não?
7: Dá pra você?
2: Por que não pode comer agora? Hein, hein? Pode sim, ué, né? Aê, dona Penha, um abraço, viu? Muito obrigado pela companhia, obrigado pela audiência. Deixa eu mandar abraço também aqui, ó, pra Ana Paula no São Pedro, ligadinha com a gente. Bom dia, Peleja, bora mexer o doce, sextou, graças a Deus. Bom dia, abençoado pra você, que Deus te abençoe sempre. Beijo, Ana Paula, beijo pra você também. Deus abençoe nosso dia, né? Muito obrigado, tá pedindo Gustavo Lima aqui na nossa programação. Muito obrigado pela sintonia, obrigado pela audiência. Bom dia pra todos aí, uma boa sexta-feira. Bom dia, bom dia, bom dia, né? Um abraço. E continue sempre com a Almir, que tá ligadinho com a gente aqui, ó. É... Tá falando aqui sobre a Cleusa, né? A Cleusa. É... Deve tá custando a levantada, é isso mesmo? Bebeu todo o aniversário dela, sério? A Cleusa nem parece que bebe. A carinha dela não é que bebe não, viu, Almir? A bebe, beleza. Ô, Cleusa, aqui, ó, tô falando aqui, ó. Eu acho que é isso. A mensagem não tá muito não dá pra entender muito não, mas eu acho que é mais ou menos isso. A Cleusa deve tá custando a levantar, né? É, bebeu demais no aniversário dela, né? É, Cleusa, vamos acordar, Cleusa. Não vai dormir, não. É, o Almir tá falando aqui, ó. Eita, Peleja. A Cleusa não tem cara que bebe não, gente, uai. Te contar uma coisa, hein, Peleja. Ai, ai.
8: Oi, Rodrigo, tudo bem?
2: Oi, princesinha Manu.
8: Ontem eu vi sua casa e o seu carro.
2: Sério? Ah, sério
8: vamos
2: mesmo?
8: Vamos pescar.
2: É mesmo? Ô, Manuzinha, sua princesa linda, tá na hora, tipo, a escola já, né? Fechar a semana, né? Papai do céu abençoa você muito, cada vez mais, viu? Ei, Manuzinha, princesinha linda, depois fica na rádio tomar um café com nós também de novo. Café quente, tá? Vai ser café frio não, te prometo.
9: Beleza. Oi. O repolho tá bonito aí na fita, no vídeo?
2: Tá, ué, tá bonito. Tá lindo. Repolho tá lindo na fita, Peleja. Tá pelejando com o pão e um queijo derretido ali, que eu te contar uma coisa, viu? Tá batendo nele o pão. Você tá doido? Oi, gente, 6 horas e 16 minutos, 6 e 16. Zezé de Camargo e Luciano, canta pra gente aqui na nossa programação. Aqui no Viola, Coisas do Amor. 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
2: 6h26.

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2: Meu amigo, minha amiga, nesse momento em Paradminas, 17 graus é a temperatura, a umidade 89%, o céu fica, nesse momento, parcialmente nublado e possibilidade de chuvas isoladas na região de Paradminas, trazendo mais frio. E a mínima na madrugada hoje foi de 16 graus e a máxima hoje chega aos 24 graus. Frio tá chegando, minha gente.
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1: E já de volta, 6:30. Te manda um abraço pra Cilei Pinheiro, ligadinho com a gente. É, tá aqui também, ó. Aqui, ela mandou mensagem aqui, ó. Diz o seguinte, presta atenção. Aqui, ó. Bom dia, careca azul. Vamos tomar café e mandou a xicrinha. A xicrinha e o pão, né? O pãozinho na chapa lá, né? Tá, beleza. Eu quero a minha xicrinha azul. Se faz, só vou deixar aqui pra mim. Tô engraçadinho. É, tô de olho, hein? Ai, ai. O Ricardão Geraldo, ligadinho com a Jô. Ricardo, um abraço pra você. Muito obrigado pela companhia. Muito obrigado pela audiência. Você tá sumido, Ricardão. Um abraço pra ti. Muito obrigado pela sintonia. Obrigado pela audiência. É um prazer muito grande sempre ter você com a gente aqui, viu? Sintonizado conosco aqui no nosso encontro, aqui no Viola Brasil. Bom dia, Peleja. Sextou aí. Um dia abençoado pra todos nós. Um alô pro Fofonete de Pitangui. É Ronaldão, o mestre de obras. Muito obrigado pela companhia, obrigado pela audiência aí. E continue sempre com a gente. Deixa eu mandar um abraço pra Ayla, tá ligadinho com a... Oi, Ayla!
2: Bom dia, Rodrigo Reis.
1: Oi, princesa!
2: Aqui é a Ayla, sou para o segundo.
1: Oi, Ayla, um abraço pra você, pra mamãe Rosilane também, pro Jailson, muito obrigado pela companhia. Papai, te abençoe você cada vez mais, viu? Muito obrigado pela audiência, pela sua participação. Pode mandar mais áudio aqui pra nós, viu? Pode mandar mais áudio pra nós, princesa. Muito obrigado pela sintonia, obrigado pela sua participação aqui na nossa programação. E vou mexer o doce. Vou mexer o doce, Ayla. Mamãe, hoje foi pra feirinha, foi? Hoje é dia de feirinha, gente. Hoje é dia de feirinha. Lady Gaga, Lady Gaga, de Catalá. Um abraço, muito obrigado pela companhia. Fala, Lourival, o Lourinho Lourival.
3: Vamos que vamos, Peleja, bom dia.
1: Bora, meu filho.
3: Mexeu doce.
1: Bora, cadê o torresmo, meu filho?
3: Aqui.
1: Vamos lá buscar ou não vamos?
3: Ah. Tem você falando em mais cedo que não bebe?
1: Eu não.
3: Se beber, sem misericórdia.
1: Oh, não, oh, isso aí é uma calúnia saber disso, né? Aí você tá igual a Dinei, você tá fanfarrão, hein? Com a minha pessoa. Já falei que essa vida mundana não me pertence, não, rapaz.
3: Mandou um alô pro Sérgio Melo aí, que tá indo pra Sete Lagoas.
1: Alô, seu Sérgio!
3: Eu ia com ele, mas acabou que a gente não deu pra ir.
1: Ah, sei.
3: Que Deus abençoe a viagem dele e de volta.
1: Boa viagem, seu Sérgio. Ligado com nós aqui na programação espacial. Obrigado pela carona. Vou mexer o doce. Muito obrigado pela sintonia, Lourival. Valeu demais aí, ô, seu Sérgio. Indo pra Sete Lagoas. Rumo Sete Lagoas. Tá todo mundo indo pra Sete Lagoas hoje, hein? É, Angela Maria, pode, né, fazer mais uma garrafa de café aí, porque, né, os quatro aqui hoje vão pra Sete Lagoas, você tá doido?
4: Bom dia, Rodrigo, bom dia, Rodrigo, bom dia, Rodrigo.
1: Ah, peleja, cima, vamos que vamos, peleja.
4: Bora.
1: É.
4: Bora, ó.
1: Bora.
4: Que Deus abençoe a sexta-feira pra você, pra sua família, pra todos da Espacial.
1: Amém, peleja.
4: Espacial FM, o sucesso aqui, ó, de vocês, né, meu pai?
1: Vamos que vamos.
4: Se joga, Pivete.
1: Ah, Daniel, tá indo pra Pitangui, é? Isso é Pitangui, beleza. Essa estrada é de Pitangui. Hein, beleza? E esse bacon aí que você mandou um bacon aqui, ó. Bacon de paleta cozida. O que, que é isso aqui? Isso aqui é bom demais. Esse trem aí com um air fry, meu filho. Foi um sucesso danado. Você tá doido, hein? Ô, Daniel. Ô, Daniel. Ah, só trazer esse pacotinho de bacon pra mim aqui, hein?
4: Já, pois. O que é isso? Que é bom demais, esse trem com o Nerf, vai, meu filho. Eu vou te dar um zé, vamos ir pra você, deixar aí pra você, Chaninho.
1: Ah, beleza aí, ó. Tem
4: que assim, sempre pôr no feijão.
1: Ah, ô, trem bom, só é bom demais da conta. Você tá doido aí, ô, Lourival. Acabei de ganhar um pacotinho de bacon de paleta aqui, ó, pra tomar uma. Ó, eu não bebo não, esqueci.
3: Mas só com o Dinei aí, que não precisa ficar com ciúme, não.
1: É.
3: Que tá indo lá, mas não é pra ver a Angela Maria, não.
1: Não é não, Lourival? Ai, ai, um abraço pra vocês. Ah, ótima sexta-feira, excelente pessoal de final de semana. Elizabeth no Recanto da Lagoa também, tá ligadinho com a gente, Elizabeth. Um abraço e muito obrigado pela companhia. Deixa eu mandar um abraço aqui pra Beth Gleice, já mandou um áudio aqui mais cedo. Ô, Beth Gleice, e aí, menina? Tá ligadinho com a gente aqui na nossa programação, fala
5: bom
1: aí.
5: Bom dia, beleza? Tudo bem, né, beleza? Toque pra nós, Folha Seca, por favor.
1: Eu não acredito que eu guardei esse áudio aqui pra você me pedir Folha Seca, eu não acredito isso, não. Ah, nem...
5: Beleza, eu não ia zoar, não, mas... eu jurava que o moço me tinha comprado uma xícara pra você.
1: Eu também.
5: Mas, gente, vocês não dão uma xícara, o Peleja.
1: Ele vai tirar ele foto e mandar pra mim, o Pedrão.
5: Que eu escuto a Rádio Especial, vocês ficam falando que vai levar uma xícara pra ele, vai levar e não leva.
1: É, Beth Grace, ninguém traz nada. Você não tem xícara aí, não? Cadê a xicrinha sobrando? 6h35, minha gente. Bruno Marrone, aqui na nossa programação. Você mata a saudade aqui, viu? Ai, ah, yeah. Chama de abraço pro N Fernandes.
0: Bom dia, Rodrigo Reis. Rodrigo Reis.
1: Fala aí, meu filho.
0: Toque pra nós a música Fio de Cabelo, de Chitãozinho e Chororó. Rodrigo Reis, bom dia, bom dia, bom dia.
1: Rapaz, eu senti uma ironia na sua voz quando você falou Fio de Cabelo. Eu senti que você deu um ênfase na hora que você falou Fio de Cabelo. Eu senti que você falou diferente. É, rapaz, eu vou ter que dar um puro ali limpo de garatinga mesmo, não tem jeito não.
6: Vamos, Reis. Folha seca, saideira.
1: Ô, Ciro, você me quebra aí.

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2: 11 para 7.
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2: Pessoal, 10 minutos, faltando para 7, bom dia.
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4: 6 para 7.
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4: Muito bem, já de volta. Agora 5 minutos para 7, pessoal. Até às 10 para as 8. Eu te faço companhia aqui no Viola Brasil. Você interagindo, participando com a gente, 99740105. E é um prazer muito grande ter você com a gente. Vamos mexer o doce, Beno. Ô, Beno, você não soltou a siriema hoje, não, Beno? Solta a siriema, meu filho. Uai. Pega a siriema aí, gente. Vambora, tá na hora. Sextou ainda, ué. Né? Então vamos. Matar leão por dia é fácil. Quero ver pegar a siriema. Aliás, quero ver pegar o casal de siriema. Hã? É, você não pega nada. Você não quer nada com a dureza. Olha lá, nem pega a siriema. Seca a siriema, gente. Pega pela canela. Ih, fugiu. Foi embora. Né, Martinha? Aí, Martinha? Sim. Bom dia. Bom dia com alegria.
5: Bora recomeçar?
4: Bora, né?
5: Deus abençoe seu dia.
4: Amém.
5: Abençoe a família. Abençoe o dia. E da família de cada um que está ouvindo. Um fim de semana abençoado.
4: Obrigado, Martinha. Sua voz tá baixinha.
5: Possa nos livrar de todo mal, de toda cilada, e que a gente possa aprender a agradecer mais do que reclamar, porque nós temos muito mais a agradecer do que reclamar.
4: Verdade, agradecer mais, né?
5: Então,
4: muito bem.
5: Bora.
4: Eu
5: vou fazer um cafezinho.
4: Tá na hora do cafezinho.
5: Hoje eu não escutei o Adão cantar.
4: Eita.
5: Perdi o Adão hoje.
4: Eita, errou hora.
5: Perdi a parte da manhã desse programa maravilhoso.
4: Ah, não acredito.
5: Eu falei, né?
4: Eu não acredito.
5: Esse programa é melhor do que terapia.
4: Deus então, tá vendo.
5: Bora,
4: ô,
5: bora,
4: Martinha. Ô, Martinha, bora, menina. Você tocou no tarde hoje?
6: Ei, te contar uma coisa. Ah. É, eu esqueci, não posso esquecer, né? Bom dia, Beni. E qualquer hora dessa você vai ter uma surpresinha, tá?
4: Ah, muito bem.
6: Vou dar uma passadinha aí na rádio e levar... Levar algumas xicrinhas.
4: Ah, tá. Achei que era pro Ben, né?
6: Então tá, tchau. Com Deus.
4: Achei que a surpresa era pro Ben, né, foi? Até o Ben ganha surpresa aqui nessa rádio. E eu nada, né? Ô, Martinha. Um abraço pra você, minha querida. Muito obrigado pela companhia. Cleiton Rocha tá lá ligado com a gente. É, Cleiton Rocha. Você não quer nada com a dureza, hein, senhor? Cadê meu pernil, beleza? Eu falei que se eu acertasse o que vocês iam fazer na roça, lá que eu ia ganhar uma banda de porco. Cadê? Chegou nada aqui não, hein? Chegou nada aqui não, beleza, né, Martinha?
5: É. Ô, Rodrigo, oi. Acordei, é culpa do Riva.
4: Ah, meu Deus do céu.
5: Aí eu perdi hora hoje. O
4: ai,
5: Riva.
4: Você apagou então, hein?
5: Fez efeito a mais hoje.
4: Eita, perigo.
5: O Rivotril. Com Deus. Agora eu vou mesmo.
4: Vai devagar, menina. Um abraço pra você. Muito obrigado pela companhia aí. Obrigado pela audiência. Gente, agora faltando 2 minutos para 7. Ai, bom demais ter você com a gente, viu? Bom demais da conta. Começa a nossa sexta-feira assim com muita alegria, com muita descontração. Aliás, Martinho, obrigado pelas suas palavras. Fico feliz demais que você prestigie a nossa programação. Que você curte o nosso encontro, tá? Vamos acordar mais cedo, né? Senão você perde, né? Boa parte do programa, menina. Ai, não vou parar de beber. Eduardo Costa.

0: parar de beber, mas só vou parar de beber no dia de galinha sedente. Só não beba acetona que é pra não tirar o esmalte do dente, companheiro.
1: Cachaça, eu te ai logo.

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2: 7:05.
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2: 7:08.
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2: Já de volta para você, agora 7:09. Bom dia, bom dia, bom dia, bom dia. Bom dia com alegria para você que tá ligado com a gente aqui no Viola Brasil. Daqui a pouquinho, a partir das 7:50, tem aí o nosso encontro com, é claro, a informação já já para você. Deixa eu mandar abraço pro Xandim, tá ligadinho com a gente. O Xandim de Antunes. Bom dia, seu Rodrigo, tão por cá. Vamos, Xandim. Obrigado pela carona aí, muito obrigado pela companhia. Obrigado pela audiência. A turma de Antunes sempre ligado com a gente aqui na nossa programação. Zé Antônio Cortella mandou áudio. Um abraço para você. Muito obrigado pela sintonia também. Obrigado pela audiência. A Sônia Aparecida Américo, Quetano Preto, também mandou áudio. Daqui a pouquinho vamos conferir aqui no nosso encontro. O Éder. Ô, Pancinho, e aí? O que aconteceu com seu pai? Seu pai sumiu hoje, meu filho? Quem que foi?
16: Ô, Pelé, tu acha também que o pai dormiu de novo?
2: Ah, não acredito.
16: E mandou um bom dia, 4:30 da manhã, lá no grupo nosso da família lá.
2: É.
16: Mas tô achando que dormiu de novo. Ele não vai pegar a Siriema hoje, não, viu?
2: Pegou a Siriema, não, ué.
16: Tô
2: deu conta, não.
16: Que a Siriema já bateu asa já há muito tempo. E dormiu de novo. Dormiu, cochilou, o cachimbo caiu.
2: Cochila não, se não cachimbo não caiu. Vamos, Magrelo.
16: Aqui, tô indo atrás do Pelezinho aqui pra Sete Lagoas ali.
2: É.
16: Aí o sol tá amanhecendo ali, né? Tá saindo ali.
2: Uhum.
16: Mas tá dando um reflexo na cabine do caminhão dele aqui, ó.
2: É.
16: Tá doido, hein?
2: É.
16: Vou ter que baixar o quebra-sol aqui, porque eu acho que tá, o sol tá batendo a careca dele ali, ó. Tá dando um reflexo danado, o sol.
2: Ai, tá vendo? Eu sabia. O cuidado ofuscou as vistas, hein, ô Pancinha? A careca do menino ofuscou as vistas. Eu não posso ficar falando muito não, mas, né? É bom zoar os outros. É bom usar os careca, né? O Iris, lá em Limas e Garatinga, também tem ligado com a gente. Ô Iris, um abraço pra você. Muito obrigado pela companhia, obrigado pela audiência. Agora 7h10, Matheus Cauã com a Laona Prado. Admita, Espaço FM número 1 de Pará de Minas.
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5: Em Pará de Minas, nesse momento, 17 graus, a umidade 86%, minha gente. O céu está parcialmente nublado, máxima hoje 24 graus. E lembrando que a mínima na madrugada foi de 16 graus, temperatura baixando aqui na região de Pará de Minas, hein?
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5: 7h22.
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5: 7h24.
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5: Muito bem, já de volta para você, 7 horas e 24 minutos. Bom dia, bom dia, bom dia. Bom dia, com alegria, onde quer que você esteja curtindo a nossa programação, ouvindo a programação Espacial FM, nessa manhã de sexta-feira, começo de final de semana, é só alegria, né? A turminha tá preparada aí para realmente aproveitar o máximo aí. O final de semana tá chegando com tudo. Eita peleja, 7h25. Deixa eu mandar um abraço pro Edgar, gente, ligadinho com a gente lá na feirinha. Tá falando com a gente diretamente lá da feirinha de Pará de Minas. Esse camarada é federal. E um abraço para você, Edgar. Vamos mexer o doce, meu filho. Menta as modas aí.
17: Ô, beleza. Bom dia. Como é que vocês estão aí?
5: Bom, tá também.
17: Manda um alô para nós aí. São Antônio, depois de 15 dias, veio, tá pescando. Depois faltou 2 semanas o pelejo aqui, ó.
5: É.
17: Mas tá meio agarrado aqui, agora que deu pra mandar o áudio, hein?
5: Aí sim, hein?
17: Minha linguicinha aqui.
5: Beleza. Valeu.

0: Valeu, toda a galerinha da feirinha ligadinha com a gente. Esse é o Antônio, pescador. Um abraço e muito obrigado pela sintonia. Obrigado pela audiência. Vamos, Edgar, vamos mexer o doce, Edgar. Muito obrigado, a Solange também do ladinho aí, né? É um prazer muito grande ter vocês com a gente aqui, viu? Sintonizado sempre aqui na nossa programação. Alegria muito grande ter vocês conosco. Essa turminha da feirinha que não para nunca. Agora 7h25. Deixa eu mandar mais abraço aqui pra quem mais. Ah, gente, chegou uma mensagem aqui bem mais cedo. E ela não baixou pra mim antes. Ela baixou, foi agora há pouco. Né? Deixa eu mandar um abraço aqui, deixa eu ver se eu consigo encontrar aqui, ó. A Dejanira já mandou um áudio aqui, bem cedão, né? Deixa eu conseguir achar o áudio dela aqui, ó. A Dejanira participou com a gente mais cedo, né, Dejanira? Ô, Dejanira!
1: Bom dia, Rodrigo.
0: Bom dia, Dejanira.
1: Quero mandar um abraço pra Aparecida, pra Penha, pra Jussara, pra Manu, pra Expedita.
0: A Expedita
1: Edinei Brasil.
0: Edinei Brasil.
1: Pro Adão, lá em Fortuna de Minas.
0: Aham.
1: Uhum. Para todos os ouvintes aqui da Lagoa Branca.
0: Aham. Uhum.
1: Para todos os ouvintes de São José da Varginha. Para todos os ouvintes da Rádio Espacial FM. Quero mandar um abraço para sua mãe, a dona Carmen.
0: Obrigado.
1: Para todos vocês, locutor da Rádio Espacial FM. Rodrigo, coloca a minha família, a sua família, a família de todos os ouvintes na oração do poder e na oração da manhã.
0: Obrigado, Dejanira.
1: Tchau.
0: Um abraço para vocês, muito obrigado pela companhia, obrigado pela audiência. Vamos mexer o doce, 7h27. Até logo mais às 10 para as 8 aqui no programa Vera Brasil. Você, é claro, interage com a gente aqui, mandando para cá sua mensagem, fica à vontade. Ô, Juliana, sua música hoje deu ruim, Juliana, falhou. Mas amanhã, amanhã você trabalha ou não? Você tá de folga? Amanhã você manda mensagem, faço questão de mandar pra você. Viu? Amanhã é a primeira. Tá combinado, Juliana? Um abraço pra você, muito obrigado pela companhia, obrigado pela audiência aí. Deixa eu mandar um abraço aqui pro Fernando. Bom dia, Pelejo. Bora mexer o doce, né? Um abraço aqui pra nós, né? O Fernando, garrado na pintura, manda uma música boa aí pra nós. Um abraço, Fernando César. Muito obrigado pela companhia, mãe Naíra, esposa Michele, a cunhada Raquel, o Vinícius, Marlene. Um abraço para todo mundo aí no Santa Divisa, é isso mesmo? Muito obrigado. Ô, Zé Libério. Ô, Zé Libério.
2: Ô, Peleja, bom dia. Bom fala dia, aí, Peleja.
0: E aí, Zé Libério?
2: Manda o Rio Negro de Limões aí. Aô. Castelo de Sonho aí, Peleja.
0: Vamos mexer o doce. Alô, Peleja. Vamos mexer o doce.
2: Tá fazendo frio aí, Peleja.
0: Tá uma friagem danada.
2: Cê tá fazendo friozinho aqui no Piqui. Alô, Peleja.
0: Falou, Zé Libério.
2: Rádio Espacial FM, sucesso é aqui. Um bom dia a todos os ouvintes aí.
0: Obrigado, Zé Libério. Bom dia. A Roseli também tá ligadinha. Um abraço para você, Roseli. Bom dia, uma abençoada sexta-feira. Amém para todos nós. Muito obrigado pela companhia, obrigado pela audiência. Manda um bom dia pro Pateta. Chegou ali já, viu? Já chegou ali já, Peleja. Um abraço, muito obrigado.
3: Bom dia, Peleja.
0: Oi, Rosalina.
3: Bom dia para todos.
0: Você sumiu, menina?
3: Com alegria.
0: Bom dia com alegria. Sumida.
3: Bom dia, Felipe.
0: Ó, Filipão.
3: Bom dia para todos. Bom dia, bom dia.
0: Bom dia, bom dia. Com alegria, Peleja.
4: Um abração para você.
0: Ô, Alessandro.
4: Vida. E eu queria ver a música com Gene Gene. Eu peço para vocês da rádio. É, Carlinhos Tinas. E todos gostar da música aí. Um abraço para todos aí, meu amigo.
0: Valeu, Alessandro, tá no Vale do Jequitinhonha, em Rubim. Muito obrigado pela companhia, agora 7h29, minha gente. Fred Fabrício, Te Amar é Meu Talento, Espacial FM, o sucesso é aqui. Era.

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1: 7h37.
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2: 19 para as 8.
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2: Ah, e o nosso encontro fica por aqui. Não deu tempo de mandar mais áudio, gente. Peço desculpa, pessoal, que não deu tempo aqui, não deu prazo, né? Mas um abraço aí pro Gilberto Giba. Tá ligadinho com a gente. Muito obrigado pela companhia. Valeu, Gilberto. Do Gabriel também, mandando aula especial para o Celibela em Pequi, a Rosalina, muito obrigado, a Alessandra e Rubim, a Ju no Grão-Pará, muito obrigado, a Roseli mais uma vez, muito obrigado pela sintonia, a Adriana também, o Arthur no Santo Antônio, muito obrigado pela sintonia, o Pelezinho, vagabundo da estrada, muito obrigado pela audiência também. Gente, muitíssimo obrigado, viu? Tá chegando na sequência o Jornal da Cidade, você muito bem informado, amanhã tem mais Viola Brasil para você, a partir das 5 da manhã, encontro marcado. Tá bom? Tenham todos aí uma ótima e abençoada sexta-feira, ótimo comício na semana, pensamento possível sempre, guarde com muito amor e carinho, papai do céu dentro do seu coração e a gente se encontra por aí. Falou, gente, obrigado, ótima sexta pra ti, bora.

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0: 7:50 em Pará de Minas.
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2: Homem é preso suspeito de estupro e agressões contra a companheira.
0: Motociclista fica ferido após acidente entre 3 veículos no bairro São Luís.
2: Jovem é preso por adulteração de placa, direção perigosa e porte de drogas em Pará de Minas.
0: Dupla é presa por homicídio em Itaúna.
2: Idosos morrem após batida entre caminhonete e carreta na MG-050.
0: Dia Nacional do Café reflete a mudança no consumo e o crescimento das cafeterias gourmet.
2: Muspam mantém viva a história e a memória de Pará de Minas.
0: E você confere ainda hoje aqui no Jornal da Cidade, a Agenda Cultural é sexta-feira na Espacial.
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2: Agora são 7:52, 19 graus é a temperatura de momento em Pará de Minas. Está no ar a edição desta sexta-feira. Hoje é dia 22 de maio de 2026. E na apresentação da Júlia Mendonça
0: e do Hugo Lacerda, você fica agora por dentro das principais notícias de Pará de Minas e região. Está no ar o jornal de maior audiência do Centro-Oeste Mineiro.
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0: E hoje é comemorado o Dia do Apicultor. 7:53, esfriou em Pará de Minas e região. O tempo mudou bastante, minha amiga Júlia Mendonça. Primeiramente, dá um bom dia a todos os nossos ouvintes. Nada melhor do que um cafezinho para esquentar o clima, principalmente no início das manhãs, não é mesmo? Bom dia!
2: Pois é, Hugo, eu sou suspeita, viu? Um cafezinho é bom demais em qualquer dia, principalmente no frio. Bom dia para você e bom dia para os ouvintes.
0: E olha, presente no café da manhã, nas conversas do dia a dia, nas pausas do trabalho e até nos encontros entre amigos, o café faz parte da rotina e da cultura dos brasileiros. E neste domingo, 24 de maio, é Dia Nacional do Café e isso chama atenção não somente pela importância econômica da bebida, mas também para as mudanças na forma como ela vem sendo consumida aqui no país.
2: E segundo o Instituto Food Service Brasil, o setor movimentou aproximadamente 12 bilhões de reais em 2025. Já dados da Organização Internacional do Café mostram que o país é atualmente o segundo maior consumidor mundial da bebida, atrás apenas dos Estados Unidos, com cerca de 21 milhões de sacas consumidas por ano.
0: Ao mesmo tempo que se consome e o consumo segue muito forte, os hábitos dos consumidores também vem mudando. O crescimento das cafeterias gourmet e do mercado de cafés especiais mostra que muita gente passou a buscar mais do que apenas uma bebida. Ambiente acolhedor, métodos diferentes de preparo, qualidade dos grãos e experiências ligadas ao lazer passaram a influenciar diretamente as escolhas do público.
2: E apesar dessas mudanças, o tradicional café preto continua presente na rotina de muitos brasileiros, como explica a Larissa Flauzino, que é moradora do bairro Vila Raquel.
3: O café deixa de ser apenas um café da manhã ou um café da tarde, nesses momentos de lazer, e passa a ser um momento totalmente imerso à experiência, à memória e tudo aquilo que eu experiencio com esse hobby, tomando um café e conhecendo novos lugares, eu sinto que ele fica na minha memória, não é como um simples ato que ficou normalizado. Então, mesmo adorando conhecer novos sabores e viver experiências diferentes com o café, para mim o café coado ele continua sendo, tendo um lugar muito especial para mim, e principalmente o sem açúcar, que é o que eu tomo todos os dias.
0: Esse movimento de valorização da experiência também já pode ser percebido entre os consumidores. A moradora do bairro São Pedro, a Lara Américo, por exemplo, conta que gosta de conhecer novos sabores e experimentar diferentes propostas de café.
4: Eu sou uma pessoa que gosta muito de frequentar cafeterias. Eu gosto tanto de conhecer, quando de ir com diferentes tipos de pessoas, de ir com os meus amigos, de ir com a minha família, é um ambiente que eu gosto muito. Não só por um cardápio, que eu acredito que, tipo assim, é um cardápio muito diferente do que tem em restaurantes e padarias, mas eu também gosto muito do ambiente, sabe? Então, eu gosto muito de ir, por causa disso, eu também gosto muito de conhecer os cardápios de cada cafeteria, porque sempre tem um diferencial em cada, assim, sabe? Então, assim, é uma coisa que eu gosto muito de fazer por causa disso, sabe?
2: E esse novo perfil de consumo já reflete diretamente no comércio local. A Aline Neres, que é proprietária de uma cafeteria na região central da cidade, destaca o aumento da procura e o diferencial que esses espaços oferecem ao público.
5: O café coado é um dos que mais sai, mas o café gelado, que não é tão conhecido, né? Hoje a gente tem mais pedidos também, tem o milkshake com café, que é um diferencial também. Então, devagar, o pessoal vai adaptando a esses cafés e tendo uma experiência cada vez mais agradável com essas outras opções. O grande diferencial hoje nas cafeterias é o ambiente acolhedor, um ambiente mais aconchegante, né? Um café diferenciado, um café premium. E toda essa experiência, não só do café, mas desse ambiente onde você pode estar trabalhando também, né? É um encontro com as amigas, um encontro mais aconchegante, mais leve. Então, hoje se diferencia nisso.
0: No final das contas, entre novidades, experiências e tradição, o café continua e vai continuar ocupando um espaço muito importante na nossa rotina, cultura, na nossa prosa. Mas agora, de forma mais diversificada e diversa. Ah, eu não abro mão de um cafezinho. Acabando o jornal, ó, já vou molhar a garganta.
2: É isso aí, daqui a pouquinho a gente corre pra cozinha pra tomar um cafezinho.
0: Se sobrar, né, Júlio Mendonça, que o povo aqui também acelera no café, viu?
2: Oh, mas antes disso, a gente vai falar do Museu Histórico, que mantém viva a história e a memória aqui de Pará de Minas.
0: Deixa eu dar uma pausa antes do intervalo, só pra fazer um convite. Essa matéria sobre o Muspan tá muito legal, principalmente pra quem é devoto de Padre Libério e fã de Benjamin de Oliveira. Então ainda dá tempo de avisar as pessoas nos grupos aí de WhatsApp da família, avisar o vizinho aí, aperta a campainha da casa dele, fala para ligar na especial quem ainda não tá, aumenta o som, sabe por quê? Nós teremos áudios inéditos, tanto de Benjamin de Oliveira quanto de Padre Libério, inclusive celebrando parte de uma missa. Então depois do intervalo, avisa todo mundo, essa matéria tá muito legal.
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0: Agora são 8 horas mais um minutinho, vou novamente reforçar o convite. Hoje nós vamos, hoje não, nesse bloco, numa matéria muito legal com áudios inéditos de Padre Libério e também Benjamin de Oliveira. Então, para você não perder essa matéria, avisar para todo mundo, principalmente devotos de Benjamin de Oliveira, devotos de Padre Libério e fãs de Benjamin de Oliveira vão poder curtir esse conteúdo inédito aqui na Espacial FM, matéria produzida por Sara Faria. Mas agora é hora da previsão do tempo e olha, dia de sol com muitas nuvens durante o período do dia e período nublado também vão marcar essa sexta-feira. A noite também será de muitas nuvens. A umidade do ar está em 70%. Não há inicialmente previsão de chuva. Ontem também não havia, mas chegou a chover bem rápido em alguns pontos de Pará de Minas. Para hoje, a previsão e a variação do clima fica aqui em Pará de Minas entre 16 e 24 graus. Em Maravilhas, entre 17 e 26. Em Nova Serrana, a mínima prevista é de 16 graus com máxima de 25. Já em BH, mínima de 16, máxima de 23 graus para hoje.
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2: 8 horas 2 minutos aqui nas ondas da 105.5 e vamos conferir as manchetes. Jornal O Globo. Congresso derruba vetos de Lula e amplia o Vale Tudo Eleitoral. Folha de São Paulo. 68% dos endividados vêem benefício pessoal no desenrola, diz pesquisa. Estado de São Paulo. Projeto que altera regra de fiscalização ambiental passa na Câmara. Estado de Minas. Cleitinho lidera corrida para governo, mas cenário sem ele fica indefinido. E Jornal O Tempo. Polícia Federal investiga a distribuição de centenas de cartões de crédito corporativos do Banco Master.
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0: Agora são 8 horas 3 minutos, vamos falar do Cine porque é sexta-feira, mas também é dia de procurar uma oportunidade no mercado de trabalho. E hoje tem vaga para auxiliar de linha de produção, auxiliar de logística, avicultor, operador de caixa e vigilante patrimonial. Essas e outras oportunidades estão na rua Capitão Teixeira, na agência do Cine, número 39, no centro de Pará de Minas, onde funcionava ali o antigo Colégio Técnico São Francisco, para quem não sabe se localizar. O contato é o 3233-5691.
2: Agora são 8 horas 3 minutos e nesta semana é celebrado o Dia Internacional dos Museus, data que reforça a importância desses espaços na preservação da cultura e da identidade de um povo. Mais do que guardar objetos antigos, os museus funcionam como pontes entre diferentes gerações, mantendo vivas histórias, tradições e personagens.
0: Olha, aqui em Pará de Minas, esse papel é desempenhado pelo Museu Histórico, Documental, Fotográfico e do Som, o MUSPAM. O diretor do espaço, Alaércio Delfino, destaca a importância da data para a valorização da memória coletiva.
9: Dia 18 foi celebrado o Dia Internacional dos Museus, que é um dia que vem para valorizar e lembrar a importância que os museus têm para manter a memória e história. E o Museu de Pará de Minas é um museu que é modelo, né? Porque a gente cumpre todas aquilo que rege a cartilha para se manter um bom museu, que é o resgate da nossa história, a valorização da nossa história e da nossa arte e da nossa cultura. O museu, além disso, ainda faz o registro diário da nossa história, porque o que acontece hoje é história. Nós temos a história do passado e nós temos a história do presente. Então o museu tem um trabalho que não se acaba, porque a gente registra o que foi e a gente registra o que é, para no futuro a gente também ser história.
2: E olha, o MUSPAM foi inaugurado em 10 de fevereiro de 1984, com o apoio da antiga ASPAC, e funciona em um imóvel considerado um dos mais antigos da cidade, localizado na Rua Manuel Batista, número 51, bem no centro da cidade. Desde então, o espaço reúne documentos, fotografias, objetos históricos e registros sonoros que ajudam a contar a trajetória de Pará de Minas e de personagens importantes para o nosso município. Entre os nomes preservados pelo acervo estão figuras como o venerável Padre Libério, que conta inclusive com áudios de uma missa no fim da década de 70.

0: Ó, Maria concebida sem pecado original. Olha que legal, Júlia, nos anos 70, a dificuldade que a gente tinha de até mesmo se comunicar à distância por conta da falta da tecnologia, que naquela época ainda chegava ao país. Nós temos esse áudio de uma parte de celebração do Padre Libério. E não só isso hoje, né?
1: É isso mesmo, Hugo. Além dele, temos também de Benjamin de Oliveira, que é considerado o palhaço negro mais importante do país, com um disco gravado em 1910.
2: Rondon, Cucu, cantado por Benjamin de Oliveira.

0: Que sensacional, olha. Além disso tudo, o espaço conta com exposições fixas, como a da antiga igreja e da tradicional cozinha mineira. E também mostra temporadas e tem mostras temporárias ao longo de todo o ano.
1: E o Alaércio reforça ainda que a participação da população é essencial no processo de manter esse patrimônio vivo, seja por meio de visitas, compartilhamento de histórias ou doações de matérias e materiais que ajudam a ampliar esse acervo.
2: O museu, para ter uma ideia, o museu hoje a gente tem mais de 9 mil fotos catalogadas. Temos mais de 1.400 peças que a gente tem no museu. E sempre a gente está buscando doações, porque o museu depende das doações. Se a pessoa tem uma coisa em casa, um objeto, uma foto antiga, mesmo atual, alguma coisa, que ela acredita que aquilo é histórico, que aquilo é importante, venha para a gente pega todas as doações e a gente faz um critério de o que fica, o que não fica. Mas tudo faz parte do museu.
0: Hoje o Muspan também atua como um espaço de convivência e incentivo à cultura. Entre os projetos desenvolvidos estão a Quinta no Museu, que mistura música e arte, e o Guardas no Museu, valorizando guardas tradicionais do município, além do projeto Historiar, realizado em parceria com escolas da rede municipal.
1: E o museu ainda promove atividades voltadas para o bem-estar e para a inclusão, como o projeto Ser, com yoga na cadeira para pessoas com mobilidade reduzida, e o Vivendo a Maturidade, destinado a mulheres acima de 60 anos.
0: Para participar ou simplesmente visitar, o funcionamento do Museu Cidade terça a sexta-feira, de 9 da manhã às 5 horas da tarde, com possibilidade de agendamento para visitas escolares e acesso mais detalhado ao acervo histórico e documental. Ô, Júlia Mendonça, antes da gente chamar um intervalo, parabenizar a Sara Faria por essa produção de conteúdo, ficou simplesmente sensacional. Agradecer ao Alaércio, o famoso Alá, por conceder para a gente não só a entrevista, mas também esse material inédito. Olha que matéria muito legal que nós trouxemos aqui no Espacial, viu?
1: Deu vontade de revisitar o museu. Eu já gosto muito do espaço, mas é muito bacana esse acervo e toda essa preservação da história aqui em Pará de
0: e
1: Minas.
0: E você que já foi lá diversas vezes, se mostrou surpresa também por ter esses conteúdos lá dentro, né? Então, você que já foi, já conhece, não tinha conhecimento desses áudios, imagina as pessoas que ainda não foram, imagina o tanto de coisa que ainda pode ser descoberta por quem vai no museu.
1: É isso, e a gente continua falando de cultura no próximo bloco, mas com a nossa agenda cultural, trazendo um pouquinho da programação deste fim de semana para curtir com a família, com os amigos ou sozinho também, tá valendo.
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0: Agora são 8 horas 12 minutos. Sarinha está no nosso estúdio, conhecida também como Sara Faria, viu, Júlia? Depende da sua intimidade para a qual você vai destinar as suas palavras a ela. Ô, Sara, parabéns pela matéria, primeiramente. Muito legal mesmo. Não só essa do museu, mas aquela do café também, que foi produzida por ela. Sara Faria arrebentando aqui na Rádio Espacial FM com novos conteúdos. Parabéns, viu?
7: Bom dia, Júlia.
0: Bom dia.
7: Bom dia, Hugo, primeiro. Né?
0: Não, deixa a Júlia na frente, até tem prioridade.
7: Obrigada. Bom dia, Júlia. Bom dia a todos os nossos ouvintes. Muito obrigada, Hugo.
0: Ficou muito legal mesmo. Então é isso aí, ó. Mais matérias dessa, viu, Sara Faria? Fica a cobrança no ar pra você.
8: Muito conteúdo bacana sexta-feira e pode ser todos os dias.
0: Pode ser todos os dias. Vamos cobrar no ar, né, Júlia Mendonça? Aqui a gente, ó, não perde oportunidade. Aqui, me conta uma coisa, porque eu sei que além disso tudo, você preparou uma agenda cultural muito legal pra gente. Bora lá?
7: Bora lá, Hugo. Hoje é sexta-feira, dia de descansar, de curtir. Não quero saber de ameaças aqui no ar, não, viu? E é claro também que é dia de agenda. Nessa sexta-feira tem virada esportiva com beach tênis, basquete, xadrez, futebol e muita dança no Bariri, tema inclusive do quadro do Elvert de hoje. No Sonora Club tem Júlio César, Marcelo e banda. O bar do Rodrigo vai contar com o Fabrício Ferreira. Já no bar do Renatinho é dia de pop, rock e MPB com Marcelo e Wendel. Celso Silva e Xavier marcam presença no Quintal Bar. No Zero Grau Bar e Pizzaria tem Flávio Júnior e Fabiano. E no bar do Flavinho vai ter Alessandro Couto. Já no sábado, o dia começa com oficina de confecção de tapetes para o Corpus Christi na Matriz. Na Giros vai ser dia de papo de pagode com Thiago Martins. No tradicional Casa Velha é sabadão com dose dupla com Gustavinho do Brasil e Adailson é show. Já no Galeria vai ser festa Trap de Cria. O Quintal Bar conta com o Carlos Wendel e no Bar e Pizzaria Zero Grau vai ter o Zé Henrique e Danilo. Para finalizar, a gente fala de domingo, que conta com o quarto encontro de carros antigos de gorduras e a comemoração do segundo aniversário do Clube de Carros Antigos de Pará de Minas. Tudo isso vai ser realizado também em gorduras. Haverá uma praça de alimentação e shows de músicas com bandas como Senhor N Rock Band, Bruno Coimbra e Low Tune. E claro, domingo de muito forró com Simar Elder no Casa Velha. Vale lembrar que toda essa programação vai estar detalhada já no site do JC Notícias para vocês escolherem com muita calma e muito juízo.
0: É isso aí, Sara. Juízo demais até, inclusive. Deixa eu te contar uma coisa. Seus entrevistados da quadra do Elvert Moreira já chegaram, então agora você pode ficar tranquila, porque você falou da agenda esportiva que vai ter e nós vamos falar disso aqui no jornal daqui a pouquinho. Então já faça esse convite aos nossos ouvintes. E é isso, Sara. Muito obrigado. Juízo no final de semana. Sua agenda cultural está bem completa. Júlia Mendonça está pensando em ir lá no Casa Velha ou ver o Thiago Martins, ator da Globo, na Giros.
8: Me falta aprender a dançar forró, mas... com certeza, vontade
0: aqui,
8: eu tenho.
0: Mas aqui, tem um tira-gosto bom, você senta na mesinha, pede, fica só olhando, tá? Não vai perder nada. Sarinha, muito obrigado, viu?
7: Eu que agradeço vocês e eu vou ter, então, um encontro marcado com a Júlia lá no Casa Velha.
0: Olha, pra você ver, as duas vão ficar lá só comendo petisco e vendo os outros dançar. Agora são 8 horas, 15 minutos, 50 dias após a Páscoa, os católicos celebram Pentecostes, data que marca a descida do Espírito Santo sobre os apóstolos e a Virgem Maria, e que é considerado o nascimento da Igreja Católica. E é dentro deste clima de fé, oração e encontro que acontece neste sábado, dia 23, em Tavares, a terceira edição do Kairos de Pentecostes.
8: E o evento é promovido pelo Grupo de Oração São João Paulo II e será realizado na igreja principal da comunidade, localizada na entrada da cidade a partir das 15h.
0: E com o apoio do pároco Padre Léo, o Kairos contará com momentos de louvor, terço, pregação e apresentação dos mistérios de música, PH. Ao todo, 5 pregadores participarão do encontro, abordando diferentes temas voltados à espiritualidade e evangelização.
8: E além da parte religiosa, o evento também terá praça de alimentação e atividades voltadas para as crianças. O Raimundo Machado, um dos integrantes do grupo de oração, reforça o convite para toda a população.
9: Contamos com a presença de cada um de vocês. Como é bom a gente ter essa experiência desse Kairos, ter essa experiência, né, que há 2000 anos atrás aconteceu com os apóstolos, né? A palavra diz, né? Estavam todos ali, trancados, portas, janelas fechadas, estavam todos atônitos ali, né? Preocupados, poxa, nosso amigo foi embora, e agora, né? E o mais lindo, viu? O mais lindo é a gente saber que ali estava a mãe da igreja, dando força para os seus filhos, né? Maria estava ali, eu imagino Maria ali, no dia de Pentecostes ali, né? Ela que preparou eles ali, olha, calma, meus filhos, Se ele prometeu, com certeza ele virá, o Espírito Santo virá com a gente, né? Então, vai ser uma grande experiência. É o amor de Deus no nosso coração. Muito obrigado à Rádio Espacial por essa oportunidade e conto com cada um de vocês nesse terceiro Kairos em Tavares de Minas.
0: Vale lembrar que a programação começa ainda antes da abertura oficial, com uma carreata de concentração marcada para as 2h15 da tarde, saindo do estacionamento da Escola Estadual Fernando Otávio em direção a Tavares.
8: E a participação é gratuita e aberta ao público. Para tirar dúvidas ou para mais informações, o contato pode ser feito pelo WhatsApp no número 99664-11069. 9664-1106.
0: 8 horas 18 minutos, intervalo. Daqui a pouquinho tem noticiário esportivo e no Eco Atlético conseguiu vencer por 2 gols de diferença e o outro resultado que ele precisava aconteceu. Eu trago os detalhes depois do intervalo.
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0: no papai. Eu falo com a Gisele, põe no YouTube, porque no YouTube ele consegue ficar olhando pro papai. O papai dá tchau na tela pra ele. Hoje ele tá com a audiência qualificada aqui do Luquinha de 7 meses, a minha esposa Gisele também. E vamos falar de esporte? Porque o Luca tá feliz, o Luca atleticano viu o Atlético ontem vencer por 2-0 na Copa Sul-Americana, venceu o Cienciano pela 5ª rodada. E agora depende apenas de si para avançar diretamente às oitavas de final da competição. Bernal e Renan Lodi marcaram os gols do Atlético. Na última rodada, o Galo recebe o Puerto Cabello e uma vitória simples garante a liderança do Grupo B aos mineiros. O primeiro tempo foi de total domínio do Atlético, com mais de 67% de posse de bola e 7 finalizações. O Galo controlou o jogo e não sofreu nenhuma ameaça. Barba Domingues aproveitou o placar e o contexto da partida para dar alguns minutos a jogadores que vinham jogando pouco, como, por exemplo, o Dudu, que entrou pelo lado esquerdo do campo. Pouco produziu, mas pelo menos teve a oportunidade. Com a vitória do Atlético, o empate entre Juventude e Puerto Cabello em 1-1, Galo, Cienciano e equipe venezuelana dividem 7 pontos, mas no atual cenário os mineiros ficam em terceiro lugar devido ao critério de desempate quando 3 times têm a mesma pontuação. Com um empate triplo na primeira colocação, o Galo fica em desvantagem no confronto direto, por ter perdido uma partida para cada uma das equipes. Entre os 3 times, Juventude e Puerto Cabello venceram 2 jogos e perderam 1 igualmente. Mesmo assim, o cenário é positivo, porque olha só. Na próxima quarta-feira, o Atlético recebe em casa o Puerto Cabello às 7 horas da noite. Com uma vitória simples, confirma a primeira colocação do Grupo B. Mesmo se o Cienciano vencer o Juventude na última rodada, a vitória diante dos venezuelanos garante a classificação direta para o Atlético por conta do critério de desempate entre 2 equipes. No primeiro jogo, o Cienciano havia vencido o Atlético por 1-0, o Atlético venceu agora por 2-0, então tem esse gol de margem a mais para poder então se classificar em primeiro. Aí vem a curiosidade, se o Atlético empatar, tá fora. Então somente a vitória faz com que o Atlético vá para a próxima fase. O Atlético pega então o Puerto Cabello. Falando rapidamente agora de Libertadores da América, o Cruzeiro fez o seu papel de certa forma, empatou com o Boca e olha, a situação ficou boa para o Cruzeiro agora, hein? Isso porque ontem no jogo do grupo do Cruzeiro, o Católica venceu o Barcelona por 2-0, chegou a 10 pontos e lidera o grupo. O Cruzeiro tem 8 pontos, Boca 7 e o Barcelona está eliminado. Mas por que ficou boa a situação para o Cruzeiro? Isso porque Católica e Boca se enfrentam na próxima rodada na La Bombonera. Se sair um empate, ótimo para o Cruzeiro. Se sair uma vitória do Boca, o Cruzeiro vencendo classifica. Se sair uma vitória da Católica, o Cruzeiro não precisa nem vencer para se classificar. Mas o melhor disso tudo é que o Cruzeiro pega um Barcelona já eliminado, sem chances inclusive de Sul-Americana. Então o Cruzeiro precisa vencer o Lanterna e pior time do grupo, ou pelo menos empatar para tentar uma situação melhor, aí precisa contar com outros resultados. Mas uma vitória contra o Lanterna do grupo já leva o Cruzeiro para a próxima fase da Libertadores da América. 8 horas 24 minutos, essas foram as notícias do esporte até aqui. Porque depois do intervalo tem virada esportiva nesse final de semana, uma programação intensa. A Sara já trouxe parte dela, falando do beach tênis e outros esportes que vão ter nesse final de semana. E depois do intervalo tem uma galera muito legal que vai participar desse evento aqui com o Elbert Moreira.
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7: Agora são 8 horas 28 minutos e vem aí uma programação intensa para os amantes de esporte neste fim de semana. É a virada esportiva. A programação foi preparada para uma jornada de 42 horas e o melhor, tudo gratuito. No estúdio conosco, Ramona Ribeiro, assessora de comunicação da Secretaria Municipal de Esporte, Lazer e Turismo. O Arley Ferreira, que é organizador do Game of Bike. E Daniel Alves, que é atleta de BMX, reconhecido internacionalmente. Uma turma boa para bater um papo com Elvert Moreira. Bom dia, Elvert.
8: Bom dia, Júlia. Bom dia, amigos da Espacial FM. Bom dia a todos. Ótima sexta-feira. Olha só que programação bacana para o final de semana, né? Falar de esporte, o que já tinha sido divulgado durante o programa até o momento, a gente dá continuidade aqui agora, né? Bom, vamos lá. Vamos dar o bom dia aos nossos convidados para a gente falar dessa programação intensa para o final de semana. Vou começar pela Ramona. Ramona, bom dia a você. Obrigado pela participação para a gente falar dessa programação que realmente é para quem não gosta de dormir. São 42 horas. Bom dia. Obrigado.
9: Bom dia, Elvert, bom dia a todos os ouvintes, um prazer estar aqui na Rádio Espacial e essa virada esportiva promete muito, 42 horas de esporte, é para ninguém ficar parado, né?
8: Exatamente, meu bom dia também especial ao Ali, né, organizador aí do campeonato do Game of Bike e na sequência já falo com o Daniel. Ali, bom dia também, obrigado por estar conosco.
10: Bom dia, meu amigo, como é que você tá? Tudo na paz?
8: Tudo certo, graças a Deus, obrigado. Daniel, a você também o nosso bom dia.
11: Bom dia, é um prazer estar aqui com todos vocês hoje.
8: Vamos lá, nós vamos ter que ser bem rapidinho na resposta de cada um, porque a gente tem muito para falar aqui hoje. Ramona, quando chegou a informação, né, o nome já é sugestivo, né? A gente já sabe que é realmente uma programação intensa quando a gente fala do evento, né? Agora, 42 horas, como é que foi pensada a estrutura, logística e suporte técnico que são necessários para a realização do evento que, como eu disse, não deixa ninguém dormir?
9: Isso mesmo, Elvert. Olha, são 42 horas de esporte, a gente tem eventos acontecendo ao mesmo tempo e mudando a cada uma hora. Por exemplo, são aulas de dança, fit dance, step, jump, e a gente convidou as academias da cidade para participarem com a gente, levando os professores, convidou equipes aí de xadrez, de basquete, de futebol, de beach tênis. Então, os eventos eles acontecem ao mesmo tempo, numa grande estrutura, com praça de alimentação, telão. Por exemplo, amanhã a gente tem lutas de Muay Thai, K1, Jiu-Jitsu, e aí tem um ringue gigante lá, o pessoal vai se sentir como se estivesse numa daquelas lutas mesmo que a gente assiste pela televisão. Vamos ter pela primeira vez o campeonato e-esportes. Então o pessoal vai passar a madrugada jogando. Esta noite eles vão jogar um campeonato FIFA. E na noite de sábado para domingo eles vão jogar Street Fighter e King of the Fighters. Não sei se é esse o nome direitinho, não. Mas na madrugada... o Arley, é esse nome mesmo. E na madrugada de sábado para domingo eles vão participar desses campeonatos. Então, assim... uma grande estrutura com segurança, então o pessoal pode ir tranquilo. Aquela área da frente do Parque do Bariri estará fechada com grades. Então, por exemplo, a gente vai ter um controle ali de quem entra e de quem sai para manter essa segurança mesmo e as famílias aproveitarem muito a virada esportiva.
8: Perfeito. Na sequência, eu vou conversar já com o Allen e também com o Daniel, que vão falar especificamente do BMX. É um campeonato de bikes, tá, gente? Antes, eu vou trazer um recadinho. 8h32. 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Vamos lá com o Arlen, então. O Arlen, a Ramona já começou a falar sobre a estrutura que está sendo montada, mas especificamente, né, para o campeonato de bikes, precisa de uma pista, né? Também tem uma pista, foi montada, como é que será, né, essa distribuição dentro do espaço e que os participantes também possam entender essa rota que vai acontecer lá dentro, né? Porque acaba sendo uma mini pista. Diga pra gente, por gentileza.
10: Então, a pista que a gente tem lá hoje, né, no Parque do Bariri, né, é uma pista hoje nível nacional e onde que o nosso evento vai ser sediado nela. Não é montada, qualquer um que for no parque vai sempre ver aquela pista lá. E o evento, falando do Game of Brasil, vai ser a primeira edição no Brasil inteiro, onde a gente reuniu os 16 melhores atletas, né, do Street, que é a modalidade do BMX, para estar vindo para Pará de Minas. A gente vai fazer um evento totalmente diferenciado que não aconteceu ainda no Brasil, isso é nível Brasil. Então a gente pegou essa estética de fora, que veio diretamente dos Estados Unidos, onde que esse game e o formato vão ser de batalhas, tipo uma luta um contra o outro, certo? E todo esse evento inteiro, ele vai ser todo gravado para depois sair essas batalhas no YouTube. Ou seja, então a gente vai meio que fazer uma série, entre aspas, assim, da Netflix com o BMX, envolvendo mais as mídias, Instagrams e YouTube, para a gente conseguir captar mais pessoas ainda para ver mais o esporte e também ver a cena aqui, né, do esporte em Pará de Minas, né? Junto com essa parceria dentro do Virada Esportiva, né?
8: Perfeito. E o Daniel, você então quer dizer que é campeão internacional desse tipo de competição?
11: Isso, não nessa competição especificamente, mas no BMX. Sim. Já participei de uma competição ano passado na França, na qual fui campeão.
8: E como é que vai ser sua participação nesse evento?
11: Olha, eu tô bem ansioso, já tenho uma história aqui em Pará de Minas. Minha primeira vez foi em 2018 e desde lá venho frequentemente todo ano nas competições que tem aqui. Tô bem ansioso.
8: Imagino, né? Bate aquela ansiedade, mas já tá chegando. Vai tá chegando. E é bom ali que aquela pista também tem uma área bacana pro pessoal acompanhar, né, as apresentações, tem uma mini arquibancada ali, então enfim, tem uma área bem confortável para todos assistir nessa grande apresentação. Vou trazer mais um recadinho aqui. 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Ramon, vamos falar das modalidades, dos esportes que vão ser apresentadas. Olha só, tem modalidade coletiva, modalidade funcional, modalidade inclusivas e culturais. Gostaria que você falasse sobre isso.
9: Isso mesmo, Elvert. A gente buscou unir esporte com saúde, lazer. Então, são muitas modalidades para todo mundo aproveitar muito. Tem basquete 3x3, xadrez, vôlei, futevôlei, beach tênis, peteca, tênis de mesa, BMX, judô, muay thai, capoeira, jiu-jitsu, as lutas em geral, né? Ginástica artística, dança, spinning, jump, crossfit, funcional, pilates, yoga, hitbox, tai chi chuan, qigong, então o pessoal vai poder, né, praticar lá. Tem caminhada, alongamento e também umas atividades para terceira idade, isso vai acontecer no domingo. Tem recreação infantil, enquanto a mãe está lá, né, fazendo a sua aula de jump e tudo mais, a criança vai ter uma área lá para ela de recreação. A gente tem também as atividades circenses, como eu disse, os campeonatos, né, de games. E o pessoal vai aproveitar muito, é para toda a família mesmo. Então, todo mundo convidado, né? Quero mais uma vez convidar o pessoal aqui, que serão 42 horas de esporte para toda a família. Então, o pessoal pode ir para o Parque do Bariri, que não vai se arrepender, não. A gente está montando um mega espaço lá para todo mundo.
8: São tantos esportes, Ramona, que a gente teria que anotar aqui.
9: Por isso que
8: mas
9: eu
8: dá para mostrar a diversidade. Está realmente muito bem preparado, né? Mais um recadinho aqui chegando. 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Olha, eu gostaria que você e o Daniel, nas duas próximas perguntas, falasse do esporte em si, para a gente contemplar tudo que a Ramona trouxe. É claro que a área de vocês está direcionada a um esporte específico, mas como atletas a gente pode falar disso. O esporte é para todos, né?
10: Hoje o BMX lá, como se diz, se você for no Bariri hoje de manhã, vocês vão ver vários pais levando as crianças lá, né, praticando o esporte. Então isso para a gente que é mais da, como se diz, da velha guarda, a gente gosta muito de ver isso aqui dali, né? Então os pais incentivando os meninos indo para lá andar e usando aquele espaço que a gente lutou muitos anos para conseguir, né? Aquela pista hoje, igual eu te falei mais antes, que é nível nacional, é muito gratificante, sim, né? Para mim que tá aí há 15 anos no BMX, hoje eu posso falar que não estou muito atuando mais profissionalmente como atleta, mas graças a Deus a gente já realizei bastante sonhos através da bike, né? Já competi o Mundial também. Então, eu vendo aqui dali, eu fico muito feliz com isso, entendeu? Então, o esporte está ali para todos. Então, faço convite para quem quiser ir. Quem não gosta da bike, igual a Ramona falou, vai ter, pelo que eu contei aqui, 28 esportes diferentes. É muito difícil não agradar a população, né? Então, vai ser bem legal essa virada, viu?
8: E Daniel, quando você, eu acredito que são extremos, né? Você tem ali, ao mesmo tempo, tem os competidores, mas tem criança que vai com a sua bicicleta e que talvez ali enxerga uma primeira oportunidade, ou que goste da apresentação e fala, opa, eu quero fazer isso também. E as pessoas que são mais experientes, é isso que a gente está falando, né? De não ter uma idade específica para praticar o esporte, independentemente da escolha esportiva, né? Que são muitas que vão ser apresentadas. E como é que é isso quando se olha a partir de uma ótica de um competidor que é renomado, que tem vitórias, né? Porque você começa com um sonho, hoje é profissional na sua vida, né?
11: Sim, exatamente. A gente vê a bike a primeira vez ali, o olho brilha e cria um desejo. E acaba com isso tendo sonhos também, e no meio do caminho se divertindo, andando de bike, acaba conquistando esses sonhos juntos com isso.
8: E levantando medalhas, né? Que é o melhor, que é a parte profissional da sua vida hoje, né? Deixou de ser um sonho para se tornar uma profissão na sua vida.
11: Exatamente. Desde 2014 foi minha primeira competição no profissional e desde então não baixamos o nível. Seguimos aí na luta.
8: Perfeitamente. Ramona, reta final. Eu gostaria mais uma vez que você fizesse o convite. Nós estamos falando da expectativa de público aí, se eu estiver com a informação aqui que não seja correta, você pode falar, mas uma expectativa de 5 mil pessoas, né? É muita gente que vai passar pelo Parque do Bariri. Então deixa o tempo aqui em aberto para você fazer o convite.
9: Isso mesmo, Elvete. Nossa expectativa, né, é oferecer esporte, lazer, saúde para toda a população paraminense, com eventos, né, gratuitos para a família inteira, né, não só para os adultos ou para as crianças, para que todo mundo esteja ali inteirado mesmo, todo mundo junto se divertindo. E um outro evento que vai acontecer dentro da virada, e eu havia me esquecido, na madrugada de sexta para sábado, às 3 horas da manhã, os legendários de Pará de Minas, Itaúna e Matheus Leme irão se reunir lá no Parque do Bariri também, Elvert, e vão subir a Serra da Torre, né? Lá em cima eles farão uma oração, descem e vão tomar um café com a gente lá no Bariri por volta das 7h30 da noite. Então a gente unindo também essa questão espiritual, a fé das pessoas, também está lá dentro da virada esportiva. E mais uma vez convidar todo mundo para participar. Hoje, a partir das 18 horas, até domingo, ao meio-dia, tem virada esportiva.
8: Perfeito, era isso que eu ia perguntar, o horário da abertura hoje. Ali, obrigado pela participação, tempo aberto também para você fazer o seu convite.
10: Obrigado a vocês, né, pelo espaço, né, agradecer a todo mundo aí da Espacial. Faço o convite para todo mundo, como o pessoal já sabe, né, a gente faz o maior evento de BMX aqui na cidade, e o maior do Brasil e o maior da América Latina. E esse ano a gente fez essa parceria com atletas convidados junto com o pessoal da Secretaria de Esporte, né, agradecer o Paulo, o Alexandre, né, a Ramona também por tudo, né, por toda a atenção. E é isso, faço o convite para todo mundo, que eu, como se diz, podem ir que vocês vão ver realmente um show de manobras que vão levantar todo mundo ali para gritar igual o ano passado. Todo mundo viu que a gente encheu todas as arquibancadas no ano passado, mais de 5 mil pessoas realmente para ver o tal dos meninos andar de bicicletinha. Para mim é muito gratificante, viu?
8: Parabéns mais uma vez. Daniel, e a você também. Muito obrigado e boa sorte.
11: Muito obrigado. Fica o meu convite aí especial também para todos ir lá ver a gente se divertir. Tem inúmeras atividades físicas também, vai ser bem legal e divertido.
8: Tá convidado então a todos, a partir de hoje, 6 horas até o domingo ali por volta de meio-dia. Gente, madrugada adentro, viu? Não perde não. 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Gente, amigo, fico por aqui. Um abraço a todos, um ótimo final de semana e até a segunda.
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7: Programação mais do que completa, hein? Tem muita coisa para fazer nesse fim de semana em Pará de Minas, valorizando esportes, atletas e trazendo aqui muito entretenimento para a população. Bora pro Bariri. Agora são 8 horas 44 minutos. Eu chamo Igor Araújo, que vai apresentar o noticiário policial. Um bom dia e um bom trabalho.
5: Júlia Mendonça, um bom dia para você também. Um excelente trabalho, bom final de semana, excelente descanso. 8 horas 44 minutos. A informação policial agora no Jornal da Cidade.

preso suspeito de estupro e agressões contra a companheira. Motociclista fica ferido após acidente entre três veículos no bairro São Luís. Jovem é preso por adulteração de placa, direção perigosa e porte de drogas em Pará de Minas. Dupla é presa por homicídio na cidade de Itaúna. Idosos morrem após batida entre caminhonete e carreta na MG-050. 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

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E atenção, hein? Daqui a pouco, idosos morrem após batida entre caminhonete e carreta na MG-050. Eu vou mandar um abraço a você, amigo internauta, que nesse exato momento está aí no nosso canal do YouTube acompanhando a Rádio Espacial FM, Jornal da Cidade, ocorrências policiais. Então, um abraço a você, amigo internauta, que está nos assistindo nesse exato momento aqui na nossa Espacial. São 8 horas e 47 minutos. Deu polícia, deu notícia.

homem, 33 anos, foi preso suspeito de estupro e agressões contra a companheira de 39 anos na última quarta-feira na cidade de Divinópolis. De acordo com a Polícia Militar, denúncias anônimas relataram violência doméstica em uma casa no bairro Santa Rosa, no endereço indicado. Os militares ouviram pedidos de socorro vindos de dentro do imóvel. Os policiais entraram na residência e interromperam a agressão. Segundo o relato da mulher, ela foi mantida em cárcere privado, agredida, ameaçada com uma faca e, pasmem, vítima de violência sexual. Durante a abordagem, o suspeito reagiu de forma agressiva e tentou resistir à prisão. Não deu outra. Ele foi contido e preso. A faca utilizada nas ameaças foi apreendida. O homem foi encaminhado à delegacia da Polícia Civil. Já a vítima foi levada para o Hospital São João de Deus para seguir os protocolos de atendimento especializado. Onde é que nós iremos parar? 8 horas e 49 minutos. 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E atenção, já já, Polícia Militar apreende grande quantidade de drogas. É daqui a pouco, porque agora eu trago um acidente, infelizmente, com vítimas fatal. Esse acidente entre caminhonete e carreta terminou com a morte de dois idosos de 68 e 74 anos e deixou uma mulher de 42 anos gravemente ferida nesta quinta-feira, no quilômetro 199 da MG-050 em Formiga. Pois muito bem, a Polícia Militar Rodoviária, ela foi acionada ao local, onde, segundo declaração do motorista da carreta, homem, 47 anos, sem ferimentos, ele seguia no sentido de Divinópolis a Formiga, sob muita neblina, quando se deparou com a caminhonete na contramão de direção, ocorrendo aí a colisão frontal entre os veículos. Na caminhonete, o motorista, 74 anos, e a passageira do banco da frente, 68 anos, morreram na hora. Já uma mulher de 42 anos, que estava na parte de trás, foi atendida em estado grave, sendo encaminhada ao Hospital São Luís por uma unidade do SAMU. 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Oito horas e 52 minutos, daqui a pouco, dupla é presa por homicídio qualificado.
É daqui a pouco. Porque agora, a Polícia Militar realizou na noite da última quarta-feira uma importante apreensão de drogas no bairro residencial Veredas, na cidade itaunense, após recebimento de denúncia anônima. Alguém viu? Em uma residência estaria sendo utilizada para armazenamento de entorpecentes. Então, equipes do Tático Móvel deslocaram até o local para averiguação. Durante monitoramento, ficaram ali na tocaia. Os militares visualizaram o indivíduo escondendo materiais com características semelhantes a drogas em um forro externo do imóvel. Diante da situação, foi realizada então intervenção policial no imóvel. E durante as buscas, os militares localizaram 20 pedras de crack, a substância do bicho ruim, duas porções de cocaína e uma balança, além de material comumente utilizado para o fracionamento e comercialização de entorpecentes. Nenhum suspeito foi localizado durante a diligência. Todo o material apreendido foi encaminhado para a delegacia. Oito horas e 54 minutos, deu polícia, deu notícia. A informação que chega é da cidade de Itaúna. A Polícia Civil prendeu dois homens de 20 e 21 anos, suspeitos de envolvimento em um homicídio qualificado em Itaúna. A operação deflagrada inclui o cumprimento de dois mandados de busca e apreensão. Na ação, foram apreendidos três celulares, dois chips de telefonia, um aparelho DVR, R$ 4.070 em dinheiro sem comprovação de origem e um carregador de pistola. Todo o material foi encaminhado para a perícia. O homicídio ocorreu em 23 de abril do ano passado. As vítimas, um homem de 18 anos e o outro de 26, almoçavam em via pública quando foram surpreendidas por ocupantes de um veículo. Dois homens, encapuzados, desceram do carro e dispararam várias vezes. O homem de 26 anos morreu no local. O jovem de 18 anos sobreviveu ao atentado, apesar de ter sido atingido. Durante as investigações, um dos suspeitos, 20 anos, já preso por posse ilegal de arma, foi identificado. Na ocasião, foram apreendidas duas pistolas com numeração suprimida, incluindo uma de calibre 9mm, adaptada com seletor de rajada e mira laser. Exames periciais confirmaram que os projéteis encontrados no local e no corpo da vítima foram disparados por essas armas. Com o avanço dos levantamentos de inteligência, os dois suspeitos foram identificados como participantes diretos do crime, o que levou ao pedido das medidas cautelares cumpridas nesta semana. As investigações seguem em andamento para a conclusão do inquérito. Está aí o trabalho importante investigativo da Polícia Civil. São 8 horas e 57 minutos. 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São 8 horas e 57 minutos, trabalho da Guarda Civil Municipal.
trazendo a informação aqui da cidade de Pará de Minas. Um jovem de 18 anos foi preso pela Guarda Civil Municipal, equipe Falcão Azul aqui de Pará de Minas, na última quarta-feira, no bairro Vila Senhor. Após tentar fugir de uma abordagem policial conduzindo uma motocicleta adulterada e em situação irregular. Durante o patrulhamento pela Avenida Professor Melo Cansado, os agentes da Guarda Civil Municipal Falcão Azul perceberam que o motociclista trafegava em uma moto em péssimo estado de conservação e demonstrou comportamento suspeito ao notar a aproximação da viatura. Ainda conforme a ocorrência, o condutor tentou escapar em alta velocidade, dando início, então, a um acompanhamento tático pelas vias da região. Durante a fuga, o suspeito realizou manobras perigosas entre veículos, colocando em risco a segurança de pedestres e motoristas. A perseguição terminou quando o motociclista quase colidiu contra um caminhão, momento em que foi abordado pelos agentes. Durante a fiscalização, a guarda constatou que o jovem não possuía a Carteira Nacional de Habilitação, a CNH. A motocicleta apresentava diversas irregularidades, incluindo a ausência de retrovisores e também do protetor de corrente. Os agentes também verificaram a adulteração na placa de identificação do veículo. De acordo com a guarda, a placa estava presa com fita isolante, cobrindo parcialmente letras e o QR Code, além de apresentar caracteres modificados com pintura artesanal. Olha aí, hein? Na busca pessoal realizada durante a abordagem, foram encontrados com o suspeito uma porção de cocaína e um cigarro de maconha. Diante da situação, o jovem recebeu voz de prisão pelos crimes de adulteração de sinal identificador de veículo automotor, dirigir sem habilitação, gerando perigo de dano e porte de drogas. Mais informações, continuando em Pará de Minas. Uma motocicleta que não teve a idade, na verdade um motociclista, né, que não teve a idade repassada, ficou ferido após se envolver em um acidente entre três veículos nesta quinta-feira na Rua Caxambu, no bairro São Luís, aqui na cidade paraminense. De acordo com a Polícia Militar, um automóvel Fiat Palio bateu na motocicleta da vítima, que em seguida colidiu com um veículo Fiat Uno que estava parado na via. Com o impacto, o motociclista teve ferimentos leves pelo corpo e foi socorrido por uma equipe do Corpo de Bombeiros para o pronto atendimento da Unimed. O estado de saúde dele não foi informado. Agora preste atenção. Ainda segundo a PM, motorista do Palio, homem, 28 anos, não possuía carteira de habilitação. Ele foi conduzido para a delegacia. Já o Fiat Uno estava com a documentação irregular e foi apreendido. As circunstâncias do acidente serão investigadas pelas autoridades competentes. Pois muito bem, com esta termina aqui o nosso noticiário policial desta sexta-feira, 22 de maio de 2026, no oferecimento de SAMI, materiais hidráulicos e de acabamento e Farmácia Cruzeiro, a sua rede de vantagens. Tá bom, tá falado, tá contado, tá registrado. O Jornal da Cidade, em sua primeira edição, vai sendo finalizado, mas volta hoje ainda, já em sua segunda edição, a partir das 18 horas, na apresentação de Hugo Lacerda, com mais informações e ocorrências policiais dentro do nosso programa Sertanejo Bom Demais. Um grande abraço, bom fim de semana e um ótimo dia para você.

0: termina aqui a edição de hoje do Jornal da Cidade. Voltaremos amanhã ou a qualquer momento direto da redação. Tenham todos um bom dia.
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0: E aí, são 9:08, estamos no ar, é mais um campeão de audiência, tá? Na número 1 de Paradinha dos Nossos Corações, a partir de agora tá entrando no ar, a partir de agora você junto comigo, a partir de agora a gente fazendo acontecer, a partir de agora é um super sucesso pra mim e pra você. Sextou, bebê! Hoje é dia do Edinho Sanfoneiro, daqui a pouquinho o homem chega. Hoje é dia de super sucesso, hoje é dia de flashback sertanejo. Hoje é dia de estramelar uma e lavar o piscozinho por dentro, só não vá dirigir. Hoje é dia de tomar aquela gelada. E quem sabe se você tiver sorte, ouvir o Presto a bater no azulejo por aí. Agora são 9:10 e eu quero você junto comigo por aqui. Você me chamando de Titon, eu te chamando de amigo ou amiga. Então não bora, bora, bora. Não pega tempo não, bora pra cá. Super sucesso tá no ar, é mais um campeão de audiência, tá? Se você disser assim, fala tchim, com certeza eu vou amar sem sombra de dúvida. Até mesmo porque eu não aceito menos do que isso. Eu já falei hoje que te amo. Ô, gente, até o meio-dia, alegria alta astral. Hoje é sexta-feira, eu não quero nada com a dureza, hein? Hoje é sexta-feira, como diz a minha mãe, é dia de empurrar com a barriga. Hoje eu não quero nada, mas nada que eu tenha que fazer, assim, algum mínimo esforço. Hoje nós vamos na maciota, não vamos passar nem terceira, nem quarta, nem quinta, no máximo de segunda, bem devagarinho, e não vê na hora, toda hora assim, olhando pro relógio, e não vê a hora de bater, né, meio-dia, pra gente falar aquela frase do Madeirite. Agora são 9:10, então bora pra cá, vamos fazer acontecer mais uma vez? Dá um tapa no volume mais uma vez pra direita, porque o super sucesso tá no ar.
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2: 9h23.

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1: Muito bem, galera, tempo e temperatura. Eu vou te informar tempo e temperatura no Pará nesse exato momento. Deixa eu confirmar. Será que o tempo vai ser igual ao de ontem? Fala pra mim, já bebeu água hoje? Porque a gente tem que se hidratar. Nesse exato momento, 20 graus. E a máxima pra hoje, olha, menos do que ontem, vai estar mais friozinho. Agora 20 graus. A máxima pra hoje, 23, meu irmão. 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Gente, tempinho hoje tá bom demais. Propício pra isso. Máximo pra hoje, máxima pra hoje, 23 graus. Agora, 20 graus em Pará de Minas. Tá bom, meu irmão?
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1: 9h30.
2: 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Não caia no golpe.
1: Parou por quê? Porque parou. O quê? É hoje? Não, você tá de brincadeira. Sério? Hoje tem? Ah, não tô acreditando, meu bem. 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No máximo daqui 2 horas e 20 minutos. No máximo, contagem regressiva. No máximo daqui 2 horas e 20 minutos. Você pode se dar bem. 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
1: 9h34.
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0: Bom dia, Edinho! Bom dia, Edinho Sanfoneira! Aí sim, Edinho, como é que você adivinhou? Você já chegou adivinhando? Ah, você escutou o áudio aqui antes, né? Não tem base, não. Você escutou o áudio antes de eu colocar no ar, né? Você já foi chegando e adivinhando os pedidos musicais. Ouviu ou não ouviu? Aí, ó, balançou a cabeça, disse que não. José Antônio Cortella, eu tô achando que ela adivinhou, José Antônio Cortella. É justamente a música que o José Antônio Cortella pediu, quer ver, ó?
1: Pede o Edinho pra tocar a música do...
0: Ah, quer ver, ó?
1: Melô do Fuim Fufim.
0: Qual que é, qual que é?
1: Assim, ó. Fuim, fufuim, fufim, fufim. Eu tive em minha vida. Quer Todo ver, mundo agora, dá a mão pra cima.
0: Ó.
1: Fuim.

0: Ah, tem base um negócio desse, meu irmão? Já atendendo a pedido, o homem chegou com tudo, fui, meu querido amigo Edinho.
1: Bom dia, Titão, e mandou um abração pra Fran, Bruno S, Reinaldão. Bom dia, Edinho, mandou um abração pro seu sócio, Robinho Laújo. Você fica fazendo charme, Edinho, que vai tomar conta das suas coisas, viu?
0: E até para tocar a sanfona para escutar essa ameaça. Vovô original de Pitangui, o Robinho Araújo, que tá lá em Ascensão, pensa num povo bom. E a toda essa galera linda e maravilhosa. Bom dia!
2: Bom dia!
0: E aí, meu irmão?
2: É, Titão, esse freizinho agora, sexta-feira. Caldinho desce bem, né? Você tá doido. Caldinho de banguela, hein?
0: Tem caldo de tudo,
2: é,
0: né?
2: É, tio, cabeça poluída, hein, tio?
0: Se espalhar.
2: Bandela, caldinho da galinha.
0: Bom dia, bom dia. O Anderson Drummond, mas caldinho tem de tudo que é tipo, meu irmão. Tem de tudo que é tipo. Precisa espalhar? Um bom dia pra você e obrigado, tá?
3: Bom dia, Titânia. Aqui é
0: bom
3: o
0: dia.
3: Manda uma música pra todos os pedreiros hoje. Pedreiros auxiliar de pedreiro.
0: Um abraço pra todos.
3: Não vai mais não, nós vai embora.
0: Um abraço pra todos da construção civil.
3: Principalmente pro Ronaldo e o Cachorrão.
0: Só gente boa. Lá
3: no Moro de Minas.
0: Valeu.
3: Manda uma música legal pra eles lá.
0: Bom dia!
4: Bom dia, tio.
0: Bom dia, Fran!
4: Essa Betinha, essa dona, Poetinho, pois adoro.
0: Boa, boa. Toca uma pra Fran, vai.

0: Bom dia, tio.
1: Bom dia, tá, Rosinete. Bem demais, graças a Deus, e você?
0: Um alô pra mim.
1: Claro.
0: Pra toda a minha família e amigos lá nos Penhas, pras poderosas, pra todas as minhas amigas, aquele abraço. E pra todos vocês aí na Espacial. Em especial, pra Sadona, pro Edmar Barbosa,
1: certo,
0: e pra Penha. Beijo, tio.
1: Beijos. Toca um forrozinho pra Rosinete, porque a Rosinete é forrozeira.

0: Bom dia! É, tipo, aí esses 300 é meu, gente! Pix é comigo mesmo, misericórdia! Tô até passando mal!
1: Ô Dani, tá no pé que é tempo, não entra lá no aplicativo da Espacial, faça o cadastro e boa sorte, meu irmão! Hoje tem 300 reais no finalzinho desse programa, sextou da Espacial! Ao som do Edinho Sanfoneiro, melhor do que esse trezentão, melhor do que a promoção sextou na Espacial, é o Mirosmar cantando pra gente, né, meu irmão? Canta, Mirosmar! É mais ou menos assim, vai!

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2: 10 minutos para as 10 horas.
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2: 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Ô Edinho, toca um pedacinho de uma música aí. Quando a gente fala assim, ó, presta atenção, Edinho. A gente fala assim, ó. Um lugar pra você construir com tranquilidade, um lugar pra você ter paz, né? Contato com a natureza, aquele negócio todo. Pra você criar seu menino, sua menina. Você tá entendendo? É, qualidade de vida. Contato com a natureza. Uma música, Edinho, que faz você lembrar lá de Ascensão. Porque pra quem não sabe, esse lugar mágico que eu tô falando aqui é lá em Ascensão. Pensa num povo bom. Ainda vai ser meu vizinho, meu irmão. Fala, Edinho. Melhor, fala não, toca. Uma que lembra, assim, representa bem esse lugar. Qual seria, Edinho? Edinho, quando vi te vi criança, não sei como é que é. Ah, a menina da aldeia. Ai, Edinho, isso não é fácil, não.
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2: 9:55.
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2: 9:55.
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0: Quase que você não tampa meu buraco, Ed. Já falei com você, Ed. Você vai perceber que vai dar um buraco na programação. Você tá percebendo. Não pode dar buraco, Edinho. Você vê que vai dar um buraco, você... Entendeu? Você... Ai, Edinho. Mais um, mais um, mais um, mais um, mais um. Modão, modão, modão, modão, modão. Ah, sexta-feira! Sextou, né, bebê? Edinho, quando você perceber, eu tô aqui ouvindo um áudio, tô aqui agarrado aqui, aí vai dar um buraco. Tá acabando a música, Edinho. Você... Entendeu? Não deixa dar o buraco, Edinho. É, não pode dar o buraco aqui, né? Não. Cê, quando é assim, você tampa o meu buraco. A mais animada, Edinho. A mais animada. Vai, a mais animada. Mais pra cima, mais pra cima. Vai, Edinho, vai, Edinho, vai, Edinho, vai, Edinho, vai, Edinho, vai, Edinho, vai, Edinho, vai, Edinho, vai, Edinho, vai, Edinho.
1: Olha aqui.
0: E aí?
1: Oi. Um abraço pra quem me chamou da galera, que tudo já tô vendo, viu?
0: Um abraço pra todos aí.
1: Mais bonito, é mandar o Luan Santana perguntando pra quem já sabe.
0: Tá bom, querida.
1: Sextou, bebê.
0: Sextou, Marilda. Beijos, Marilda. Valeu, valeu. Um beijo também. Te amo muito, Marilda. Beijo pra você. Obrigado. Um abraço, tamanho dos meus braços. O Edinho, o Claudinei, querido, falou assim: Titon, bom dia. Pede o Edinho pra tocar um amargurado.

Ah, pro Claudinei, querido, um abraço, obrigado pela agradável companhia sempre, tudo de bom.com. Diga, diga, diga, diga, diga, tá. A Sônia Silveira, Giovana, Cara, Rodrigão e a Valéria e todos no São José. Obrigado pela agradável companhia sempre. Hoje tem um abraço pra você do tamanho dos meus braços. Pede o Edinho pra puxar um Chitãozinho e Chororó. Saudade minha terra. Sai, Edinho, sai. Saudade minha terra. Aí, Fernandão, balançou a cabeça pra você aqui, meu irmão. Ele falou que sai. Então vai lá, já tá preparando o instrumento musical, apertando as teclas corretas. Hã? Então vai. Sapé, quedinho!

0: Para a alegria do Feira do César, mamãe Naíra, a esposa Michele, a cunhada Raquel, Vinícius, Marlene, o sogro Tchê. Chitãozinho e Chororó, saudade de minha terra pra mim e pra você. Ah, coisa chique, legal demais. Um abraço e obrigado pela agradável companhia sempre, tá? Oi! Bom demais! E aí?
1: Titoi, pede o Edinho pra tocar pra nós aquela chapeludo. Ela gosta do chapeludo. Falou? E manda pra galera aí. Manda pro Zé Lúcio, tá lá no Recanto da Lagoa, agarrada. Falou de logo pra Royal Big, beleza. E tamo junto, manda pra turma nossa aí, falou?
0: Valeu, valeu.
1: Meu irmão. Aí, garoto. Manda o Adilson também.
0: Um abraço. Primo. Um abraço pra todos.
1: O André. Sim. Galera nossa aí. Aí, garoto.
0: Valeu, tamo valeu. Junto. Tchau. Valeu. Ô, Edinho, que música é essa? Toca um pedacinho, deixa eu ver. Eu nunca ouvi essa música, Edinho. Que música é essa, Edinho? É essa? Que o Geraldo Caixa pediu? É essa, Geraldo? Porque essa eu nunca ouvi não, viu? O Edinho de vez em quando fica embromando a gente aqui. É isso aí?
2: Bom dia,
0: bom tio. Dia!
2: Tudo bem?
0: Bem demais, graças tio, a Deus. E você?
2: Um alô pra mim?
0: Claro.
2: Pra toda a minha família e amigos lá nos Penhas, Faz Poderosas. Pra todas as minhas amigas, aquele abraço. E pra todos vocês aí da Espacial. Em especial pra Sadona, pro Edmar Barbosa e pra Penha. Beijo, tchau!
0: Beijo, Rosinete! Gostei, gostei! Fala, tchau! Ah, eu amei, na verdade. Um abraço, obrigado. Gente, finalzinho do programa, R$300, hein, gente? Promoção sextou da Espacial. Já falei na abertura do programa, já gravei um vídeo, postei lá nas redes sociais, postei nos stories. Com certeza a Espacial FM já repostou. É, rapaz, são R$300 pra gente sortear no finalzinho desse programa, hein? Promoção sextou da Espacial. 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
3: Ô, Gitão, bom dia, beleza?
0: Bom dia.
3: Falo com o Magrelo, que eu tô esperando ele em torneira pra comer uma galinha com nós lá, viu?
0: Só ele? Só ele?
3: O Rafael, irmão da Aline.
0: Ô, Rafael, um abraço.
3: Fala
0: pra você.
3: Fala comigo, mandei um abraço pra ele, pra família dele toda.
0: Certo.
3: Tá, pra vocês todos da rádio, manda um abraço pra nós, pra mim.
0: Claro.
3: Rafael, Martinelli, Gabriel, que não rebobinar de Martinelli. Antunes.
0: Galera de Antunes, Rafael Altiva, irmã Aline, esse convite ele é extensivo ou esse convite é só pro Magrelão, hein? É Magrelão, amigos e família, Magrelão, família e amigos, ou é só pro Magrelão? Porque eu sou amigo do Magrelão, hein? Qualquer coisa, mas chega aí, Rafael, se espalhar aquela galinha da canela bem amarelinha, né, Edinho? Toca uma da galinha, vai!

0: da canela mirilinha, mirilinha, como diz a minha mãe, da canela mirilinha.
1: Ô, Titã, aqui quem tá falando é Marcelão do Recanto Lagoa.
0: Ô, Marcelão!
1: Queria mandar um abraço pra Nai, pro Valentino e pra toda a turminha do Recanto. Pede pro Edinho Sanfona ele tocar aí pra mim, a Liberdade Provisória do Henrique Juliano.
0: Opa!
1: Só pra gente curtir aqui, até na escuta aqui, eu e a Nair.
0: Sai,
1: um abração pra você, Titonho. Bom dia, tchau, obrigado.
0: Valeu, sai, Edinho, sai. Aí, ó, balançou a cabeça pra você aqui, meu irmão. Balançou a cabeça pra você, Marcelão. Ah, se é um sertanejo universitário aí, qual que seria? Vai, sapeca aí, deixa eu ver qual que é.

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2: 10:15.
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4: 10h24.
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4: Na palminha da mão. Tamo de volta. Ó, finalzinho do programa de hoje, hein? Você lembra que uma hora atrás eu falei, daqui duas horas... Gente, a hora tá voando, hein? Agora é o quê? Uma hora e 20 minutos, hein? Contagem regressiva, no máximo daqui uma hora e 20 minutos, R$300 pra você, promoção Sextou na Espacial, a hora tá voando, já é 10h25, meu irmão. Tem base, quase uma hora e meia de programa já, e eu nem vi passar. Você também? Rapaz, parece que só tem 5 minutos. Parece que só tem 5 minutos, Edinho. Você tocou uma meia dúzia de música aí, pronto, já passou uma hora e meia. Ó, vou falar um negócio, hein, tá voando. Ó, não deixa pra depois, não. Ou você vai deixar os 300 pra Dani, que a Dani já foi lá, já se cadastrou. Vai deixar pra ela? Pra ganhar sozinha R$300. Promoção Sextou na Espacial, finalzinho do programa tem. R$300 pra você, meu bem. Boa sorte, boa sorte, boa sorte!
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4: Muito bem, galera, tempo e temperatura, eu vou te informar. Tempo e temperatura no Pará nesse exato momento, 21 graus. Tempinho bom, tempinho bom. Olha, a máxima para hoje apenas 23. Que gostoso, meu bem.
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0: Eu vou te falar um negócio, Edinho. Edinho, olha, eu vou te falar um negócio. A gente recebe cada mensagem nesse programa, né? Muita mensagem alegre, muita mensagem divertida, muita mensagem emocionante. É verdade. O Edinho, para a sua sanfona aí um pouquinho. Para. Isso, para tocar a sua sanfona aí um pouquinho. Quero chamar muito a sua atenção. Gente, quero chamar a sua atenção também, não só do Edinho, mas a sua também, nessa participação, nesse áudio que nós recebemos. A Espação FM, eu sempre falo que está em todo lugar, né? É uma TV antiga, é sem controle, não é assim que eu brinco e falo? Eu falo que a Espação FM não é cidade, ou seja, não tem fronteiras, não tem, né? Não. A gente não sabe aonde a Espacial FM chega. Nós não temos essa possibilidade de imaginar o alcance da Espacial devido porque a Espacial não está só no rádio, né, Edinho? A Espacial FM está em todo lugar, porque está na internet, está no aplicativo, a Espacial FM está nas redes sociais. Atenção, galera das redes, sejam bem-vindos à nossa grande audiência rotativa. A Espacial FM está na Alexa, então a gente não tem mais controle de onde a Espacial FM está. A Espacial FM está no mundo. A verdade é essa. E ó, tem gente ouvindo a gente nesse exato momento no carro, não tem, Edinho? No carro, ouvindo a gente, raspando o dedo no volante grande, no volante pequeno. Tem gente trabalhando, tem gente tá em casa, tem gente tá no banheiro agora ouvindo a gente. E tem pessoas também hospitalizadas ouvindo a Espacial FM. E eu gostaria muito de chamar a sua atenção. Não precisa nem tocar agora, Edinho. Você vai, já vai preparando uma moda pra ela aí, porque essa mulher é muito guerreira. O filho dela disse muito bem aqui no áudio, é uma lutadora, está lutando para sobreviver, está lutando para viver muitos e muitos anos com a gente, é ouvinte da Espacial, está em BH, se não me engano, vamos ouvir o áudio aqui novamente, está hospitalizada e está ouvindo a gente, a Espacial FM está ligadinha lá para levar força para ela. Se liga nessa trajetória que serve até, sabe por quê e para quê? Você que está reclamando da vida aí, né, Edinho? Às vezes você já levantou hoje, uma sexta-feira, um dia maravilhoso, você podendo levantar de uma cama, podendo correr atrás, Deus te dando mais uma oportunidade, né, Edinho? Você correr atrás, você está reclamando da vida aí. Se liga nesse testemunho aqui. Ô, Edinho, olha a sua ouvinte e também, Edinho, sua fã.
1: É o Ednei, estou aqui em Belo Horizonte, no CTI, graças a Deus, está deixando eu acompanhar minha mãe no CTI. Ô, Titão, minha mãe é muito forte, muito rápido. Ela chegou... Fez uma operação do CTI, foi pro quarto, depois voltou entubada pro quarto, depois saiu do CTI, voltou pro quarto, agora voltou de novo pro CTI, fez outra operação, agora vai sair do CTI agora, já deu alta e vai voltar pro quarto, e de lá ela vai embora. Espacial FM. Põe ela em oração pra nós, então. Sucesso é aqui.
0: Amém, amém, Ednei. Já está sempre em oração, viu, meu irmão? Nosso Senhor Jesus Cristo, proteja, ilumine e guarde. E a nossa querida amiga Maria de Lourdes. A Maria de Lourdes agora está no quarto, depois de todo esse processo, toda essa trajetória, depois de todo esse sacrifício, toda essa luta, né? CTI, quarto, CTI, opera, vai pro CTI, depois vai pro quarto, depois opera de novo, vai pro CTI, vai pro quarto. E agora ela está no quarto. Graças a Deus. E mandou um áudio pra gente aqui, ó. Um áudio curtinho, 6 segundos. Maria de Lourdes ouvindo a gente lá no quarto, em BH.
2: Bom dia, Titão.
3: Ah, bom dia, Titão.
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3: O que eu estou fazendo aí?
0: Ai, meu Deus do céu. Ô, Maria de Lourdes, como é bom ouvir sua voz, como é bom ouvir esse áudio seu, minha amiga, minha querida, que papai do céu te proteja, te ilumine, te proteja, te guarde. Maria de Lourdes, o quanto antes ela vai estar de volta para Pará de Minas, vai estar bem, e o Edinho vai tocar aquele forrozinho para a gente poder dançar. Dançar juntos, viu, Maria de Lourdes? Eu não vejo a hora disso acontecer, nossa querida amiga e amada ouvinte. Toca um forrozinho, Edinho, para Maria de Lourdes, que está no quarto, já saiu do CTI, em Belo Horizonte, ouvindo a gente agora, nesse momento.

Ô, oh, Maria de Lourdes, recuperação maravilhosa para a senhora, toda a paz e, claro, toda a saúde, viu? Papai do céu, te ilumine, te proteja e te guarde, tá? Um abraço para você do tamanho dos meus braços, você está nas nossas orações e está na torcida. Deus abençoe você cada vez mais e quero ver você bem, o quanto antes, viu, Maria de Lourdes? Para você também, Ednei, Marli, Lívia, Tainara e toda a família da Maria de Lourdes, Papai do Céu protegendo e abençoando. Que Deus abençoe você cada vez mais, minha amiga. Tô muito feliz, tá? Muito feliz pela sua recuperação. Saiu do CTI, tá no quadro e tá ouvindo a Espacial. A Espacial FM podendo levar um pouco de alegria pra ela, né, Edinho? É, o Edinho tá emocionado aqui, ó. Custando tocar a sanfona, é de se emocionar mesmo, né? Lutando pela vida, lutando, né? Para sobreviver e lutando para ter muitos e muitos anos de vida. É assim que a gente espera. Eu não é Maria de Lourdes. E a senhora vai conseguir, porque a senhora é forte, a senhora é guerreira, viu? E nós ainda vamos dançar um forrozinho ainda com o Edinho tocando. Preciso vai, Maria de Lourdes. Um abraço para a senhora. Agora, se Deus quiser, do quarto para sua casa. Viu? Assim a gente espera. Um beijo, um abraço e obrigado pela agradável companhia sempre. Vou fazer o seguinte, Edinho. Olha, a próxima canção já vou oferecer pra Maria de Lourdes, que eu sei que ela é fã, eu sei que ela gosta. Edinho, é o seguinte, meu irmão. A próxima que a gente vai trazer é do cantor Daniel. Vou oferecer pra Maria de Lourdes e também oferecer pra Adriana, que é fã de carteirinha. A filha da Odete, né? A Odete é a mãe da Adri e a Adri é fã de carteirinha do cantor Daniel. A próxima, meu querido amigo Edinho, a gente vai trazer no flashback sertanejo do cantor Daniel. Aí eu tô pensando aqui, tem como você tocar uma do cantor Daniel? O cantor Daniel, ele é um dos maiores representantes da nossa boa música sertaneja, né, Edinho? Além de ter feito brilhantemente aquele projeto Meu Reino Encantado, agora está na tela das TVs, vamos dizer assim, todo domingo de manhã, não é verdade? Todo domingo de manhã, aquele programa maravilhoso, sempre levantando a bandeira da música sertaneja, levando os maiores nomes da música sertaneja também, aquele negócio todo. E o Daniel também, claro, foi um protagonista, vamos dizer assim, do filme Menino da Porteira, né? É, que o primeiro filme foi com Sérgio Reis, aí depois fizeram uma releitura do filme, uma regravação, né, vamos dizer assim. Aí fez uma nova versão do filme, né? Um filme mais atualizado, que né, gostou com novas tecnologias. O que, que aconteceu? Chamaram o Daniel, né? O Daniel para ser o boiadeiro lá do filme, o peão lá do filme, Menino da Porteira. Vou fazer o seguinte, sai o Menino da Porteira aí, Edinho, nem que seja um pedacinho do Menino da Porteira. Aí na sequência sapeca o Daniel, pode ser? Não tem ninguém para representar melhor o flashback sertanejo do que o cantor Daniel, né, Edinho? Então sapeca aí, vai lá.

Léo? Ô, gente, essa é a melhor época do ano, né? Nós estamos em maio ainda, hein? Já todo dia para chegar junho. Aí vem as festas, quermesses, ou não é? Vem o São João, as barraquinhas, né, Edinho? Ah, não, Edinho, de novo, só o comecinho de novo, por favor. Ficou bonito demais. Ah, Edinho, parabéns pra você, gostei. Só o comecinho de novo, Edinho, que é gostosinho demais, vai. Vai, ah. Vai, Edinho, vai, Edinho. Chegando aqui, meu cavalo refugou, deu quatro pulos pra trás e quase me derrubou. É o Edinho Sanfoneiro anunciando o cantor Daniel que chegou.

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3: 11 horas e 1 minuto.
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5: Receita Federal libera nesta sexta-feira a consulta ao maior lote de restituição do imposto de renda da história. Um total de 8.749.992 contribuintes receberão R$16 bilhões. O pagamento contempla o primeiro lote da declaração do imposto de renda de pessoa física de 2026 e restituições residuais de anos anteriores. O assunto agora é saúde, e o Ministério da Saúde anunciou nesta quinta-feira a incorporação de um novo protocolo nacional para o rastreamento do câncer colorretal no SUS. O teste imunoquímico fecal passa a ser o exame de referência para homens e mulheres assintomáticos entre 50 e 75 anos de idade. A estratégia pode ampliar o acesso de mais de 40 milhões de brasileiros à prevenção e à detecção precoce da doença, segundo o Ministério. Direto da redação com a repórter Sara Faria.
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2: 11:06.
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2: 11:10.
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2: 11:20.
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para a alegria do Renatão, Renata e o Tom Cruz, meu irmão de Luso, Ronaldo também tá na área, a Dani, Arielle e Daniel, a Flaviana Vieira, no Centro Pará de Minas, Guilherme Eufrásio, a Valentina e o Bernardo, a Cleonice Soares, também o Arthur, Manu e Léo na Vila Maria, o Fabiano Antônio, raspando o dedo do volante, curtindo a gente, obrigado pela carona, a Stephanie e o Léo, um abraço para vocês aí, o Ednei Amorim de Lourdes, a Marli, Lívia, a Tainara e toda a família, o Didi também tá na área, muito obrigado mais uma vez.

0: Para a alegria da Eliane Lopes, no Padre Libério, Miguel e o André Padeiro, também a Conceição da Vila Ferreira, meu amigo Caio, o Maurício e toda a galera aí, o Alexandre, né, meu amigo Xandinho, também Evani, Ana Luísa e toda a galera de Antunes, Adriane e o Arthur no Santo Antônio, a Gra, o Lucas, Gabriel e todos aí no bairro São Paulo, obrigado pela agradável companhia mais uma vez, tá?
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0: 11:38. Vem pra cá.

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2: Muito bem, galera, tempo e temperatura, eu vou te informar. Tempo e temperatura no Pará, nesse exato momento, 22 graus. A máxima para hoje, 23, estamos quase na máxima. Hoje é friozinho, meu irmão. Tá gostosinho, tá legal.

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1: 17 para o meio-dia.
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1: 15 minutos para o meio-dia.
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Jonete Frederico, para a alegria do Rodrigo Soares, na capital mineira do Tumar. Ângela Maria, Netinha Ana Maria, todos em Sete Lagoas. O Fabiano Fernando raspando o dedo do volante e curtindo a gente mais uma vez.

Da minha amiga Penha, Lavínia e toda a galera na Jaguara City. Obrigado pela agradável companhia. Thaís Glicero, Enzo Bernardo e Arthur e toda a galera no São Cristóvão. A Gislene também tá curtindo a gente, a Jaqueline Gomes Pitangui e também a Terezinha lá no Carioca. Daqui a pouquinho eu sorteio, galera. Reta final de programa. Daqui a pouquinho tem um sorteio, R$300 pra gente poder sortear e boa sorte pra você desde já na promoção Sextou na Espacial. Reta final de programa, meu irmão!

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2: 7 para o meio-dia.
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1: 16:45.
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8: 2 minutos para o meio-dia.
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8: Ai, meu Deus do céu, parou por quê? Porque parou, Edinho, já te falei, Edinho, não deixa dar buraco não, meu querido. Toca alguma coisa, por favor. Quando você perceber, vai dar buraco, Edinho. Tem que tocar alguma coisa aí pra mim. E ao som do Edinho, eu vou anunciar quem vai levar pra casa R$300. Aí sim, hein? É a promoção Sextou na Espacial. Deixa eu dar os parabéns pra ele, então. Rômulo Xavier de Oliveira. Rômulo Xavier de Oliveira, pode comemorar, meu querido. Leva pra casa R$300 na promoção Sextou na Espacial. Aí sim, hein? O que que é, Edinho? Não, não é do seu cachê, não. Pode ficar tranquilo. Seu cachê tá garantido. Olha o Edinho perguntando se vai descontar do cachê dele. Calma, só calma. Você trabalhou pouco hoje, né? Achou que ia ganhar menos. Rômulo Xavier de Oliveira, trezentão é seu, é promoção, Sextou na Espação e a promoção continua. Se você não é um Rômulo, não fica tite, não. É só você continuar participando, porque a promoção continua. Quem sabe no próximo Sextou, você vai se dar bem. Meio dia em ponto, super atrasado, bora trazer as saideiras, porque ele já está na área, meu chegado. O nome dele é Wilson Barreto, é o WB, que vai trazer com alegria o programa Revista pra vocês. Amanhã tem mais PC, é sabadão. Você vem, Edinho? Então conto contigo. Valeu, obrigado. Ô, galera, valeu. Bom Sextou pra vocês.

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8: Ô, meio-dia, 10 minutos.
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8: E não é que já chegamos?

0: O Barretinho chegou.
1: Já comi.
0: Pode aumentar.
1: Aumenta, aumenta.
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1: Fala comigo, que eu falo contigo, turminha. Alô, alô, Pará de Minas, meninos e meninas. Chama que sextou.
4: Você e eu e você.
1: Junte. Eu e você, você e eu. Todo mundo aqui, ó. Entrando no bolinho do Barretinho a partir de agora, pra gente fazer aquela fusaca, né? Chama!
5: Fala, Barreto, meu amigo.
6: Boa tarde.
1: Boa tarde, Barreto. Gente.
6: Tudo bem? Beijo.
1: Beijo,
6: tchau.
1: Beijo.
5: Boa tarde, ô Barretola.
7: Oi, Barreto.
1: Oi.
7: Boa tarde.
8: Ô Barretola,
1: fala
8: boa
1: comigo.
8: Boa tarde.
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1: O sucesso é aqui onde você estiver. Aqui, deixa eu falar com você. Com as graças de Deus, o nosso regente maior. Sextou, sextou, sextou, meu povão bom. Tá começando o nosso encontro, hein? Mais um Revista Show na sua companhia. Como sempre, eu já tô aqui, ó, sentadinho na minha.

0: Estamos entrando aí na sua casa, hein? Vamos lá, meu queridão, minha queridinha. Estamos chegando na sua casa, no seu lar, no sinal. Estamos entrando no seu ambiente de trabalho. Para você que está nas fábricas, para você que está no comércio, para você que está fazendo aquele home office. Muito obrigado pela companhia sempre, viu? Vamos lá, guerreiro, vamos lá, guerreira. Todo mundo arregaçando as mangas e trabalhando para a grandeza do Brasil. Ziu, ziu, ziu, ziu. O papai chegou.
1: Barbaridade, tia, coisa de louco.
0: Eu tô de olho no tempo, e você? É, vamos ver como é que tá o clima.
2: Será que vai dar sol?
0: Quero saber como é que tá o clima aí onde você mora. Conte-me tudo, não me esconda nada. Manda um zap pra cá, vai. 997401105.
3: Aí, gostei.
0: Você vai mandar aquele videozinho curtinho, aquela selfie do tempo. Isso, tira uma foto aí daquele modelo, lindona. Manda pra nós. A gente fica curioso pra saber se as suas bandas do lado de lá tá fechando o tempo. Porque pras nossas bandas do lado de cá, tá começando a fechar um pouquinho também, viu?
4: É isso?
0: É, volta e meia o pessoal tá relatando aqui, ó. Você vai dizer se o tempo tá chuvoso, tá ensolarado ou se de repente o clima aí tá nuviado, né?
5: Aqui tá ensolarado, viu? Tem nada nuviado aqui não.
0: Vai, tem não.
5: Tá ensolarado.
0: Você mora onde? Aqui em Pará de Minas, clima de sol, parcialmente nublado, nesse exato minuto, nossos termômetros apontando aqui, ó, 23 graus na cidade, hein? Venta fraco aqui na Major Manuel Antônio, umidade relativa do ar está ocupando a casa dos 66%, mas bastante nuvens, né, gente? Tava dando uma olhada aqui, ó, bastante nuvens mesmo. Hoje tá nuviadão!
6: Tá chovendo aí, aqui tá chovendo.
7: Tá chovendo, só fora. Dentro de casa tá tudo seco ainda, por enquanto.
0: Ok.
6: Tá chovendo, choveu a noite inteira e tá chovendo.
3: Você tá brincando?
8: Aqui choveu e relampagou. Aqui tá chovendo e repangalejando.
0: Nossa senhora!
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0: Quem chega pra cantar pra gente já no comecinho aqui do Revista Show? Diego e Vitor Hugo, Tubarões, na sua espacial.

0: Essa na versão original, Romance Rosa. Foi tema da Daniela Pérez, né? A personagem Yasmin, de Corpo e Alma na Globo, você lembra? 92 para 93, com Juan Luiz Guerra. Ficou lindamente regravada com Ed Brito e Samuel, né? Romance Rosa. Diego e Vitor Hugo, Tubarões. Meio-dia, 21 minutos. Tá só começando o nosso Revista Show. Daqui a pouquinho, hein? Tem a nossa Cuca Maluca. Você participando, interagindo e brincando com a gente. Na nossa Cuquinha.
1: Ô, gente.
0: Bobeia não, gente.

0: Jael e Rodolfo, do Play. Não era amor, mas era massa demais. Gente, daqui a pouquinho tem a Cuca Maluca, hein? Pezinho lá, outro cá. Quero você aqui comigo, ó. 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
0: Meio-dia 27.

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1: Olho lá fora, olho no clima, minha gente. Pará de Minas com probabilidade de chuva na marcação dos 17%. Agora 23 graus na moleira. Vamos beber aguinha aí e se hidratar, minha gente.
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1: Que é isso, meu filho? Calma.
0: Cuca Maluca, o desafio está no ar. Quem é o cantor misterioso?
2: Quem é o cantor?
0: Tema de filmes e novelas.

0: Neto.
1: Está na hora de fazer aquele chamadão geral na espacial. Vamos lá, meu povão bom.
2: Tudo bem? Como vai? Tá bom?
1: Está na hora, hein? Está na hora da nossa cuca maluca. A gente faz aqui aquela intimação, como já é de praxe, né? Nós não pede mais, nós não implora mais, não, não, não. Não, aqui não tem disso mais não, viu? Aqui nós já te intima, já manda a intimação pra você aí.
3: Cadê você?
1: Tô te esperando.
4: É, maluco.
1: Vamos começar aqui com uma notícia polêmica, que tem como base a nossa pesquisa da Cuca Maluca. Você viu isso? Trata-se do cineasta britânico Christopher Nolan, conhecido por dirigir sucessos como Oppenheimer, Interestelar e a trilogia Batman, Cavaleiro das Trevas. Em entrevistas ao programa 60 Minutos, ele confirmou que nunca teve um smartphone e jamais abriu ou enviou um e-mail. Ok. Para manter o foco criativo e evitar distrações digitais, o diretor adota um estilo de vida mais analógico. Comunicação impressa. Sua equipe ou familiares imprimem e-mails importantes e os entregam em mãos para ele ler. Celular simples. Durante viagens, ele utiliza apenas um celular de flip, ou seja, aquele dobrável. Roteiros. Escreve seus roteiros em computadores sem conexão com a internet. Nossa senhora, o homem é desligado, bebê, gente. O homem é desconectadozinho da vida. Não. Nolan revelou que considera os smartphones algemas digitais. E que a volta dos códigos QR pós-pandemia tornou sua rotina um pouco mais difícil. Outras celebridades de Hollywood também evitam a tecnologia moderna, como é o caso do ator Christopher Walken, que declarou não possuir computador ou celular. Eles vivem onde, produção? Onde eles estão? Eu acho que já estão com os extraterrestres, não? Hã? Se comunicam por telepatia? Olha um pro outro e passa a informação do pensamento? Meu Deus! Meu Deus! É, vamos lá. Vamos lá. Queremos saber de você aí no 99-740-105. E aí, na altura do campeonato, você consegue viver sem celular para se comunicar através das redes sociais? Você já tentou largar o excesso do uso? Hã? Numa porcentagem de 0 a 100. Quantos por cento você está viciado no celular? De 0 a 100? Ah, mas tem ninguém zerado, não tem? Não, zerado? Tem não, aí. Zerado, mas de 0 a 100. Não, tem sim. Tem sim, uai. Tem muitas pessoas por aí que não fazem uso do celular, das redes sociais, né?
5: Uai, já tem?
1: Tem, uai. Tem muita gente aí que tá zerado, mas tem gente que só de ouvir eu falar isso aqui no rádio já fica descabelado. Ah! Já fica...

0: Pegando aí a informação que está circulando do cineasta britânico Christopher Nolan. É ele que é o criador, né, que dirige Oppenheimer, Interestelar, a trilogia Batman, O Cavaleiro das Trevas. Pois é, ele falou que não usa celular para ficar nas redes sociais conectado, né? Só aquele celularzinho capenga, ele só atende e liga. Isso. Mas esse é que é o bom, você sabe, né? Principalmente o pessoal que tá na roça aí nos ouvindo agora. Eu lembro daquela época do Nokia 3320. O pessoal só queria aquele, porque ele é que pegava o sinal. É. Só pegava o sinal. Os outros você tinha que subir em cima do pau, aliás, em cima do toco. Lá na cerca. Tinha que trepar em cima do toco. Pra melhorar um tiquinho o sinal, né? É, tô te falando.
1: Entendeu ou não entendeu?
0: E aí? As alturas do campeonato, você consegue viver sem celular para se comunicar? E as redes sociais? De 0 a 100%. Quantos por cento você se considera viciado no bichinho virtual?

Titãs, pra dizer adeus. João Neto e Frederico, cara errado aqui na sua Espacial FM. Olha aí a nossa pesquisa do dia, o nosso tema, o nosso assunto. O diretor cineasta Christopher Nolan disse que não usa celular e nem e-mails. Pois é, é só celularzinho capenga que liga e atende, e-mail as pessoas que copiam pra ele e leva pra ele lá, impresso, ele lê. A gente quer saber, na altura do campeonato aí, você conseguiria viver sem celular pra se comunicar? Hã? E numa escala de 0 a 100, quantos por cento você está viciado no

0: Leandro e Leonardo, isso aí é o hino oficial do nosso sextou, né? Pode olhar aí, meio-dia, papai. Sextou, bebê. Quem fez, fez. Quem não fez, nós dá uma ajudinha. Nós dá um empurrãozinho.
1: Come on!
0: Eita, ferro, senhor. Que Deus o tenha, Madeirite, né? É, Madeirite. Que faz falta, marcou bastante, né? Leandro e Leonardo Cerveja. Hoje é o dia, hein? Hoje é o dia oficial da canjibrina. É. Vai destampar uma? Nossa senhora. Tirar a poeirinha da guela.
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0: 14 para 1.
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3: 11 para 1.
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7: Espacial 9 para 1.
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7: Eu não sei, mas você vai deixar aí a sua opinião pra mim aqui no 99-740-105, hein?
10: Uhum.
7: Tem muita gente que gosta de usar bastante, mas bastante mesmo o celular, né? O bichinho virtual. Tem gente que não faz um uso em excesso. Não é muito, assim, apegado, né? Tem gente que já fica ali usufruindo tudo que tem no bichinho virtual, né? Vai acessando suas redes, seus e-mails, vai conversando no Zap Zap, não é mesmo? Mas o diretor cineasta britânico Christopher Nolan tá chamando atenção porque viralizou, né? Ele disse que não usa celular ou e-mail. Ele tem o celular, aquele mais simplesinho, né? Para atender e fazer ligações. E-mail as pessoas copiam para ele, imprimem, leva a papelada toda para o homem ler. Você conseguiria viver sem celular na altura do campeonato? E de 0 a 100, qual é a porcentagem que você tá viciado, viciada no bichinho virtual? Eita ferro, tem muita gente que tá almoçando agora. Vamos lá, muito obrigado pela companhia aí. Bom apetite, sempre, né?
11: Tem comida aí?
7: Tá pegando caiduro? Tem muita gente aí que tá pegando comezinho. Aquele comezinho delicioso, né?
12: Quero café!
7: Vai manjar!
12: Quero café!
7: Calma aí. Daqui a pouquinho nós vamos na cozinha. Vamos lá beber um moquinha delicioso, né? Hoje eu acho que o moquinha é da Elaine, né?
13: É isso?
7: Isso, a catinha do moquinha tá de férias, né, produção? A catinha... tá de férias. Isso, já tá de férias aí.
14: Mas isso não é justo.
7: Não, ela tem que descansar também, coitada. Não é de ferro, não é máquina não, hein? Não é de ferro não, hein?
12: Quero café! Quero café!
7: Um abração pra nossa amiga Catinha. Isso. Um beijão pra Catinha que tá de férias aí. Bacana. Curta bastante, usufrua das férias aí, viu, Catinha?
15: Um beijo.
7: Catinha do Moquinha. Tô achando que hoje é a Elaine que vai fazer. É café de mulher? Café de mulher hoje.
13: É brincadeira, hein? Isso.
7: Café de mulher. Tem café dos homens também aqui na rádio, não tem? Tem. De vez em quando o café fica gostoso. Fica. Eu acho que eles botam uma sainha, uma

0: Ô, Barretola, aqui. Vamos parar com essa conversa fiada aí?
1: Apa!
0: Eu não sei como é que as pessoas escutam esse programa, viu?
2: E, gente, pode ficar tranquilo. O programa vai acabar já já.
3: Entendeu? Não entendeu?

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3: Estão abertas as inscrições para um novo processo de contratação temporária de profissionais interessados em atuar na rede estadual de ensino. A medida estará disponível até às 5 da tarde do dia 31 de maio, por meio do site oficial do Sistema de Administração e Gestão de Pessoal Temporário. O processo é destinado tanto aos candidatos que não participaram anteriormente dos cadastros de reserva, quanto àqueles já inscritos e que desejam concorrer a funções ou carreiras diferentes das selecionadas anteriormente. O assunto agora é saúde, e o medicamento de alto custo, cladribina oral, que já é distribuído pelo SUS a pacientes com esclerose múltipla, passará a ser produzido no Brasil pela Fiocruz. Atualmente, o custo médio do tratamento para cada paciente é de R$ 140 mil reais em 5 anos. No entanto, com a nova medida, os custos da aquisição devem cair, permitindo que mais pacientes recebam a medicação. Direto da redação, com a repórter Sara Faria.
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6: Acerte o seu pelo meu, 1:09.
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14: 1:12.
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2: Por você, pra você, do jeitinho que você gosta de ouvir sempre. Vamos nós pra mais um Pensamento Positivo aqui do nosso Revista Show. Hoje, o Dia do Abraço é comemorado anualmente em 22 de maio, né? E essa data celebra o poder de um afeto capaz de acalmar, transmitir segurança e demonstrar amor sem precisar de palavras. E como o abraço está em falta nas prateleiras da vida, né, minha gente? Ai, ai, ai. Tem gente que gosta de abraçar, tem gente que gosta de ser abraçada, tem gente que recusa abraços de forma rude, que chega até mesmo pestanejar, né? É, enruga a testa, não quer abraço. Vai entender. Quem tem no seu coração todo esse afeto gratuito sabe verdadeiramente o valor de um grande abraço. Hoje, a nossa mensagem de reflexão do Pensamento Positivo, Dia do Abraço. Tem gesto que não precisa de tradução. Não cobra idioma, não pede Wi-Fi, não tem prazo de validade. É só abrir os braços e o mundo fica menor por alguns segundos. O abraço é a pausa que desarma a pressa. É silêncio que fala mais que mil palavras. É casa em forma de gente. É quando o coração do outro encosta no seu e diz: tá tudo bem, eu tô aqui. A gente vive pedindo sinal de Deus, de amor, de esperança. Às vezes o sinal vem em forma de dois braços que apertam sem perguntar por quê. Abraça quem está perto. Liga para quem está longe e diz: quando te ver, te devo um abraço daqueles, hein? Abraça a mãe, o filho, o amigo, o cachorro. Até a si mesmo nos dias difíceis. Porque tem dia que a alma só precisa ser contida para não desmontar. No mundo que cobra dureza, ser colo é revolução, minha gente. Ai, tem abraço que acolhe o coração antes mesmo de tocar os braços. Às vezes, um abraço resolve o que as palavras não conseguem explicar. Abrace mais. A vida passa rápido demais para economizar afeto. O abraço é uma forma de falar sem palavras. Que hoje você sinta o meu abraço. Pelas ondas da sua Espacial FM. Eu te dou um abraço, meu amigo, minha amiga ouvinte. Onde você estiver. Moral da história. Um abraço não resolve o problema. Mas lembra que você não precisa enfrentá-lo sozinho. E saber que alguém segura você por alguns segundos, às vezes, é o que segura você o dia inteiro. Hoje, não economize abraço. É de graça, mas vale uma vida. Você já parou para pensar nisso?
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0: Aô, Minas Gerais, quem te conhece não esquece jamais. Aquele abraço. Hoje é dia do abraço, hein? E aí, você já respondeu a Cuca Maluca? O diretor cineasta Christopher Nolan, ele disse que não usa celular ou e-mail. Aí, ó, você conseguiria viver sem celular? De 0 a 100. Qual é a porcentagem que você está viciado no celular, nas redes sociais, no zap zap? De 0 a 100. Quantos por cento aí você está viciado já? Ô, Barreto, eu não consigo largar essa porcaria não, viu?
1: Aí, gostei!
0: Manda pra mim no 99740105. Vai lá. Quero você aqui comigo, hein?
2: Wilson Barreto.

0: Gustavo Lima, 10 na mente. Narada Michael Vollen, game. Diego e Arnaldo, Minas Gerais, com Cleito e Romário. Ó, daqui a pouquinho, próximo bloco, tem o nosso Telemania, hein? É, revista na TV. Daqui a pouquinho nós vamos te pegar no pulo. Tem um quiz aqui de um grande ator, isso, de um personagem fantástico. Marcou bastante. Esse personagem vai chamar a sua atenção hoje. Nós vamos mexer com a sua memória, viu? Vamos mexer com a sua memória.
1: Calma, pessoal. Fantástico.
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0: Agora 1h28.

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2: Bora dar uma cubada lá fora. Olha aí, minha gente, sextou em Pará de Minas com cobertura máxima de sol, hein? A temperatura de intensidade branda, 23 graus.
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2: 1:30.
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7: Então.
6: E conquistando horizontes.
7: É isso?
8: É brincadeira, hein?
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2: Por aqui, 1:32.
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0: É um montão de gente da nossa gente aqui, ó.
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0: Vamos lá, tá chegando mais um desafio aqui da nossa Cuca Maluca. Agora tem Telemania. Vamos trazer aqui um quiz de novelas pra você tá interagindo com a gente, hein? Olha, que bacana! Pra você que assistiu aí a novela Explode Coração. É a novela da ciganada, né? É a novela dos ciganos. Essa novela marcou bastante, hein? Essa marcou bastante, hein? Vamos lá. Eu quero saber de você o seguinte aí, ó. 99740105. Preste bem atenção aqui no nosso quiz, hein? O nosso quiz. Como se chamava o ator e seu personagem que interpretava um cigano na novela Explode Coração e virou polêmica pela sua atuação meia boca? Ele tinha uma interpretação travada. Eu achava que esse cigano ele nem falava na novela. Eu pensava o seguinte: a maioria das vezes que ele passava em cena, ele não conversava, não, produção. Ele era mudo? Não, não era mudo, não. Ele falava. Ele falava. Novela Explode Coração.
2: É, maluco.
0: Eu quero saber o nome do ator e o nome do personagem que ele interpretava. Um cigano. Hã? Teve polêmica na época, virou meme, né? E não era nem uma época dessas de hoje, né? De WhatsApp, das redes sociais, aquela coisa arada toda. E coisa e tal e tal e coisa. Ele virou polêmica na época. É. Chamou atenção, viralizou por causa da sua interpretação. A maneira que ele atuava era meia... Ah, uma coisa meio robótica, né? Travada. Isso. Mas ele é um cara espetacular, gente boa, viu? E ele tirou uma grande lição em cima desse papel. Isso aí ajudou ele a recompor, vamos dizer assim, né? A sua carreira. Ele já falou bastante em entrevistas, né? Que esse personagem aí foi um trampolim pra ele, né? É. Falou assim, ó. Muita gente zoava a minha interpretação. Não, mas eu fui pego de surpresa no pulo. Me jogaram naquele personagem. Curiosamente, um personagem que ficava ali como um personagem muito visto, né? Que tinha uma vitrine muito, muito intensa de aparições. E aí, eu realmente não tinha essa experiência toda. Ficou travado.
2: É, maluco.
0: Como é que chamava, hein? O ator e o personagem. Eu não quero só o personagem. Tem que falar o nome do ator e o nome do personagem. E outra, coloca seu nome na participação, seu bairro. E tem gente que só chega falando assim: opa, vamos! Ô, gente, vamos dialogar, gente. Conversa, gente. Conversa, gente. Eu vim estar na TV. Noveleiro.

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3: Vamos fugir

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0: Espacial 12 para as duas.
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7: A hora barretola.
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0: 11 para as duas.
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0: Informando, 7 para as 2.
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0: Diego e Vitor Hugo, beijei a cura. Essa é a programação do nosso Sextou na Sul Espacial FM. Aô, potência. 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
0: Hoje é dia do abraço, dia internacional ou dia mundial do abraço, né? Como você queira aí. Você já abraçou alguém hoje? É? Já foi abraçada, abraçada? Pois é. O dia mundial do abraço. Hoje o nosso pensamento positivo trouxe uma reflexão falando do valor do abraço, né, gente? Desse afeto, né? O abraço, ele é uma liberdade química, né? Libera ocitocina e endorfina, hormônios ligados ao bem-estar, afeto e confiança. Alivia as tensões, né? Ajuda a reduzir os batimentos cardíacos e os níveis de cortisol, o hormônio do estresse. Transmite segurança e fortalece os vínculos emocionais com quem você ama. Existe também o National Hug Day, lá nos Estados Unidos, comemorado anualmente em 21 de janeiro, criado por Kevin Zaborney, em 1986. Lá tem

0: não é?
1: Eu mesmo.
0: Aquele abraço para Admir. Sintam-se abraçados, abraçadas, aqui na programação do Revista Show, meu povo. Vamos lá. Na novela Explode Coração, nós estamos fazendo hoje essa perguntinha, esse quiz aqui, ó. Como se chamava o ator e o seu personagem que interpretava um cigano? Na novela Explode Coração, ele virou polêmica na época pela sua atuação meia boca. O pessoal falava assim, eu interpreto melhor que ele. Todo mundo virou ator naquele dia, né? Todo mundo era melhor do que esse cigano aí. Como é que chamava? O ator e o seu personagem. Você sabe? Manda pra mim aí. Hoje, a nossa pergunta do dia, o nosso tema, ele quer saber de você o seguinte. O diretor cineasta Christopher Nolan, ele disse que não usa celular ou e-mail. Você conseguiria viver sem celular? De 0 a 100 aí, qual é a porcentagem que você está viciado, viciada no celular?
2: Oi, Barretinho. Boa tarde, Barretinho.
0: Ô, Conceição, boa tarde.
2: É Conceição aqui da Vila Ferreira.
0: Fala comigo, amigo.
2: Ô, Barretinho, sobre sua pergunta aí, eu não consigo ficar sem o celular, não, sem internet, não, Barretinho.
0: Não, Conceição.
2: A minha vida é o celular. Celular, tudo eu faço pelo celular.
0: Ô, dó, gente.
2: Sabe, Barretinho?
0: Ô, dó.
2: Eu não aguento ficar sem o celular, não. 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
0: E onde você estiver? Valeu aí, Conceição. Valeu. A Conceição não larga, não. Não consegue, não. A Valdenora. A Valdenora ou Valdenora? Ela tá ligadinha, curtindo a nossa programação? Ô, Valdenora, depois você grava um áudio aí pra gente pronunciar direitinho o seu nome aqui. Valdenora ou Valdenura? Ela respondeu certo aqui. Ela sabe quem é o cigano, como é que ele chama. Fala comigo que eu falo contigo.
3: Boa tarde, Barreto. Aqui é a Neuza do Belvedere. A gente não pode ter. Mas a hora que a gente tem, a gente não consegue, não. Ver sem ele, não. Deus abençoe vocês aí da rádio.
0: Amém, nós todos. Valeu aí. Valeu, Neuza. A Beatriz Rodrigues está lá no São Francisco, né? Ela está pedindo aqui o pensamento positivo. Vamos copiar, vamos colar para você aí já, já. Tá bom, Beatriz? Obrigado pela audiência aí. Tudo de bom, viu, minha amiga? Tem aqui a participação do meu amigo Nivaldo. Tinha um tempão que eu não vi o Nivaldo. Ele mandou um zap para mim aqui particular. O Nivaldo, ele trabalha na construção civil. Tá lá no bairro Belvedere. Tá mandando um abraço aqui, ó. É, o seu primo, o Rafael. São os pedreiros que estão na obra lá, né? Um abração para vocês no Belvedere. Nivaldão e o Rafael. Boa relação, tudo de bom, viu? Ele mandou aqui, ô Barretola, fala a hora. Ô Barreto, esse cigano aí, eu morria de rir dele, desse cigano, viu? Eu não lembro o nome dele, não, mas eu morria de rir dele. É, mas não era ruim de tudo, não, Barreto. Não era ruim, não. O especial da novela é que ele começou a se rabichar com aquela outra cigana lá, né? E se deu bem. É, pelo menos, né? É, pelo menos. Aí, ó. Teve a parte boa aí do personagem dele, ué. Não é isso? 2:02 agora na Espacial.

0: Felipe? Ruim de coração. Voltamos no passado ao som do Oingo Boingo. Stay, ainda Diego Vitor Hugo, beijei a cura. É só sucessagem, povo bom.
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0: Agora, 2:08.
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3: Agora, 12h12.
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3: Manda! Vamos mandar aquela com Zé Neto e Cristiano, cadeira cativa na sua espacial.
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0: Frazo! Sucesso! Sucesso, é sucesso em todo o Brasilzão. Imperfeita, Zé Neto e Cristiano, cadeira cativa. Eu vou te falar, viu? Daqui a pouquinho nós vamos trazer uma notícia aqui no programa, hein? É, você já imaginou, você aluga uma casa, né? Pronto, você alugou, você é o inquilino, não é isso? Aí você sai para visitar um parente no hospital. De repente, o seu celular emite uma notificação pela câmera que você tem lá na casa que você alugou. Tem alguém na sua casa. A casa que você alugou, ou seja, não é você, não é ninguém que mora com você. Tem alguém lá na casa que você alugou. Você imagina, é um ladrão, né? É um ladrão! Chama a polícia! Só que lá na casa que você alugou, quem é que tava lá? O dono do imóvel que te alugou a casa. Isso! O que é que ele tava fazendo lá na sua casa alugada? Daqui a pouquinho, você vai acompanhar cenas do próximo capítulo. Viralizou, viralizou! Coisa triste, hein, rapaz? Ah, não, aí não, aí não. Você já tá lá suando a camisa pra pagar um aluguel, né, rapaz? É, dinheiro com borra. Aí você sai pra visitar um parente no hospital. No circuito interno lá, a câmera emite uma notificação que alguém invadiu o recinto. É, aí você olha lá na câmera, se depara com o proprietário que te alugou o imóvel.
1: Meu Deus!
0: O que, que ele tá fazendo na sua casa, hein?
2: Puxa!
0: É, pelo menos a casa é dele de direito, né? Mas ele não tem o direito de invadir a casa depois de alugada, né? Tem gente morando.
1: Meu Deus!
0: Tem gente morando na casa. Ai, ai, ai. Você vai descobrir o que, que esse moço tava fazendo lá. O que, que ele tava fazendo?
3: É brincadeira, hein?
0: Ah, não. Você acha que já viu de tudo? Já viu de tudo, né?
4: Tá aí, gostei!
0: Ah, gostou porque não é você que alugou a casa. Gostou. Ah, que cara danado de ordinário, hein? Tá aí, gostei. Ah, deixa eu mandar um abraço aqui pra nossa amiga Cleuzinha. A Cleuzinha, rapaz, a Cleuzinha lá da Gameleira. A Cleusa, ela participa já tem um tempinho aqui na programação do Revista, né? Opa, boa tarde, Barretola, tudo bem com você? Tudo bem, minha amiga Cleusa? Ela falou assim, meu tempo é pouco, me ajuda aí. Eu tô perdido igual azeitona na boca de banguela. Eu vou mandar pra você o contato, pra você conversar aqui com a nossa produção técnica, viu, Cleusa? Pra te ajudar aí, minha amiga. Ai, ai, ai, saudade de você, Cleuzinha. Ela falou assim, ó, espero te ver de novo nas ruas de Pará de Minas. É, viu? Fica com Deus, com Deus, com Deus também, minha amiga Cleusa. Em breve a gente se esbarra por aí de novo, né, menina? 2:20 agora, hein? 2:20. Você viu que tá viralizando aí um treinamento diferenciado que a Virgínia Fonseca foi flagrada fazendo? É, a Virgínia, ela foi flagrada fazendo um treinamento. Fazendo aí um treinamento, rapaz. Chamou atenção, foi lá em Dubai, né? Nos Emirados Árabes, ela está fazendo um treinamento na água. Nós vamos falar a respeito desse treinamento também da Virgínia Fonseca, hein? Eu já estou até curioso aqui. Você imagina o preço, hein? Imagina o preço para poder fazer esse treinamento na água aí. A verba, né? Meu Deus do céu. 2:21 agora.

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1: Zé Ricardo e Thiago, sinal disfarçado, menos é mais, champanhe. Olha aí o treinamento que a Virgínia Fonseca viralizou, chama-se Treino Funcional na Água, feito por Virgínia. É febre lá em Dubai, viu, gente? Custa cerca de R$165 na conversão aqui da nossa grana, né? Apenas 45 minutos, R$165.
2: Ah, olha aí.
1: A influenciadora experimentou a aula de aquafit em um hotel de luxo com vista para o Burj Khalifa. A modalidade tem valores de pacote também, né? 3 vezes por semana, sai por cerca de R$370 no pacote.
2: Ah, de acho!
1: Tem bicicleta dentro d'água e tem também a prancha pra você fazer os exercícios lá. Epa, tem que ter malemolência, tem que estar firme,
3: hein? É, maluco!
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1: Agora na Espacial 2h27.

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3: Pois bem, continuamos com clima de sol e tempinho na oscilação parcialmente nublada, Pará de Minas. 23 graus agora, com sol.
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3: 12h32.
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3: Tamo de volta aqui, ó, na número 1 do seu coração. Hoje é dia do abraço. Você vai mandar abraço pra ninguém hoje no programa, não? Hã? O que é que tá acontecendo? Ô, gente, vamos mexer, meu povo. Ô, Barreto, você sabe quem que eu vou abraçar hoje? Nossa Senhora, manda o seu alô especial aí. Alguém que mereça o seu abraço, pelo menos, né? Hã? Ou ninguém tá merecendo mais? Fred Fabrício.

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1: O Brasil tá cheio de mulher querendo amar. Paixão desenfreada. Zé Henrique e Gabriel, hein?
2: Brasil
1: tá cheio. Simone Mendes cantou pra gente. Intimidade Zero, Hugo e Guilherme. Também tivemos aqui Fred e Fabrício. Tiamar é meu talento. Seu abraço vai pra quem hoje, hein?
3: Aí, gostei.
1: Hoje é dia mundial do abraço, hein? Receba o nosso abraço e o nosso carinho aqui na programação do Revista Show, viu? Pra você mandar o seu alô aí. Muito fácil, muito simples. 9974-0105 para você participar interagindo aí do nosso Zap Fone, viu? Aproveita lá para você mandar o seu abraço e participar aqui da nossa Cuca Maluca também. Revista na TV. Hoje nós temos aqui aquele quiz de novelas. Como se chamava o ator e o seu personagem que interpretava um cigano na novela Explode Coração? Virou polêmica pela sua atuação, que na época foi tida como uma interpretação travada, né? Meia boca. Isso. Como é que chama o ator? Como é que chama o personagem dele? Você sabe? Manda pra mim!
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1: 15 para as 3.
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1: 12h49.
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2: 7:07 para as 3.
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0: Ô Barretinho, aqui quem tá falando é o Marcelão do Recanto Lagoa. Queria mandar um abraço pra Nair, pra Valentina e pra toda a turminha do Recanto. Eu não tenho visto nenhum no celular, não, Barretinho. Pra mim, o celular é mais pra ligar e mandar mensagem mesmo. Principalmente aí pra espacial, que eu mando mensagem todo dia, né? Então, mais pra mim é pra isso mesmo. Não tem muito vício no celular, não. Não fico muito vendo muita coisa no celular, não. Graças a Deus, não tem esse vício, não. Boa tarde, Barretinho. Obrigado. Manda uma música bem bonita aí pra mim, Henrique, Juliana, Marcelão do Recanto Lagoa. Tchau, obrigado.
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1: Sextou na Espacial, agora 3:05.
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1: agora, 3 e 9.
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0: tá comigo na programação 105 aqui. Olha que maravilha. Boa tarde. Aqui é o Alexandre do bairro São Pedro. Quero mandar um abraço aí pra Solange. Tá trabalhando nesse momento. Hoje é dia do abraço. Hoje é dia do abraço. Mandando um abraço aqui pra Solange, pra Ana Clara. Também é, pro Igor. Estão trabalhando. Abraço especialmente pro meu pai, o Francisco, e minha mãe, Celina. Os irmãos Cláudio, Carlos, que ficaram ao meu lado. Não posso esquecer da tia Lourdinha, que ficaram do meu lado a hora que eu mais precisei. Amo vocês. Tudo de bom, um abraço, bacana. O Alexandre Soares mandando aí, né? Tá dando um recado. Fala comigo que eu falo contigo. Dia do abraço. Você vai mandar um abraço pra quem hoje? Hã? Quem que você vai mandar um abraço hoje?
1: Paz Barretinho, só no pensamento com essa preta.
0: Ô, Aparecida. Quer
1: mandar um abraço pra toda a minha família, todas as minhas amigas, meu pai João Américo, Juca, Bruno do Gato, todos que trabalham no gás, Maurício, meu primo, Tacando Reno, João, Atel, Martânia, André do Barrião, Pompeu, Juliana, a Silva, a tia da Silva, e todos os ouvintes, todas minhas amigas, todos meus amigos também, as meninas poderosas também, o amor começa bem. Abraça também, Barretinho.
0: Obrigada, Aparecida Américo. Muito obrigado pelo seu carinho. Feliz dia do abraço aí pra você e pra toda a sua família aí, viu, Aparecida Américo? Tudo de bom. A Cleusa tá lá em Divinópolis. Boa tarde, Barretinho. Semana concluída. Ufa, com sucesso, né? Ah, que bom, hein? Bora beber? Uai, faz isso. Chama de novo. Só mais uma vez. Eu sou difícil, hein? Bora beber, bora tomar um? Que tortura, hein? Ô, Cleusa, que tortura, hein? Nossa Senhora, que pressão, hein? Tudo de bom pra você, viu, minha amiga? Ótima resenha, ótimo sextou aí, Cleuzinho!
2: Aê,
0: boa tarde, Barretinho. O nome do ator é... O nome do personagem é... Ah, tá certo aqui, ó. É a Cris Fonseca, lá do Santa Edviges. Ela falou que não colou. Dizer que não é... Ela falou assim, eu não colei.
2: É, maluco.
0: Diz ela que não colou. Aí... Aí, ó, na cuca maluca aqui do celular, você conseguiria viver sem celular? De 0 a 100, qual que é a porcentagem que você tá viciado, viciada no celular aí, hein? Ela falou assim, ó, Barreto, eu não vivo sem meu celular. Ah, então ela tá 100%, 100% ativa. Valeu, Cris Fonseca. 100% ativa. Bacana. Ô, gente, eu vi uma história aqui que eu não tô acreditando, não. Não tô acreditando, viu? Para o mundo que eu quero descer. Você ficou sabendo? Hã? Ficou sabendo aí? Viralizou. Olha lá a imagem dele, ó. A imagem tá parecendo meio de perfil, assim, meio de lado. Tá parecendo... Achei que era o Tiririca. Achei que era o Tiririca.
2: Olha ele!
0: Achei que era o Tiririca. Coisa triste, hein? Você já imaginou, você aluga uma casa. Aí você vai visitar uns parentes no hospital, né? Vai fazer uma visita. Aí a câmera que você instalou lá na sua casa manda uma notificação pro seu celular falando que alguém invadiu o seu imóvel, né? Só que você achando que é um ladrão, aciona a polícia, a segurança. E aí, quem que tava dentro da sua casa alugada? O dono da casa que alugou pra você a casa tava lá. O celular de Javon Crawford tocou com uma notificação de movimento. Movimento? Que isso? Movimento. É. Notificou um movimento estranho na casa dele. Ele e a esposa estavam em um hospital, lá em Michigan, nos Estados Unidos, visitando um familiar doente. A câmera de segurança da casa que eles tinham alugado detectou que alguém estava andando pela sala. Quando abriu o aplicativo, o que viu não era um ladrão. Era o próprio proprietário do imóvel fazendo sexo com uma mulher no sofá da sala dele. Meu Deus do céu. Descarado, hein, rapaz? O dono do imóvel. Uai, mas o dono do imóvel não tem imóvel, não? Ele tinha que fazer na casa dele. Ele foi lá, rapaz. Na casa que ele alugou, hein? Que coisa, e levou lá. Levou a tiazinha, levou a mulher lá, hein? Que situação, hein? O episódio aconteceu e chamou a atenção, viralizou. É, as câmeras registraram um movimento estranho. Movimento estranho no imóvel. Que coisa, rapaz. Polícia em cima dele, hein? Polícia em cima dele. Agora vai ter que jogar o sofá fora. O inquilino vai abater no preço do aluguel.

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3: A Receita Federal liberou hoje a consulta ao maior lote de restituição do imposto de renda da história. Quase 9 milhões de contribuintes vão receber 16 bilhões de reais nos próximos dias. O pagamento contempla o primeiro lote da declaração do Imposto de Renda Pessoa Física de 2026 e restituições residuais de anos anteriores. Em nota, a Receita informou que o lote recorde se deve à agilidade no processamento das declarações e do avanço das ferramentas de modernização e automação adotadas pelo órgão. O primeiro lote de 2026, informou o órgão, representa 40% das restituições previstas para serem pagas este ano, tanto em valores quanto em números de contribuintes. Dos 16 bilhões de reais desse lote, 8,64 bilhões irão para contribuintes com prioridade legal no reembolso. E agora falando de educação, novidade no Enem. O Ministério da Educação anunciou que os alunos concluintes do ensino médio da rede pública terão inscrição automática. A medida visa aumentar a participação dos estudantes para o uso do exame no SAEB. De acordo com o MEC, a inscrição automática já passa a valer para a edição deste ano. Os estudantes do terceiro ano serão inscritos a partir dos dados encaminhados pelas redes de ensino. O aluno terá apenas que confirmar a participação e escolher a prova de língua estrangeira que deseja fazer, além de solicitar recursos de acessibilidade, se necessários. Com a novidade, serão aumentados os locais de aplicação das provas em cerca de 10 mil escolas. Estima-se que 80% dos alunos da rede pública façam as provas na própria escola em que estudam. Direto da redação, repórter Sérgio Viana.
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4: Pará de Minas segue com umidade relativa do ar da casa dos 66%, hein, gente? Período de sol, oscilação de tempo nublado, agora 23 graus.
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4: 3:27.
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4: Espacial 3:30.
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4: 1983. Era a vida exaustiva do boy, o famoso office boy da época, né? Hã? Kid Vinil e a banda Magazine. Sou bom.

0: 3:37, o R10, o Bruxo. Ele não vai estar na Copa, não?
1: Hã? Boa tarde, Urso Barreto. Aqui é o R10, o Ronaldinho Gaúcho. Tá quase chegando na Copa. Eles não convocou eu pra jogar lá, velho. Já acharam de fora dessa Copa do Mundo. Eu também aposentei, não, né? Véio. Mas tô só curtindo mesmo. Então só gastar dinheiro, né? Vou lá na Copa só ver o jogo.
0: É, Bruxo. Bruxo, eu sou seu fã, hein? Sou seu fã. É o Ronaldinho, o Bruxo, R10, o Valdomiro Querosene. Valdomiro, pessoal tá chegando o cigarro lá perto da boca dele, ele acende só na baforada. Tá só no querosene, rapaz. Só no querosene, hein? Meu Deus do céu. Esse aí eu vou te contar, ele tá achando que ele tem o fígado flex, né? É etanol e querosene. Din tirim nesse batido aí. Não vai durar mais duas semanas não, viu, R10? Hã? Não vai durar mais duas semanas nesse batido não, hein? Fala com ele aí pra firmar o pelo, viu?
2: É, maluco,

0: legal.
1: Ah, o nome do cigano é... Eu lembro direitinho, é Igor. E o nome do ator é Ricardo Macho, um treco assim. Mas ele não fez, não atuou mal, não. É que era o papel dele, então ninguém tá, sabe entender o papel dele. Eu, como ator, eu entendi a parte dele. O pessoal que não sabe, é leigo. Igual quando eu fiz o filme Mercenário também. Eu entrei só pra brigar. Só pra dar porrada. Não falei nada.
2: É, maluco.

0: Estado com essa sonzeira aí, né? Black Box, mega mix de grandes sucessos dessa bandaça, né? Olha quem tá na audiência comigo, a Nilza. Seja bem-vinda, Nilza. Tem também aqui a nossa amiga Cleusa. Cleuzinha, lá da Gameleira. Tá na lida, tá na labuta rural, né, Cleusa? Pensa na menina, gente fina. Ô, Cleusa, um abração pra você. Muito obrigado pelo carinho. Que papai do céu te proteja aí no trampinho aí, viu, minha filha? Amanhã tem mais, hein?
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0: 16 para as 4.
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0: Vamos falar de qualidade de vida? Ah, que coisa boa! Meu sonho, viu? Meu sonho é comprar um lote no condomínio fechado Vale Verde, lá em Ascensão. Você tá achando que é difícil? Hã? Ô, Barretinho, um lugarzinho pra chamar de meu? É, um lugarzinho pra você chamar de seu. Tô indo agora pra um lugar todinho meu. Ah, que coisa boa! Você quer uma rede preguiçosa pra deitar? Hã? Sinfonias de Pardais, ouvindo a Espacial? Ó, que coisa boa! 10 minutinhos aqui de Pará de Minas. 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
0: Informando, 12 para as 4.
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5: 9 para as 4.
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5: Olha o nosso quiz aí. Como se chamava o ator e seu personagem que interpretou um cigano na novela Explode Coração e virou polêmica pela sua atuação meia boca na época? A atuação dele foi travadinha? Hã? Ah, não, gente. Para com isso. Essa novela aí fez um sucessão, hein, rapaz? Hã? Que as mulheres com os vestidão rodado, né? Passavam as mulheres de fralda também, você viu? Parecendo aquelas dançarinas do programa do Faustão, você lembra? As mulheres de fralda. E os fraldão, né? É. Aí passava, fazia umas coreografias lá. Aí, ó. É o Cigano Igor. Cigano Igor e o coadjuvante Sozé. Coadjuvante aí não. Cigano Igor. O Ricardo Alexandre. Não, o Ricardo Alexandre é nosso diretor, programador musical. Ricardo Mac. Ricardo Mac. Pois é, mas... Você lembra dele? Ele teve um romance com aquela moça lá, aquela loirinha, não teve? Pois é, rapaz. Teve um romance com ela. Ricardo Mac. Ricardo Mac. Cigano Igor. Pois então.
7: Mexendo junto e misturado, hein?
5: Você lembra da loirinha? Lembra? A Ellen Roche. Isso.
7: Aconteceu comigo.
5: 7 para as 4.

eu vou recolher as minhas trainhas. Tá na hora de fechar a fechadura, Barretola. Não enrola. Mas eu vou liberar geral na Espacial agora. Aquele kit transadíssimo da sua 105. Tem o chaveirinho, tem o copão, tem a camisa da Espacial FM saindo pra Renata Severino Potássio. Final do telefone 3553. Ela reside no Santos Dumont, aqui em Pará de Minas. Renata Severino Potássio. Tá na hora de fechar a fechadura. Vamos mandar com fé. Vamos lá, meu queridão, minha queridinha. Tá chegando na sequência mais um campeão de audiência. É o Igor Araújo e o Sozé, com sertanejo bom demais. A gente se encontra amanhã, hein? Com as graças de Deus, o nosso regente maior. Some não, hein? Falou!

0: Olá, hora, Barretola.
1: Wilson, boa tarde para você e para todos os ouvintes. Sabe, eu considero 50, o número 50, o que eu aguento fazer no celular, até 50. O resto, meu filho, tenho que aprender. 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
2: 4:01.
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15: 4 e 6.
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0: Hoje é o quê?
1: Hoje é sexta-feira.
0: Finalzão de semana chegou! Boa tarde! Boa tarde, boa tarde, boa tarde! Sejam todos bem-vindos. É um prazer enorme em estar trazendo mais um programa nas tardes da Espacial. Neste momento, o sertanejo bom demais, o homem da sonoplastia já presente aqui no nosso estúdio. Boa tarde, Sozé. Tudo bem?
2: Tarde pra vocês, gente.
0: Oh, e hoje tem, né, Sozé? Hoje tem festa. Hoje tem forró. Trembão, hein, Sozé?
2: Hoje tem festa na mercearia.
0: É, e tá todo mundo convidado, né, Sozé? Mas o esquenta começa aqui no nosso programa Sertanejo Bom Demais. É um prazer enorme em estar te fazendo companhia e a partir de agora, claro, contando com a sua participação, hein? Tem perguntinha no programa hoje, vamos ver quem vai faturar a semana, tá empatada a situação. Daqui a pouco eu vou trazer perguntinha. Tem informação também, Jornal da Cidade em sua segunda edição, com uma matéria maravilhosa, né? Nós vamos trazer no Jornal da Cidade em sua segunda edição o áudio do Padre Libério cantando. É uma matéria maravilhosa que você vai acompanhar no Jornal da Cidade em sua segunda edição, na apresentação dele, Hugo Lacerda. Então, ó, imperdível. É uma matéria do MUSPAM, né? É um museu histórico. Nós vamos trazer essa matéria aí com áudio do saudoso Padre Libério e também do Benjamin de Oliveira, o primeiro palhaço negro do Brasil, né? Que maravilha, hein? Imperdível, imperdível! Jornal da Cidade em sua segunda edição. Gente, 4:10, para começar escancarando a porteira do sucesso do sertanejo bom demais. Vambora! Com Guilherme Santiago agora. 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
1: Sexta-feira, finalzão de semana, o Trembão. Esse é o nosso programa, hein? Esse é o Sertanejo Bom Demais. E agora, nós vamos trazer a nossa brincadeira nas tardes da Espacial. E hoje, sexta-feira, finalzão de semana, Raiz até o Osso. Hoje, Sazé, nós vamos faturar essa semana, hein? Tá empatada a situação. Eu espero, Sazé, que o senhor tenha trago aí uma pergunta dificílima, mas uma pergunta daquelas complicadíssima para poder responder. Tudo certinho aí? Tudo beleza? Vamos lá? Pode trazer então a pergunta, Sazé? Hã? Tá certo então? Vamos lá! A pergunta de hoje é essa, hein? Atenção! Qual é a dupla que é referência em moda de viola antiga? Ah, é hoje que nós vamos faturar, hein? Qual é a dupla? Qual é a dupla que é referência em moda de viola antiga? Neste momento, WhatsApp liberado para você participar com nós. E hoje você poderá faturar uma linda camisa exclusiva da Mercearia Boca Ardida, da Mercearia do Sozé, do nosso sonoplasta. É a camisa do Sertanejo Bom Demais. É só se cadastrar no nosso aplicativo e boa sorte! Raiz até o Osso, para você que é entendido da música sertaneja. Qual é a dupla que é referência em moda de violas antigas? Ah, participe com a gente! Vamos lá, mais uma no Sertanejo Bom Demais. Saudade?

0: Marciano, ainda ontem chorei de saudade, ô saudade só. E agora, nós vamos trazer participação atrás de participação aqui na nossa programação. E a turma tá aqui, tá, viu, Sazé? Tá pipocando nosso WhatsApp. É mensagem de texto, é mensagem de áudio, é sinal de fumaça. Hoje, raiz até o osso. A nossa pergunta: qual é a dupla que é referência em modas de violas antigas? E aí? Vambora, Sazé, vamos trazer abraço, vamos trazer participação. Quem é que tá chegando na programação? Vamos lá, Sazé. Ô, Cláudia! A Cláudia tá ligadinha com a gente, tá marcando presença lá no Serra Verde. Ô, Claudinha! E ela tá falando o seguinte, Sazé, que a dupla referência na viola antiga, né, na moda de viola, é Goiânia e Paranaense. Olha aí a Cláudia, hein? Será que a Goiânia e Paranaense é a resposta da pergunta de hoje? Tem mais, hein? Juliana, ligadinha também aqui no nosso programa Sertanejo Bom Demais, no Walter Martins, abraçando o Geraldinho e dizendo o Sozé que é Tião Carreiro e Pardinho. É, faz sentido, né? Mas será que é Tião Carreiro e Pardinho, hein? Será? Será que é Tião Carreiro e Pardinho? E ele chegou mais cedo hoje, Sozé. É o José Antônio, lá de Ribeirão das Neves. Fala, Zé Antônio.
1: Boa tarde, Iberaú. Sextou, né? Nossa, sexta-feira aí pra vocês aí, né? Da Rádio Pará de Minas, do Sozé, pro Wilson Barreto, pra todo mundo aí de Pará de Minas. Pessoal aí de Sete Lagoas, de Nézio aqui, o Shaolin, né? E hoje é sexta-feira. Deus abençoe nós todos e Nossa Senhora da Aparecida. Olha com nós aqui. Deus abençoe. Tchau. Fique com Deus e obrigado.
0: Ô, Zé Antônio, com Deus também, viu? Um abração a todos aí de Ribeirão das Neves acompanhando a nossa programação. Gente finíssima, né, Sazé? Gente da gente, né? O Gabriel também ligadinho no bairro JK. Ô, Gabriel! Muito obrigado aí pela participação. E ele tá dizendo que a resposta de hoje é Tunico e Tinoco. Nossa Senhora! Será que é Tunico e Tinoco? Gente, presta atenção na pergunta, gente. Presta atenção na pergunta. Qual é a dupla que é referência em modas de violas antigas? Qual seria esta dupla que é referência? Participe você também, viu? 999-740-105.
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0: 4h25.

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0: Gente, tempo nublado neste momento em Pará de Minas. A temperatura 22 graus, a umidade relativa do ar 69%.
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1: Moçada, finalzão de semana, sexta-feira bacana! E você acompanhando aqui o nosso programa, ô Trembão! Hoje, 22 de maio, né, Sozé? Hoje é um dia muito importante também. Hoje é o dia de Santa Rita de Cássia, que maravilha, hein? Ela é mundialmente conhecida como a padroeira das causas impossíveis. E protetora das viúvas, né? Viva Santa Rita de Cássia! Hoje é dia dela e no momento da nossa oração, né, Sozé? Às 18 horas, nós vamos trazer uma linda oração de Santa Rita de Cássia, viu? E eu convido você a marcar presença e participar com a gente. Bom, 4 horas e 32 minutos, raiz até o osso! A pergunta é essa... Qual é a dupla que é referência em modas de violas antigas? Qual seria a dupla, hein? Que é referência em moda de viola antiga? Vambora, Sozé! Vamos trazendo mais participação, mais abraços agora. Fala, Sônia Aparecida!
2: Sônia Araújo, Sônia Aparecida América, Tempo Preto. Deixa eu mandar só um abraço para toda a minha família, todos meus amigos, Juca, meu pai, João Américo, meu filho, Zetinho, todos os ouvintes, as meninas poderosas. Pompeu do bairro União, Andréia, Juliana, o João, meu primo, Nacano do Reino, Maurício, a Tânia, todas minhas amigas e todos meus amigos também, todos os ouvintes. Eu acho que é João Carreira e Pardinho também, de Graújo. Um abraço também pro Sozé, uma música para nós também.
1: Sônia Aparecida e Caetano Preto, João Carreira, João Carreira e Pardinho? Tem essa dupla agora, Sozé? Hã? Eu tô achando que ela errou aí no primeiro nome, não errou não? Manda um abraço pra família Indirinha, né? Sônia Aparecida é uma figura, né? É uma figura, a Sônia Aparecida, lá de Caetano Preto. A gente agradece a audiência, viu, Sônia? E vem chegando gente. Olha isso, Zé, lá do bairro São Francisco. É a Beatriz. Ô, Beatriz! Ela tá falando, olha, eu tô achando que é Tião Carreira e Pardinho, viu? É, esses que são os mestres da viola. Beatriz, será que é Tião Carreira e Pardinho? A resposta de hoje, Beatriz. A Nívia Melo tá ligadinha com a gente no bairro Dom Bosco e tá dizendo que a resposta da pergunta de hoje é quem? Lucas Reis e Tácio. Quem que... Conhece a dupla, Sozé? Lucas Reis e Tácio. Rapaz, eu vou... Particularmente, vou ser sincero, eu nunca ouvi falar nessa dupla, não. Lucas Reis e Tácio? É. Às vezes é, né, Sozé? Lucas Reis e Tácio, né? Será que é ou será que não é? Ó, qual é a dupla que é referência em moda de viola antiga? Qual seria a dupla que é referência em moda de viola antiga? A Ana Paula ligadinha com a gente no Walter Martins. Ô, Ana! Ela tá falando que é Tonico e Tinoco. Será, hein? Será que é Tonico e Tinoco? A Gleiciane Sazé, em São José de Esmeraldas, também passando por aqui. Ô, Gleiciane! Seja sempre bem-vinda, viu? Muito obrigado pela participação, pelo carinho na programação. E tem mais, Sazé. Olha o Pedrão aí, ó.
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1: Menino bom tá aí, né, Sozé? É o Pedro Cirino. Só não presta, mas é bom. Ah, Pedrão. Obrigado pela participação. Tá falando que é Tião Carreira e Pardinho. Ó, qual é a dupla que é referência em moda de violas antigas? Aquela dupla que é referência pra todo mundo. Qual seria essa dupla? Envie sua mensagem pra nós aqui no 99974-0101.

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1: E agora a previsão do tempo. Uma grande chuva de mulher se aproxima de nossa região.

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3: 4h45.
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5: 4h48.
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4: 4h51.
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0: Renner com Gleidson Rodrigues pra dar um picote. Trembão, som! Pra dar um picote, né, Sazé? E que picote, hein, som? Nossa Senhora! Gente, 5 horas e 2 minutos, quem é que chega?
1: Igor, beleza? A resposta da pergunta aí é Tião Carreiro e Pardinho, viu? 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Sextou! E uma de Fortuna, e Fabiana de Fortuna de Minas. Deus abençoe vocês.
2: Eu curto você todo dia, adoro quando você fala. Oi, gente!
0: Oi, Ilma! Um abração pro Zé, Ilma! Um abraço a Fabiana, turminha de Fortuna de Minas, só se acompanhando o nosso programa, a gente agradece a audiência. Alô, Isabel!
3: Boa tarde, Igor. Boa tarde, seu Zé. Boa tarde a todos os ouvintes desse espacial. Aqui é Isabel do bairro Raquel. E a dupla, o Igor, é Cacique e Pajé, né, da moda de viola, e respeito a sua perguntinha, Cacique e Pajé. Será? Um abraço, Igor.
0: Isabel do bairro Raquel. Será? Será que é Cacique e Pajé? Oh, só sé. Será que é ou será que não é? Pergunta de hoje: qual é a dupla que é referência em modas de violas antigas? Qual seria essa dupla, hein? Que é referência em modas de violas antigas? Alô, Cleonice! Um abração pra você, Cleo! Tá ligada com a gente lá no Vila Marinha. A Margarida Hermes, no Santos Dumont. Ô, Margarida! Como é que você tá, Margarida? Muito obrigado pela participação, Margarida, aquele abraço. Vambora, Sozé. Vamos trazer o intervalo agora. Já, já a gente volta.
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0: 5:04.
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11: 5:10.
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0: moçada, é o sertanejo bom demais. Você que tá chegando agora no nosso programa, aquele abraço! Boa tarde de sexta-feira, finalinho de semana! E você acompanhando o nosso programa, ô Trembão Som! Muito obrigado pela participação. Alô, Conceição!
1: Oi, Igor Araújo. Boa tarde. Boa tarde, José. É a Conceição aqui da Vila Ferreira. Oi, Igor. Sobre sua pergunta aí, tinha um carreiro de Pardinho. 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
0: Ô, Conceição, você vai acompanhar a turma que tá dizendo que é Tião Carreira e Pardinho, Conceição, mas não é possível. Agora, ô Sozé, tem uma na Forgança, hein? Tem uma na Forgança! Tá na Maré Mansa! Agora ela quer sua sombra, água fresca e sapato de salto largo. Ô, Cleusa! Tá ligada com nós em Divinópolis? Um abraço pra você, viu, Cleusa? Muito obrigado pela participação, pelo carinho aqui na nossa programação. A Roseni, no bairro São Pedro, tá dizendo que a resposta é de um carreiro e partim, viu, Sozé? Ai, ai, ai. Ai, ai, ai. E ela tá falando, olha, essa semana irei marcar presença lá no Botequinho do Seu Zé. Olha aí, mas que audácia, seu Zé. Chamou a sua mercearia de boteco, seu Zé.
2: Que mulher chata, senhor.
0: Oh, mas não é possível, mas não é possível. Oh, mas olha só.
2: Não vai entrar na mercearia.
0: Psh, ouviu aí, né, Roseni? As portas da mercearia foram fechadas pra você. É balão, né, Zé? Não vai poder entrar na mercearia, não, né? Alô, do Gleição! Olha o Gleição aí. E o Gleição, Zé, inclusive, ele não é fácil também, não, né, Zé? Ele vem com a desculpa esfarrapada. Presta atenção na desculpa esfarrapada dele aí, ó.
3: Oi, Igor, uma boa tarde pra você, pro Zé e pra todos os ouvintes da Especial. Beleza? Sobre a sua pergunta aí, hoje eu não vou falar que vou deixar vocês ganhar, não, porque também ficar falando, ah, vou deixar ganhar. Aí fica repetitivo, né? Ah, hoje eu não quero responder, não. Essa é muito fácil, entendeu, Igor Araújo? Espacial FM, sucesso aqui sempre. Tchau, obrigado. Oh, oh, oh. Fala com o Sozé que mercearia pra minha conta hoje, viu?
0: É?
3: Hoje
0: é pra sua conta?
3: Todo mundo pode ir lá.
0: Todo mundo pode ir lá hoje?
3: FM. Tchau, obrigado.
0: Ouviu aí, Sozé? O Gleison! Ô, Gleice, não tem jeito mesmo, não, né? Rapaz, olha aí, Sozé.
2: Que homem chato, senhor.
0: Ô, mas não tem jeito, não, né, Sozé? Mas não tem jeito, não. Que é isso? Nossa senhora. É, Gleice. Vai de mala pior, né, Sozé? Nossa senhora. Bom, e você que tá chegando nesse exato momento? Hoje a nossa brincadeira, raiz até o osso. Qual é a dupla, presta atenção, qual é a dupla que é referência em modas de violas antigas? Qual seria esta dupla que é referência em modas de violas antigas? Ah, que dupla é essa? Alô, Adriana! Tá ligadinha com a gente, tá escutando o nosso programa bacana. Um abraço pra você, viu, Adriana? Vambora trazer mais uma agora!

0: Léo Magalhães.
1: Eu quero
0: 24 horas. Alô, Nete, ligadinha com a gente em Nova Serrana. Boa tarde pra você, viu, Nete? Tá dizendo que a resposta é Tião Carreiro e Pardinho. A Raimunda também ligadinha com a gente. Um abraço, viu, Raimunda? Alô, Lecão, muito obrigado pela participação, viu? Pela audiência aqui com a gente no Sertanejo Bom Demais.
2: Ô, Sozé, é o seguinte, o Lecão tá falando aqui, Mosqui, que vai fazer um churrascão lá na casa dele, hein? E tá todo mundo convidado, tudo por conta dele. Ninguém vai gastar um centavo, né, Lecão? É menino bom, né, Sozé? Ai, que beleza. Tô fazendo caridade agora também, Lecão. Um abraço pra você, Lecão. Um abraço a todos aí no recanto. O Taco lá no barriado. Você tava sumido, hein, Taco? Um abração pra você também, a todos aí da comunidade do barriado, acompanhando o nosso Sertanejo Bom Demais nesta sexta-feira, final de semana. E a pergunta de hoje: qual é a dupla que é referência em modas de violas antigas? Qual seria esta dupla? O Taco tá falando que é Tião Carreiro e Pardinho, hein? Tá apostando aqui.

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2: 5h25.

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3: Gente, o tempo nublado em Pará de Minas, temperatura 21 graus, a umidade relativa do ar 73%.

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1: 5h29.
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1: 5h32.
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1: João Neto e Frederico. Musicão, som! Essa aí também é boa demais nessa Zé. Nossa senhora, o forró danado do bom som. E hoje tem, hein? Hoje tem forró na mercearia Bocardida, lá da comunidade do Pão Furado, a mercearia do seu Zé. É pra lá que nós vai, né, seu Zé? Ô, se vai, som!
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1: 5h43.
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2: 5h46.
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13: 5h48.
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0: Pedro Bento e Zé da Estrada Mágoa de Boiadeiro. Oh, trem, som, música bonita demais, né, só Zé? É saudade. E o pessoal marcando presença e conferindo aqui no nosso Sertanejo Bom Demais, que a partir deste momento nós iremos trazer a oração de final de tarde, início de noite, lembrando que daqui a pouco teremos o Jornal da Cidade em sua segunda edição, hoje com uma reportagem espetacular, viu, gente? É imperdível, Jornal da Cidade em sua segunda edição. Nós vamos trazer aqui um áudio, né, do saudoso Padre Libério na reportagem sobre o museu, né? É o MUSPAM, é o museu aqui de Pará de Minas. Então, além desse áudio do saudoso Padre Libério, nós vamos também trazer mais informações. Nós vamos trazer o áudio também do Benjamin de Oliveira. Foi o primeiro palhaço negro no Brasil e é de Pará de Minas. É, tem uma música que ele canta nesse áudio, né? E também do saudoso Padre Libério, que ele canta também. Pois muito bem, é daqui a pouco no Jornal da Cidade em sua segunda edição. Daqui a pouquinho, porque agora nós vamos trazer uma linda oração. Hoje é dia de Santa Rita de Cássia, conhecida como a Santa das Causas Impossíveis. Então, bora lá. É hora de falar com Deus.
1: Quando eu quero falar com Deus, eu apenas falo.
0: Ó poderosa Santa Rita de Cássia, conhecida como a Santa das Causas Impossíveis, hoje nos colocamos em oração diante de tua bondade, de tua fé inabalável. Olhe por cada pessoa que neste momento sofre em um leito de hospital, que enfrenta uma enfermidade, que carrega no peito a dor da tristeza, da ansiedade ou do desânimo. Pedimos, Santa Rita, que derrame bênçãos de saúde sobre os enfermos, conforto aos aflitos e serenidade aos corações angustiados. Santa Rita de Cássia, intercede também pelas famílias que passam por dificuldades, pelos trabalhadores que lutam diariamente pelo sustento. Santa Rita de Cássia, interceda por aqueles idosos, muitas das vezes esquecidos pelas famílias em asilos, onde não recebe nenhuma visita familiar, ou até mesmo abandonados dentro de casa em um quarto separado. Santa Rita de Cássia, olhe pelas crianças e por todos que necessitam de um milagre urgente em suas vidas. Santa Rita, tu que conheces o sofrimento e a esperança, apresenta ao Senhor nossas causas mais difíceis, aquelas que aos olhos humanos parecem impossíveis, mas que pela fé podem ser alcançadas pela graça divina. Que nunca nos falte coragem para seguir em frente, fé para acreditar em dias melhores e amor para acolher quem sofre ao nosso lado. Abençoai, Santa Rita, cada lar, cada ouvinte desta emissora e todos aqueles que agora acompanham esta oração com o coração aberto. E que a paz de Deus alcance cada vida neste entardecer, trazendo luz, cura, proteção e esperança. Por intercessão de Santa Rita de Cássia, rogai por nós.

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8: 6:12.
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1: É você muito bem informado nesta sexta-feira aqui na Espacial FM. Está no ar a partir de agora a segunda edição do nosso Jornal da Cidade. E hoje você confere que um homem foi preso suspeito de estuprar e agredir a própria companheira. Idosos morrem após batida entre caminhonete e carreta na MG-050. E veja ainda, terceiro Kairos de Pentecostes reúne fé, música e programação especial neste final de semana aqui em Pará de Minas.
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1: Eu sou Hugo Lacerda e a partir de agora você fica na minha companhia aqui nas ondas da 105.5 na segunda edição do nosso Jornal da Cidade. É onde você fica muito bem informado. É pausa na música, pausa nas promoções para trazer informação para você.
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1: Olha, antes de trazer as informações deste bloco, eu queria fazer um convite especial a você ir ao nosso site jcnoticias.com.br, não simplesmente por ver as notícias, porque eu falo isso todos os dias, mas por conta de dois conteúdos muito especiais que hoje nós trouxemos no Jornal da Cidade, primeira edição. A matéria completa eu não trarei aqui nessa segunda edição, mas trarei dois áudios muito especiais. O primeiro, um áudio inédito de Padre Libério e, em sequência, um áudio inédito de Benjamin de Oliveira. A matéria foi produzida pela Sara Faria, contando um pouquinho da história do museu daqui de Pará de Minas, e esses conteúdos fazem parte do acervo do museu. Então, nesse primeiro momento, só para chamar a sua atenção, para ter um gostinho de ir lá no nosso site ver essa matéria, nós vamos soltar parte de uma celebração religiosa onde Padre Libério, aqui em Pará de Minas, celebrava, né, junto aos fiéis, isso no ano de 1970. Vamos ouvi-lo.

0: Tá aí, legal demais, né? Escutar Padre Libério, muitas pessoas nunca ouviram a voz dele, né? Às vezes vê alguma imagem antiga ou alguma caricatura, mas nunca ouviram a voz dele. Bom, aos fiéis de Padre Libério fica a recordação. Agora, aos fãs de Benjamin Oliveira também fica. Em 1910, esse áudio que eu vou soltar para vocês aqui agora foi gravado e recorda muito a história do primeiro Palácio Negro do Brasil daqui de Pará de Minas, que é um símbolo da nossa cultura. Vamos ouvir parte de uma canção de Benjamin de Oliveira.
1: Rondon, cantado de Benjamin de Oliveira.

0: aí, Benjamin de Oliveira, a voz do primeiro Palhaço Negro do Brasil, uma referência aqui da nossa cultura, da arte e também de Benjamin, de Padre Libério, né? Uma das principais referências religiosas do nosso estado, do nosso país, mas principalmente aqui da nossa região. Esse conteúdo está no site jcnoticias.com.br. Faço esse convite todo dia, mas especialmente hoje, para quem quiser compartilhar essa informação, é só ir até o site da Espacial FM. Pessoal, agora vamos continuar falando de assuntos importantes aqui da nossa região. 50 dias após a Páscoa, os católicos celebram Pentecostes, data marcada à descida do Espírito Santo sobre os apóstolos e a Virgem Maria, que é considerado o nascimento da Igreja Católica. E é dentro desse clima de fé, oração e encontro que acontece nesse sábado, em Tavares de Minas, a terceira edição do Kairós de Pentecostes. O evento é promovido pelo Grupo de Oração São João Paulo II e será realizado na igreja principal da comunidade local, realizada na entrada da cidade por volta das 3 horas da tarde. Com apoio do pároco Padre Léo, o Kairos contará com momentos de louvor, terço e pregação. Ao todo, 5 pregadores participarão do encontro, abordando diferentes temas voltados à espiritualidade e evangelização. Para além da parte religiosa, o evento também terá praça de alimentação e atividades voltadas para as crianças. O Raimundo Machado, um dos integrantes do grupo de oração, reforça o convite para toda a população.
1: Contamos com a presença de cada um de vocês. Como é bom a gente ter essa experiência desse Kairós, ter essa experiência, né, que há 2000 anos atrás aconteceu com os apóstolos, né? A palavra diz, né? Estavam todos ali trancados, portas, janelas fechadas, estavam todos atônitos ali, né? Preocupados, poxa, nosso amigo foi embora e agora, né? E o mais lindo, viu? O mais lindo é a gente saber que ali estava a mãe da igreja, dando força para os seus filhos, né? Maria estava ali, eu imagino Maria ali no dia de Pentecostes ali, né? Ela que preparou eles ali, olha, calma meus filhos, se ele prometeu, com certeza ele virá, o Espírito Santo virá com a gente, né? Então, vai ser uma grande experiência, é o amor de Deus no nosso coração. Muito obrigado à Rádio Espacial por essa oportunidade e conto com cada um de vocês nesse terceiro Kairós em Tavares de Minas.
0: Tá aí, o convite está feito pelo Raimundo. Vale lembrar que a programação começa um pouco mais cedo da abertura oficial com a carreata de concentração, que está marcada para as 2h15 da tarde, saindo do estacionamento aqui do Colégio Estadual Fernando Otávio até Tavares. A participação é gratuita e aberta ao público. Para dúvidas ou mais informações, entre em contato pelo WhatsApp, número 37 99664-1106. Caso você não tenha anotado o telefone, essa matéria também está no jcnoticias.com.br. Agora é intervalo, daqui a pouquinho eu volto com mais informações na segunda edição do nosso Jornal da Cidade.
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0: Vamos lá então para o segundo bloco de informações aqui do nosso Jornal da Cidade, segunda edição, falar de um homem de 33 anos que foi preso, suspeito, olha só, de estupro e agressões contra a própria companheira de 39 anos, nesta quarta-feira em Divinópolis. De acordo com a Polícia Militar, as denúncias anônimas relataram violência doméstica em uma casa no bairro Santa Rosa. No endereço indicado, os militares ouviram pedidos de socorro vindos de dentro do imóvel. Os policiais entraram na residência e interromperam a agressão. Segundo o relato da mulher, ela foi mantida em cárcere privado, agredida, ameaçada com uma faca e vítima de violência sexual. Durante a abordagem, o suspeito reagiu de forma agressiva e tentou resistir à prisão. No entanto, Ele foi contido e preso, como deve ser. A faca utilizada nas ameaças foi apreendida. O homem encaminhado à delegacia. Já a vítima foi levada ao Hospital São João de Deus para seguir os protocolos de atendimento especializado. Em casos de visualização, né? Se você for testemunha de alguma agressão, algum tipo de violência, principalmente contra as mulheres, denuncie. Um acidente entre caminhonete e carreta, infelizmente, terminou com a morte de dois idosos de 68 e 74 anos e deixou uma mulher de 42 gravemente ferida na MG-050 em Formiga nesta quinta-feira. A Polícia Militar Rodoviária foi acionada ao local, onde, segundo declaração do motorista da carreta, um homem de 47 anos, sem ferimentos, ele seguia no sentido de Divinópolis a Formiga sob muita neblina quando se deparou com a caminhonete na contramão de direção, ocorrendo então a colisão de frente. Na caminhonete, o motorista de 74 anos e a passageira do banco da frente, de 68, morreram na hora. Já a mulher de 42, que estava na parte de trás, foi atendida, como eu disse, em estado grave e foi encaminhada ao Hospital São Luís pelo SAMU. O estado de saúde dela não foi repassado. A nossa reportagem. É isso aí, pessoal. Ficam aqui todas as informações dessa sexta-feira. Primeiro bloco hoje foi bem legal, com as sonoras de Padre Libério e também de Benjamin de Oliveira. Faço novamente o convite do site, porque é uma matéria que vale a pena assistir, ver e ser compartilhada. Você pode ir no YouTube também para poder ver novamente o jornal de hoje e escutar essa matéria muito interessante que foi produzida pela Sara Faria. Pessoal, vou indo nessa sexta-feira, mas amanhã eu volto às 8 horas da manhã no Jornal de Sábado, muito especial aqui nas ondas da 105.5. Um forte abraço a todos, a sexta-feira agora continua com Sertanejo Bom Demais. Em seguida tem Conexão. Um abraço, valeu!
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0: Ana Branca e Chavantinho.
1: E a saudade.
0: A vida do viajante. Saudade, sou! Alô, Hamilton! Tá ligado com a gente? Tá no bairro Nossa Senhora das Graças com o netinho Ravi. Oi, Ravi! Grande abraço pra você também, viu, Ravi? Muito obrigado pelo carinho, né, e pela participação. O Roberto também passando por aqui. Ô, Roberto! Ele tá sempre ligado aqui no nosso programa Sertanejo Bom Demais, né? E ele também apareceu, só Zé tá na maré mansa, Jairson Amaral da Espacial. Fala, Jairson.
2: Ô, seu Igor, acertou, né? Vou refrescar a garganta, né? Que é o Jairson da Fazenda Campo Alegre. Gostaria de você passar essa música aí. Tiver no Pão da Água, oferecer de 0 a 100, pra não esquecer de ninguém. Manda um alô pra nós aí, o povo lá do Quilombo, principalmente o Galizé. Então até sábado, se Deus quiser.
0: Ô, Jailson, e ele quer, viu? Um abração pra você, Jailson! Tá ligadão com nós, só Zé tá lá na Fazenda Campo Alegre, acompanhando o sertanejo bom demais. E... bom, e a pergunta continua, né? A nossa brincadeira hoje, raiz até o osso. Qual é a dupla que é referência em moda de viola antiga? Qual seria essa dupla que é referência em moda de viola antiga, hein? Participe com a gente, enviando a sua mensagem no 99974-0105.

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2: 6:37.

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4: Gente, a temperatura 20 graus em Pará de Minas, tempo nublado, a umidade relativa do ar 78%.
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1: 6:41.
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0: Verdade, Edson! Tchê, garotos! Com Edson e Hudson, vamos fazer festa! Final de semana chegou! Alô, Rosalina! Um abração pra você, viu, Rosalina? Tá em Limas, do Pará! Ô, Rosalina! A dona Maria Raimunda, Eliésio, Natália, Nayara, Maicon, aquele abraço! A Adriana e o Arthur, no bairro Santo Antônio! A gente agradece também a participação, o carinho, a audiência aqui na nossa programação. Intervalinho chegando e já já tem mais, hein?
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0: 6:54.
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0: 6:55.
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10: 6h56.
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sexta-feira bacana, hein, só? Final de semana. E você acompanhando o nosso programa. É, Sozé. É uma turma, né, Sozé? É uma turma. É gente todo tipo, todo jeito, todo lado, toda banda. Acompanhando o nosso programa, a gente agradece a audiência. E a partir de agora, nós vamos trazer, né, Sozé, a resposta da nossa brincadeira de hoje, que foi a seguinte, hein? Raiz até o osso. A pergunta foi essa. Qual é a dupla que é referência em moda de viola antiga? Qual seria a dupla que é referência em moda de viola antiga? É agora. É agora. Meus amigos, resposta da nossa brincadeira de hoje. A dupla é... Tunico e Tinoco! Resposta correta é Tunico e Tinoco! Levando pra casa uma linda camisa exclusiva aqui do nosso programa Sertanejo Bom Demais, da mercearia Bocardina, da comunidade do Pau Furado, a mercearia do seu Zé. Quem fatura a camisa hoje é Alessandra Gonçalves. Alessandra Gonçalves, do bairro Padre Libério, final de telefone 2886. Faturou! E nós, seu Zé, nós faturou ou não faturou? Como é que ficou aí? Hã? Ah, você tá brincando? Faturamos, seu Zé! Ô, trem bom, a turma toda é... É Tião Carreiro e Pardinho, é Tião Carreiro e Pardinho, não, é Tião Carreiro e Pardinho, não, é Tunico e Tinoco, resposta da nossa perguntinha de hoje. Olha aqui, rapaz, o Taco, não fica triste não, Taco, o Taco tá marcando presença lá no barriado, mandou uma carinha de triste, perdeu, nessa vez ele perdeu, com a turma toda que respondeu que era Tião Carreiro e Pardinho, né? Resposta correta é Tunico e Tinoco. Trembão, só pelo menos a semana foi nossa, né, Sozé? Depois de duas semanas, a gelaia só perdendo. Nós conseguimos recuperar esta semana. Semaninha foi nossa. Agora o Marcos Ourito sumiu, né, Sozé? Hã? Quando a gente perdia a semana, ele sempre chegava no finalinho do programa, rindo da nossa cara, falando, vocês perderam. E de repente o Marcos Orides lá de Divinópolis sumiu. Marcos Orides, não foi desta vez, viu? A semana foi nossa. Vambora, Sozé, vambora, porque amanhã tem mais, hein? Sabadão na Espacial Sertanejo Bom Demais, a partir das 16 horas. Bom, nós vamos então finalizando o nosso programa em instante. Vem chegando a Voz do Brasil, logo mais a partir das 8 da noite, Carlos Leite com o programa Conexão, já no aplicativo da nossa Espacial FM. Nós vamos trazer o programa Show na Caixa. É uma hora de música. Sem intervalo comercial, né, Sozé? E sem a Voz do Brasil. Gente, um grande abraço. Boa noite. Até amanhã. Bye, bye, pessoal.

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3: 8:04.
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Opa, boa noite, estamos começando mais um Conexão aqui pela Sul Espacial FM 105.5, a mais ouvida, o sucesso é aqui. Ei, boa noite, você que está em casa, você que está no seu trabalho. Boa noite, você que está no trânsito. Boa noite para você que está tomando aquela geladinha agora, aproveitando aí, né? Essa sexta-feira, final de semana, chegou. Você torceu tanto, hein? Você torceu tanto para chegar ao final de semana. Até que não demorou não, né? Chegou rapidinho, que bom. E que bom que nós estamos juntos também. Você que está jantando agora, bom apetite. Você que está preparando o jantar, um abraço. Você que está no seu trabalho, muitas pessoas trabalhando agora. Onde quer que você esteja, né? No trabalho, muitas pessoas ainda nos salões de beleza, aí curtindo a gente, meu abraço. O pessoal, os frentistas, hein, nos postos de combustíveis. Um abraço também para os meus amigos motoristas de coletivos, trocadores, passageiros, motoristas de Ubers, né, o pessoal do aplicativo, taxistas, motoristas de ambulâncias, motoristas do transporte escolar, todo mundo ligado com a gente. E você que está em casa, né, não está fazendo nada, só curtindo o espacial. Ei, coisa boa, hein? E você que já está no aplicativo, é, curtindo a gente, meu abraço. Você que está participando pelo 999-740-105. Muitas pessoas já chegando, já participando com a gente, já deixando seu recadinho, já deixando seu pedido aí para o Moda de Rancho. Olha, Moda de Rancho às 10 horas, já sabe, né? Aí o pessoal já faz a programação, já peça sua música, já manda seu recadinho, pedindo a música, né, do Moda de Rancho, áudios também chegando, daqui a pouquinho você participa com a gente, viu, pelo 999-740-105, é o WhatsApp da Sul Espacial FM. Conexão, a programação do Ricardo Alexandre, a direção é de Matheus Mendonça e do Ricardo Alexandre. Até às 11, você vai comigo! E o seu Conexão, que começa bem demais com o Zé Neto e o Cristiano, hein? Essa é só pra começar o Conexão dessa sexta-feira. Epa, e esse barulho, hein? É o barulho do foguete. Boa noite pra você.

Escuta aí, barulho do foguete. Zé Neto e Cristiano, foi para começar a conexão de hoje. 8 e 9.

ao seu Valença Anunciação, aqui no Conexão. 8h15, Espacial FM, a mais ouvida, o sucesso é aqui. Alô, Simone, um abraço para você, Judite também, chegando com a gente. Olha, muitas pessoas já mandando os recadinhos, mandando áudios. Daqui a pouquinho, você participa com a gente, hein? Pelo 99974-0105. Seu recadinho e o seu áudio, 8h16. 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

0: Jorge, o Matheus, Flor, no Conexão, ao seu Valença, Anunciação. 8h19 agora, Espacial FM, sucesso é aqui, o primeiro intervalo de hoje chegando, daqui a pouquinho a gente volta com muito mais pra você.
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0: 8h19.

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4: 19 graus agora em Pará de Minas, umidade relativa do ar 81%, vento a 11 km por hora.
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1: Opa, de volta com Conexão, nessa sexta gostosa, que fica muito mais gostosa, né? Com a sua audiência, que fica muito mais gostosa com a sua companhia. Alô, um abraço, queria mandar um abraço para Bárbara, tá ouvindo a gente. Alô, Bárbara, lá em São Gonçalo do Pará. Obrigado, viu, pela sua audiência, obrigado pela sua companhia. A Bárbara em São Gonçalo do Pará, a sua mamãe também tá curtindo a gente, a Helena, a Bárbara e Helena, lá em São Gonçalo do Pará. Meu abraço para vocês. Alô, Tina, lá do Vale do Jequitinhonha, também tá curtindo a gente. Abraço, viu, Tina? Obrigado, viu, pela sua audiência, sua companhia, sua participação, né, aqui no Conexão. Tá lá no Vale do Jequitinhonha, curtindo a Espacial, curtindo Conexão. A Beatriz Rodrigues, do São Francisco. Ô, Carlos, hoje você coloca minha música, é claro. Já tá programada, viu? No Moda de Rancho, o Guilherme e o Santiago pra você, tá bom, Beatriz? Lá do São Francisco. Marcelão tá sempre com a gente, lá do Recanto. Ele e a sua esposa, né, Nair Macedo, sempre curtindo a Espacial. Um abraço, gente. Obrigado aí pela audiência, né? Obrigado pela companhia de vocês. Que bom que nós...

0: Toca uma música bem bonita aí pra mim, do Tonico Tinoco.
1: Tonico Tinoco?
0: Qual é uma delas que você achar mais bonita?
1: Sei.
0: São todas bonitas. Marcelão do Recanto Lagoa, Carlos Leite. Boa noite. Tchau.
1: Boa noite,
0: obrigado.
1: Marcelão.
2: Boa noite, Carlos Leite.
1: Oi.
2: Gostaria de oferecer uma música pro Marcelo, pra falar então, tô do Recanto. Manda pra mim aí, Zezé de Camargo, Luciano, Cama de Capim.
1: Cama de Capim, tá bom.
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0: palavras.
1: Que bom, viu, que nós estamos juntos. É a Cléo lá da Vila Maria. Obrigado, viu, pela sua companhia também aqui no Conexão. Ela pediu duas músicas, né? São 8h28 agora. Muitas pessoas chegando aqui no Conexão. A Valquíria também está com a gente. Alô, Valquíria, de Itaúna. Um abraço. Queria mandar um abraço também para Marilene. Está lá em Divinópolis, ligadinha com a gente. Que coisa boa. Lá em Jundiaí, em São Paulo, a Rebeca. Alô, Rebeca e a Dani, em Jundiaí, lá em São Paulo. Um abraço para vocês. Obrigado, viu, pela companhia. Tem mais pessoas participando com a gente, hein? A Gabriela. Ô, Gabriela, um abraço. Ô, Carlos, manda um abraço pro meu marido, Diego, e diga a ele que eu amo ele demais. Tá dado recadinho, estamos ligadinhos em casa, ligadinhos na espacial. Obrigado, viu, Gabriela? Muito obrigado também, o Diego. Obrigado pela audiência de vocês. Obrigado aí pela companhia, viu, aqui no Conexão. E a Gabriela fazendo uma declaração de amor pro Diego, né? Dizendo que o ama demais, hein? Que bom, viu, que nós estamos juntos. Pessoal de onde, hein? Gabriela e o Diego são... Ah, não falou de onde é. Mas tá curtindo a gente? Se quiser falar pra gente, é um prazer, viu? 8h30 agora. Rodrigo Pena, André Aparecida, lá da Vila Ferreira com a gente também. Pessoal, começaram os trabalhos na quarta-feira, né? O Rodrigo e a Andréia, e a Melzinha, né? Melzinha, orelhinha em pé, é a dog, né? É a pet da família aí, fica só curtindo também o espacial, só com a orelhinha em pé. É isso, um abraço, Rodrigo.
2: Boa noite, Carlos.
1: Boa noite.
2: Pena, continuando os trabalhos.
1: Tá continuando. Só para
2: hoje
1: domingo,
2: eu
1: né?
2: Eu visita ilustre aqui, meu cunhado, Sidney, lá de Morada Nova, cabecinha de ovo.
1: Sidney.
2: Meu cunhado preferido.
1: Beleza, aqui, só tem um, né?
2: Nosso papê aqui, tomando a geladinha. Ah. Chegou aqui com o meu restinho da rabada com mandioca.
1: Que isso, hein?
2: Hoje tá rolando aquela fininha. Ontem eu não bebi, não. Mas ele chegou, tem que ter a fininha, né?
1: Hoje tem a fininha?
2: Manda um abração pra ele, pra mim. Queria mandar um beijo pra minha esposa, André Aparecida. Pra minha Melzinha, né?
1: Certo.
2: Orelhinha em pé. Pra todos vocês aí, bora continuar o trabalho. Amanhã é folga, domingo também.
1: Ah, então é hoje.
2: Bora derreter, fazer o quê? Não foi eu que juntei o dinheiro, pra que eu vou guardar?
1: Hoje tem não, até não, a fininha.
2: Não foi eu que esparramei o dinheiro, pra que eu vou juntar, né? Bora gastar e é azar.
1: Pois é, não foi você que esparramou, né? Então é bobagem juntar. Ele falou, ô dona Joana, ele falou a fininha. Dona Joana fica passando a língua nos lábios quando fala numa fininha, hein, dona Joana? Ela gosta demais, hein? Dona Joana toma geladinha e de vez em quando aquela fininha também, viu, Rodrigo?
3: Ai, ai, ai.
1: Tô te entregando aqui, viu, dona Joana? 8h31 agora, um abraço. Então, o cunhado do Rodrigo tá lá na casa dele. Ah, hoje é hoje, hein? Hoje é sexta-feira. Amanhã não trabalham. Então, aí tem o direito de tomar, né? Aquela geladíssima, aquela... Hoje vai até a fininha, né? Um abraço, viu, gente? Olha, também, quem tá participando com a gente, a Maria de Lourdes, do bairro Santo Antônio. Olha, queria mandar um abraço também. A Erlânia tá com a gente. Alô, Erlânia, um abraço. A Erlânia tá lá no Patafufo, ligadinha com a gente. Boa noite.
4: Boa noite para você,
1: boa noite
4: para todos os ouvintes.
1: Obrigado, viu?
4: Já que o assunto é música, manda aquela boa para nós, Carlos. Oferecer para uma pessoa bem especial.
1: Sei, um abraço, viu? Ela falou para mandar uma boa, não falou quem, e para uma pessoa especial também não falou quem, né, dona Joana?
3: Ai, ai, ai.
1: Até a próxima, então, essa do Gustavo Lima. Boa noite para vocês.

0: É o Gustavo Lima aqui no Conexão. Tá doidaça! 8h35 agora, sucesso é aqui Espacial. Que bom, viu, ter a sua audiência, a sua companhia e a sua participação aqui no Conexão. Olha, muita gente chegando, muitas pessoas participando com a gente. Que bom, viu? Que bom ter a sua audiência, sua participação. 99974-0105. Rodrigo Pena, então, recebendo hoje, né, a visita ilustre aí do cunhado Sidney, lá de Morada Nova, né, o Rodrigo e a Andréia recebendo aí, né, o cunhado, né, e mandaram fotos, viu, gente? Mandou fotos do cunhado, viu, dona Joana? Tá com um copinho na mão, uma cara de felicidade, viu? Ah, falou que é a fininha, né? Ai, ai, ai. É, o Sidney tá com a cara de felicidade com o copinho na mão, viu, dona Joana? Tomando aquela geladíssima junto com o casal, né? E a Melzinho também. Abraço pra vocês, viu, gente? Obrigado aí pela companhia no Conexão. Menina veneno, o mundo é pequeno demais pra nós. Alô, Maria de Lourdes do São Pedro, ligadinha com a gente. Ô, Carlos, passa pra mim espuma de cerveja com Jean Giovanni. Tá bom, no Moda de Rancho, tá bom, Maria de Lourdes? Um abraço para você também. Obrigado, viu, pela sua companhia, sua participação com a gente, viu? Olha, o Toninho também tá com a gente, é lá do bairro JK. Alô, Toninho, um abraço. Tem mais pessoas chegando. Alô, um abraço.
1: Alô, boa noite, meu amigo Carlos Leite.
0: Boa noite.
1: Prazer estar falando com você agora aqui no Conexão Espacial.
0: Prazer aqui, né? Meu, Regis.
1: Carlos Leite, eu tô de volta, hein, Carlos Leite, falando aqui na Espacial.
0: É o Regis Araújo.
1: Manda abraço aí, Carlos Leite, a galera que tá curtindo o seu programa aí, os amigos do Regis Araújo aí, esparramado nesse Paraty, Minas.
0: Nesse mundão,
1: Carlos,
0: né?
1: Carlos Leite, pra você e os ouvintes, uma boa noite.
0: Obrigado, viu, Regis, para você também, viu, uma noite aí bem gostosa, né, na companhia do Conexão. Ana Cláudia também tá ouvindo a gente. Alô, Ana Cláudia, lá de Betim, um abraço. Pessoal de Lagoa Santa também curtindo a gente. Alô, moçada, aí de Lagoa Santa, né, o Mauro Lúcio e também a Silvana de Lagoa Santa. Um abraço, gente, obrigado, viu, pela companhia aqui no Conexão. É, o Lecão também tá com a gente, né, Lecão, lá do Recanto. Ele falou, tô chegando, cara, estou agarrado, ouvindo Espacial, ouvindo Conexão, um abraço, viu? Lecão tá sempre aí com a gente, né, sempre curtindo a Espacial e o Conexão. Olha, tem mais um recadinho.
2: Boa noite, Carlos Leite.
0: Opa, ô Andréia. Um abraço.
2: Meu irmão Sidney, a Memé. Para todos os ouvintes, para você.
0: Obrigado.
2: Vocês estão, né, Carlos Leite?
0: Pois é.
2: Geladinha. Amanhã no trabalho, né?
0: Fazer o quê, né?
2: Curtir,
0: claro. Isso mesmo.
2: Boa noite, Carlos Leite.
0: Boa noite. Obrigado, viu, pela companhia aqui no Conexão.

É o João Neto e o Frederico. Pega fogo, cabaré. Antes você curtiu, relembrou, matou saudades de Men at Work da Wonder. 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Boa noite pra você.

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2: 8h48.
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2: 8h49.
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8: 8h53.
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0: A mais ouvida, o sucesso é aqui, você chegou. Ah, que bom que nós estamos juntos, então. A partir de agora, hein, aqui no Conexão. Alô, Simone, um abraço pra você, viu? Obrigado pela companhia. O pessoal já tá participando aí das promoções. Tem muita gente que ainda não tá participando, né? 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Olha também, a Maria de Lourdes está com a gente. Um abraço, viu? Obrigado aí pela companhia. Também a Maria Antônia está com a gente. Um abraço. Olha, tem alguém também que está mandando músicas. Mandando músicas para o Buiú, né, lá de Antunes. O Caspé, manda a música Léo Magalhães, 24 horas. Ah, no Moda de Rancho. Aí pro meu mozão, Buiú. Fala para ele que ele está sendo muito especial para mim. Tá dado o recadinho, hein? Tá dado o recadinho, então, aí pro Buiú. Falou que tá sendo muito especial, né? Pedi uma música. A música é 24 horas de amor, foi isso? É 24 horas. Não é de amor, né? 24 horas. Pode ser de amor, né, também. Abraço, viu, gente? Obrigado, viu, pela audiência. Obrigado aí pela companhia. Obrigado aí pela participação de vocês, né, aqui no Conexão. Mandou uma música aí pro Buiú, foi a Kizia. Ainda pediu a música 24 horas do Léo Magalhães. Vocês vão curtir do Moda de Rancho. 8h55. Muitas pessoas chegando, participando com a gente. Eu, Silene. Um abraço, viu? Obrigado. Pessoal lá em São Gonçalo do Pará curtindo a gente. Pessoal já mandando um áudio aí pra gente. Alô, boa noite.
1: Alô, Carlos.
0: Opa, tudo bem?
1: Manda um alô aqui pra nós aqui em São Gonçalo do Pará, Minas Gerais. Pra Rosinha, minha vizinha. Pra Elci, minha vizinha. O Jefinho.
0: Sei.
1: A Beatriz, a cantora lá da Gualimpa.
0: Epa.
1: A Cláudia, minha esposa. Pro Francisco, meu filho. O Matheus, meu filho. E pra Amanda, Amanda minha nora. E eu sou o Divanir, viu? Tchau, obrigado.
0: Ah, é o Divanir. Agora sim, falou o nome dele, mandou música pra todo mundo aí, pros seus amigos. E ele tá fazendo um caldo de mandioca, gente. E ele falou que a pinga é a cerveja, hein? Dona Joana, ele falou, lá não tem pinga, não. A pinga lá é a cerveja, viu, dona Joana? Lá não tem a fininha, não, viu, dona Joana? Ele falou que não. Ele falou que a pinga é a cerveja. Eu não sei que se ele quis falar que tem pinga e cerveja, hein? Ah, ei, ai. 8h57, mas o caldo de mandioca, pelo jeito, hein? Mandou fotos pra gente. Tá delicioso, viu? Obrigado, viu, gente, pela companhia, a participação de vocês, viu? É o pessoal lá em São Gonçalo do Pará, super ligados com a gente. Olha também a Maria Antônia, lá do bairro JK, tá com a gente. O Mauro Lúcio também curtindo esse especial. Ô Mauro Lúcio, um abraço pra você também, viu? Obrigado aí pela companhia. Quem mais tá com a gente? Alô, boa noite.
2: Boa noite, Cláudio.
0: Boa noite.
2: Tá falando é o Pezão de Itangui.
0: Ô Pezão, beleza, um abraço.
2: Aqui é o comandante Leandro Ferreira, fazenda Pé do Estrio.
0: Da Leandro Ferreira, Pé do Estrio.
2: Rio Pará.
0: Sei.
2: Ah, eu, Adalto, Silvana. Tá um
0: tempinho. A turmona boa aí, né? Já. Coisa boa, viu? Como
2: tá aí, paradinha, tá muito free.
0: Mais ou menos.
2: Pelo seu programa.
0: Tudo obrigado, bom, viu?
2: Manda um alô pra nós.
0: Bicho. Obrigado, viu, Divai? Todo o pessoal aí curtindo a gente, então. Que bom, viu? Fazenda Pé do Estribo, não é isso? Abração, viu? Que bom que nós estamos juntos. Obrigado, viu, gente, aí pela audiência. Obrigado aí pela companhia de vocês, viu? Essa companhia agradável, né? Todas as noites. Pessoal curtindo a gente, que bom, viu? Muito obrigado aí, vocês que estão sempre curtindo, participando com a gente, participando também de todas as promoções da Espacial. Alô, boa noite. Opa.
3: Boa noite, Calete, que é o Sidney, lá de Morada Nova.
0: É, Sidney.
3: Eu tô com o Rodrigo Pena aqui, minha mana.
0: Andréia.
3: Manda um abraço pra você, Calete, manda uma moda de viola pra nós.
0: Mas é claro, agora.
3: Uma moda bem beleza, hein?
4: Bora tomar uma fininha,
3: Padre. Vambora tomar uma fininha. Tá fazendo frio.
0: Pois é, Sidney, você falou na fininha, a dona Joana ficou oriçada aqui. Abraço aí pra vocês, viu? Obrigado pela audiência, obrigado pela companhia, né? Ele pediu uma música. Ele pediu uma música bem chonada, hein? Essa do João Neto e o Frederico. Um abraço aí pra vocês. Que bom ter vocês.